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3: 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E agora tá chegando o som de 1975, o original com Hildon, As Dores do Mundo.

0: No dia 30 de julho, a Rua da Música, no Parque Jaime Lerner, recebe o show da Curitiba Ska Jazz Ensemble. A apresentação começa ao meio-dia e 40 e reúne ska, jazz e influências da música brasileira. Formada por 7 músicos, a banda apresenta um repertório instrumental que mistura ritmos e improvisação. A entrada é gratuita. Sheila Pessoa para a Noite Educativa.
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0: Fechando o bloco com esse clássico da música popular brasileira que você já ouviu muito por aí com Tim Maia lá nos anos 80, Me Dê Motivo. A gente mostrou para você essa versão do Criolo para fechar a sequência. Continue na sintonia porque daqui a pouco eu trago Gal Costa para nossa playlist.
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0: Você está curtindo Noite Educativa comigo, Marilena Chociai. Música de qualidade para você que está no trabalho, para você que está no trânsito ou simplesmente para você que gosta de uma boa programação. Eu te deixo agora com Gal Costa cantando música de Jorge Benjor e Toquinho. Que maravilha!

0: E fechando nossa noite educativa desta segunda-feira, Elis Regina e Tom Jobim, só tinha de ser com você. Eu encerro minha participação por aqui, desejo para você uma ótima semana e a gente se encontra amanhã. Agora você fica com a Ellen Andrade e o Paraná Sessions. Um beijão, até amanhã.
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6: Boa noite, Curitiba! Paraná Sessions chegando. As nossas noites de segunda são bem especiais porque a gente tem esse momento, né? Uma hora curtindo o som que nasce no nosso estado. Eu sou a Ellen Andrade e tenho a alegria de trazer essas músicas maravilhosas para você. E chego muito bem com o encontro de gigantes da música paranaense. Hora de ouvirmos Letícia Sabatella e Fabiano Tizil com Lá Vai, Lá Vai. Lá Vai.

0: Daio Barone, deixa pra depois. O Daio, que é um verdadeiro patrimônio dos bares e dos palcos da cena musical paranaense, da cena musical curitibana. Ele tem uma grande bagagem e muito talento, por isso não poderia faltar aqui na nossa programação.
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0: Seguimos trazendo no nosso Paraná Sessions o que há de melhor na nossa música e agora nós vamos trazer eles, Copacabana Club, que é uma das bandas de maior projeção internacional dentre as bandas que surgiram na cena independente aqui de Curitiba.

O Boqueirão Fashion 2026, o maior evento público de moda do país, que completa 10 anos, teve seu lançamento na tarde de hoje. A cerimônia contou com um mini desfile de moda, com criações de grifes curitibanas e uma exposição de looks que fizeram sucesso nas edições anteriores. Também foi apresentada a programação do evento, que acontece entre os dias 27 e 31 de julho. O lançamento foi realizado no Salão Brasil do Palácio 29 de Março, sede da Prefeitura de Curitiba. Sheila Pessoa para a Noite Educativa.

0: Nevilton com Melhorar aqui no nosso Paraná Sessions, ele que vem diretamente de Umuarama e traz um rock alternativo muito contagiante.
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0: Paraná Sessions segue com o que há de melhor do som paranaense e é hora de matar saudade. Ele nos deixou em 2023, mas deixou um legado musical incrível, por isso está presente aqui. Vamos ouvir Henrique Maô com Azimuth.

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0: Ai, gente, a voz da Janaína Fellini é poesia pura, né? Que maravilha ter ela aqui no nosso Paraná Sessions de hoje, cantando Sei dos Caminhos.
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0: Paraná Session segue, se liga, porque, gente, essa banda aqui, ó, é uma grande referência, é uma das grandes pioneiras do reggae no sul do Brasil. Vamos curtir Jambi com Argamassa.
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1: A ilha de Superagui, em Guaraqueçaba, recebe a partir de amanhã um mutirão gratuito de castração de cães e gatos. A ação segue até quinta-feira e deve realizar mais de 300 procedimentos com atendimento de equipes da Universidade Federal do Paraná no Colégio Estadual da Ilha. Podem participar cães e gatos que atendam aos critérios do programa, como idade, vacinação e vermifugação em dia. O tutor também precisa ter cadastro ativo no gov.br. A iniciativa busca incentivar a guarda responsável dos animais e contribuir para a preservação da fauna do litoral paranaense. Sheila Pessoa para a Noite Educativa.
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0: minha sim, senhor.
1: Jenny Mocello com Brava, ela que ficou conhecida nacionalmente por ter sido vice-campeã do X Factor. E é claro, com grande estilo, não poderia faltar no nosso Paraná Sessions. E com esse som nós vamos fechando o programa de hoje. Eu, Ellen Andrade, vou me despedindo de você. Lembrando que toda segunda às 10 da noite a gente tem esse encontro marcado aqui em 97.1 com o som que nasce aqui no nosso estado. E eu tô de volta amanhã, logo cedinho, no nosso Manhã Educativa. E espero por você às 8 da manhã, hein? Até lá!
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4: Dia desses, numa entrevista pela TV, a jornalista questionava um político sobre tarifas de transporte público. Ela falava subsídio e ele dizia subsídio. E assim alternadamente. Foi engraçado, pois parecia que um queria corrigir o outro e nenhum dos dois dava o braço a torcer. Mas afinal, qual é a pronúncia correta? Subsídio ou subsídio? Utensílio ou utensílio? E mais esta, subsistir ou subsistir? A pronúncia correta é subsídio, utensílio e subsistir. Todas com S.
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0: Essa foi Ângela Rorô com o clássico Amor, Meu Grande Amor.
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0: Madrugada Educativa trazendo Geraldo Azevedo, canção da despedida, dele e de Geraldo Vandré.

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2: Agora você fica com Cláudia Telles interpretando Eu Preciso Te Esquecer.

0: essa foi a participação de Lineker com Caju.
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0: Agora quem chega é Beto Guedes, interpretando Canção do Novo Mundo.

0: Você curtiu Léo Jaime com Preciso Dizer Que Te Amo.
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0: Madrugada Educativa, música boa na madrugada. Você fica agora com Fagner. Quem me levará sou eu.

0: Essa foi a participação de Cazuza com O Nosso Amor a Gente Inventa.
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0: Agora é a vez de Diana Pequeno, Serei Teu Bem.

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3: Madrugada Educativa traz para você João Bosco, dois para lá, dois para cá.

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0: Você curtiu Paulinho Mosca, Quem Sabe Isso Quer Dizer Amor.
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6: Caruaru é um município pernambucano conhecido também pelas festas juninas, artesanato e a Feira de Caruaru. Lá, nasceu o famoso ceramista Mestre Vitalino e suas lindas peças feitas de barro. Deus pegou um punhado desse bom barro e fez, lá mesmo em Caruaru, Luiz Vieira, um poeta cantador, criado no bairro Alcântara, em São Gonçalo, Rio de Janeiro.
7: Estrela miúda que alumeia o mar.
6: Luiz Vieira produziu lindas melodias e pensamentos bons de cantar. Costumava dizer que poeta nasce poeta pela graça de Deus e se faz popular pela graça do povo.
8: Muita gente desconhece o Ilarávio.
6: Ele foi duplamente agraciado. Foi um poeta popular que muita gente desconhece, como afirmou João do Vale numa parceria com Vieira. Indo brincar no vento leste, abre aspas, a aranha tece puxando o fio da teia. A ciência da abelha, da aranha e a minha, muita gente desconhece. Fecha aspas.
9: É tarde, eu já vou indo, preciso ir embora.
6: Luiz Vieira, que também foi radialista, iniciou a carreira com a ajuda de Zé do Norte, na Rádio Clube do Brasil, passando depois por outras rádios, cantando principalmente músicas românticas, sambas-canção e baiões. Muitas de suas criações foram eternizadas com suas belas interpretações e também na voz de grandes artistas. Menino de Braçanã, Prelúdio para Ninar Gente Grande, famosa como Menino Passarinho, e Paz do Meu Amor são os seus maiores sucessos. Meu pai, José Tobias, Rita Lee, Moacir Franco, Elba Ramalho, Augusto Calheiros, Sérgio Reis e Caetano Veloso são alguns dos artistas que gravaram Luiz Vieira. Nosso homenageado de hoje teve, além do rádio e da TV, participação importante em várias ações culturais, como entrevistas feitas com grandes nomes da arte brasileira no Teatro João Caetano.
10: Menino passarinho.
6: Perdeu a mãe com 2 anos. Foi criado pelo avô, figura cuja lembrança lhe fazia chorar de saudade e gratidão. Ganhou amigos e parceiros do tamanho de um João do Vale, com quem criou sucessos como Na Asa do Vento e Estrela Miúda. E pensar que esse grande artista, antes de dar à luz a belas canções, foi também guia de cego, o que talvez não tenha deixado nunca de ser, guiando seus iguais, com sua arte, nos caminhos da emoção, da aventura e do amor. Pois somos todos meninos e meninas passarinho, com vontade de voar.
0: Eu sou Tobias de Santana. Que tal? Vamos ouvir Prelúdio para Ninar Gente Grande, também conhecida como Menino Passarinho, com Luiz Vieira. Música.

0: Você curtiu a canção Fui com Vander Lee.
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0: Madrugada Educativa, música boa na madrugada. Eu sou o Tobias de Santana, seguindo com você até às 7 da manhã. Você fica agora com a banda Skank, Sutilmente.

0: Esse foi o mestre Caetano Veloso com Só Vou Gostar de Quem Gosta de Mim.
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3: E quem te faz companhia é Rodrigo Brownie. 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

0: Essa foi a banda Cidade Negra com Firmamento.
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2: É preciso tomar cuidado com a conjugação correta do verbo frear, não frear. O carro estava freado, não freado. Nós freamos a tempo, não freamos. Ele freou em cima da gente, não freou. O I só aparece nas formas cuja tônica recai no radical. Eu freio, tu freias, ele freia. E eles freiam. Nós freamos, vós freais, aí sem o I. E subjuntivo, que eu freie, que tu freias, que ele freie. Que nós freamos, que vós freais, sem o I, essas duas, e que eles freiem, agora novamente com I.
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0: Agora quem chega é a banda Nat Roots, Supernova.

0: Essa foi a participação dos Titãs. Querem acabar comigo.
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0: Agora quem chega é Lobão. Essa noite não.

0: Essa foi a presença de Monique Quessus. Levo a minha vida assim.
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0: Clássicos presentes também na madrugada. Antônio Carlos e Jocafe chegam para interpretar Teimosa.

0: Essa foi a participação de Nando Reis, Por Onde Andei.
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0: Mais um super clássico aqui na Madrugada Educativa com a super banda 14 Bis, Caçador de Mim, música de Sérgio Magrão e Luiz Carlos Sá.

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0: E essa foi a participação do Samba com Luiz Airão, Quero Que Volte. E assim, finalizamos o nosso passeio pela madrugada na Educativa 97.1 FM. Sempre um prazer ter a sua nobre companhia para curtir música de qualidade aqui na Educativa. Eu sou Tobias de Santana, deixando você sempre em ótima companhia. Vem aí Eureka e logo a seguir, não dá para perder, o Jornal Paraná Agora, primeira edição. Temos um encontro marcado hoje à meia-noite para um novo passeio musical na madrugada. Um ótimo dia para você e um fraterno abraço. 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
3: Olá você! Você está no Eureka no Rádio, sempre falando de assuntos ligados à educação. Eu, professor Osvaldo, e hoje contando apenas com a participação de meu amigo, professor Toniolo, que está sempre junto comigo.
4: Sendo tudo bem, Toniolo? Tudo bem. Bom, dia 21, terça-feira, né? Então, eu acredito que está se encerrando as férias, o calendário, né, daquele recesso da metade do ano, né? Agora começam as semanas pedagógicas. Acredito que, a partir de amanhã, teremos os nossos dois parceiros de novo.
3: Será?
4: Teremos, com certeza.
3: Vamos acreditar.
4: Vamos, né? Acreditar.
3: O diretor acreditar. Está ali já com os dois papeizinhos para passar
4: no setor RH.
3: Pessoal, já prontinho, sabe? Eu já vi ele estar tá até com carinho, tudo prontinho. Porque o diretor está perdendo a paciência.
4: Não. Hoje, dia 21, amanhã, dia 22, eu acredito que eles estejam por aí novamente. Só deixa eu lembrar, hoje, dia 21, um amigo meu faz aniversário. Eu chamo de Toninho, mas o Antônio Perucini. Né, está de aniversário hoje, então meus parabéns ao Toninho, meu grande amigo, né, meu parceiro de dominó. Mas queria mandar um abraço para ele.
3: De dominó, se
4: dominó. Dominó é um jogo estratégico, né? Para quem é historiador, né, é um jogo
3: dominó.
4: Muito interessante.
3: Não, eu até acho legal o dominó. Não sou assim um praticante.
4: Mas... É que você não chegou na idade, né? Você não chegou na idade. Você é
3: não,
4: novo
3: eu sou mais novo, Não, comigo não, né? Realmente, eu não estava entendendo muito bem o porquê, né? Mas nesta terça-feira, professor Toniolo, em 1951, nasceu um dos mais importantes, eu diria assim, atores dos Estados Unidos, né? Um cara que fez comédia, fez drama, né? Um cara realmente incrível em todos os seus filmes, que foi o Robin Williams.
4: Oh.
3: Né? Robin Williams, sensacional ator estadunidense, né? E que fez filmes como Sociedade dos Poetas Mortos. Bom Dia, Vietnã. Não. Nós que estamos aqui no rádio, né? Bom Dia, Vietnã!
4: É.
3: Né? E O Homem Bicentenário. Aí, entre outros filmes, assim, magníficos.
4: É um grande, né, ator que teve um final de vida... Triste, né?
3: Triste, né? Triste.
4: É isso que a gente vê nos dias atuais. A pessoa tem condições financeiras, tem fama, parece que tudo na vida dele deu certo, mas acaba não sendo feliz mesmo diante de toda a situação, o que conduz, né? Infelizmente, conduziu ao suicídio, né? Então...
3: É complicado, né? A gente vê esse tipo de coisa. E principalmente um ator com
4: tanto talento,
3: uma performance tão
4: muito,
3: legal.
4: Não,
3: né?
4: Ele tem muito talento. Porque isso é uma arte, né? Então, quando a gente fala em educação, a arte faz parte da educação. E, não, e ele tinha, assim, um perfil para arte muito grande, né?
3: Eu sou meio emotivo para ver filme, sabe, cara? Eu sou meio emotivo. E eu devo confessar que um filme que me emociona muito é esse, O Homem Bicentenário. Eu acho que ele consegue construir... Porque, na verdade, o que ele faz ali? Ele faz meio que uma paródia, digamos assim. Não é nem paródia, mas uma alusão ao próprio Pinóquio, né? Quer dizer... Aquele indivíduo que, é, no caso, o Pinóquio era um bonequinho de madeira, né? Mas ele, nesse filme, ele é um robô, quer dizer, um androide, né? E ele vai, aos poucos, se tornando um ser humano e indo muito além do que, na verdade, nós, enquanto seres humanos, somos, né?
4: É, em sentimentos,
3: em sentimento,
4: né?
3: E tudo bem, mais, em compreensão da vida em si, né?
4: É,
3: da importância da vida.
4: Quando você vê um filme que é estrelado por ele, você sabe que o filme não é fraco, é um filme que vale a pena assistir. Igual Sociedade dos Poetas Mortos, é outro filme, para nós que somos da educação, ele é grandioso.
3: Para quem trabalha com educação, esse é um filme fundamental.
4: É, muito bacana, o contexto e a atuação dele nesse filme, assim, se reveste aquela imagem de um professor mesmo, que, né, revolucionário, que traz novos métodos e, infelizmente, muitas vezes é incompreendido.
3: Exato, né? Exato.
4: Porque na educação,
3: e para mim,
4: não acontece isso.
3: Outro é o Bom Dia Vietnã. Né?
4: Ah, Bom Dia Vietnã, esse filme é um clássico, né?
3: Ele é fantástico, assim, pelo que ele mostra do Vietnã. É um dos filmes mais importantes no sentido de mostrar o que foi o Vietnã verdadeiramente, né? Sem aquela apologia do norte-americano e da presença norte-americana. É. Ao contrário, né? Vai desnudar alguma das coisas do que acontecia.
4: Porque eles traziam filmes como Rambo e tal. É. De repente vem Bom Dia Vietnã, que é um marco. Se tivesse aqui o Marlos adora muito esse filme, Bom Dia Vietnã. Ele já citou várias vezes aqui.
3: E o próprio título é uma ironia, né?
4: Bom dia.
3: Ao contrário, não tinha nada de bom naqueles dias, né, da guerra,
4: nada.
3: E do contexto da guerra, de maneira nenhuma. Até o contraste que ele faz aí, né? E é sensacional. Esse é um dos filmes que eu digo, você tem que assistir, não assista dublado, apesar que o dublador foi sensacional, o cara que dublou,
4: sim, sim.
3: Sensacional, mas ouvir o próprio Robin Williams dizendo, né, Bom Dia, Vietnã, é algo especial, ele coloca ali todo um sentimento, né? Muito, muito interessante, é um dos melhores filmes. Eu sou meio fã de Jumanji, por exemplo, que é uma brincadeira, né? Mas que ele consegue também divertir de maneira incrível. Né? Era um cara excepcional.
4: Sabe que eu trabalho, quando eu trabalho com disciplina de ética, eu uso muito o exemplo dele.
3: É.
4: Né? Porque quando você trabalha a ética, você fala a ciência do comportamento humano. Mas qual é o comportamento humano? Comportamento humano na sua essência, o que, que a vida precisa para ser boa? Porque status, fama, isso não te traz felicidade. A felicidade não vem inclusa com o consumo, isso é muito bem importante. E aí eu mostro, porque eu tenho algumas imagens da casa dele, da vida dele.
3: Que legal, que legal.
4: Que legal. Aí ele diz assim, olha, infelizmente não era feliz.
3: Exatamente. E nós, que
4: somos felizes.
3: Bastante felizes, né? E trabalhadores. Não estou fazendo nenhuma indireta, claro que não.
4: Amanhã nossos amigos
3: estão
4: aí,
3: né?
4: Vou defendê-los.
3: Voltamos amanhã. Tchau, tchau, pessoal.
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0: telemedicina nas unidades básicas de saúde. 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
0: Inverno Encantado. 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

0: Olá, agora são 7h01. Bom dia para você. E a gente começa esta edição falando de saúde, porque tem uma novidade nessa área aqui em Curitiba. Nós vamos fazer contato com o repórter André Molina, que tem os detalhes. Molina, conta pra gente qual é essa iniciativa. Bom dia.
1: Bom dia, Vinícius, e todos que nos acompanham aqui no Paraná Agora, primeira edição. A partir de agora, os moradores de Curitiba vão ter acesso aos consultórios digitais do SUS, um serviço oferecido pela telemedicina nas unidades básicas de saúde. Inicialmente está sendo realizado um projeto piloto em 5 unidades da capital, na Vila Guaíra, no Guaíra, na Nossa Senhora do Sagrado Coração, no Pinheirinho, no Ouvidor Pardinho, aqui no bairro Rebouças, nas moradias da Ordem, no Tatuquara, e na Nossa Senhora da Luz, na cidade industrial de Curitiba. Até 2027, as 109 unidades da rede municipal de saúde vão disponibilizar os serviços do consultório digital. Então, Vinícius, um serviço aí que vai até o ano que vem, todas as unidades aqui de Curitiba estão oferecendo, mas que a partir de hoje, 5 unidades já começam a ter esse projeto piloto, mais um avanço aí na saúde da nossa capital. E eu deixo com você aí no estúdio do Paraná Agora, primeira edição.
0: Obrigado, Molina, pelas informações. É isso aí, né? A tecnologia a serviço também da população na área da saúde.
2: Bom dia para você que está com a gente na TV Paraná Turismo, na Rádio Educativa MFM. E neste fim de semana, o Hospital e Maternidade Papa Francisco de Pinhais, na região metropolitana de Curitiba, comemorou o nascimento do 1000º bebê na instituição. O acompanhamento multiprofissional e o parto humanizado têm sido grandes diferenciais nos atendimentos tanto das mamães quanto dos bebês.
3: O nascimento do 1000º bebê é o símbolo de uma maternidade que, mesmo com poucos meses de funcionamento, já faz parte da história de muitas famílias em Pinhais. Para a Michelle e o Julian, que tiveram um pequeno Ravi na maternidade, o acolhimento e as orientações da equipe médica fizeram toda a diferença.
4: De todas as dúvidas que a gente tinha, que a gente precisava, quando até agora, né, a gente precisa ainda de algumas dúvidas, e dá para ver que eles estão sempre dispostos a, mesmo a gente saindo daqui, se precisar voltar, tudo, para ver que vai estar 100% aqui, dá para procurar maternidades.
3: O hospital adota um modelo de parto humanizado, com acompanhamento multiprofissional durante todo o processo. O objetivo é oferecer mais conforto e segurança para mães e bebês.
5: A gente disponibiliza aqui dentro do hospital também de uma UTI materna e de uma UTI neonatal, que são importantes para o segmento dessas pacientes de alto risco. Às vezes precisa ter um parto de maneira antecipada, um parto prematuro, a gente tem o suporte da UTI neonatal. Às vezes chega essa paciente com a pressão um pouco descontrolada ou tem alguma intercorrência decorrente àquela gestação de alto risco, a gente tem o suporte da UTI também, dando todo esse aparato tecnológico e estrutural para aquelas pacientes.
6: No Hospital Papa Francisco, as mães também contam com um serviço de atendimento 24 horas para esclarecer dúvidas e receber orientações após o nascimento do bebê. É mais um dos diferenciais que tem feito da maternidade uma referência aqui em Pinhais.
3: Além do atendimento durante a internação, as mães recebem orientações sobre a amamentação, um acompanhamento que continua mesmo depois do parto.
7: Depois que o bebê nasce, né, logo após o nascimento, também já começamos a trabalhar a amamentação. Então, é feito contato pele a pele, imediato, né, após o parto. E ali o bebê já até começa a mãe, né, pode amamentar o seu bebê.
3: Para quem acabou de dar à luz, esse suporte traz mais tranquilidade nos primeiros dias.
8: Com a gente, o cuidado, ele sempre pergunta se está tudo bem, se está com dor, vem dar o remédio, pergunta se está tudo tranquilo. Do bebê, eu achei assim, que eles têm um cuidado com os exames também, qualquer coisinha que dá, assim, ele já vem, já conversa, a gente vai investigar. Então, como é a minha segunda, não é a primeira, né? Eu fico comparando uma com a outra, assim, e vejo que realmente tem um cuidado bem diferenciado mesmo.
0: O parque mais antigo de Curitiba tem uma nova atração. É o Inverno Encantado.
9: Luzes, projeções e efeitos especiais transformam o passeio público em um grande cenário a céu aberto. O Inverno Encantado reúne experiências imersivas que misturam arte, tecnologia e a natureza do parque mais antigo de Curitiba. Ao longo do percurso, o público encontra hologramas de animais da fauna local, instalações interativas, um domo em formato de iglu com projeções e o espetáculo de águas dançantes no espelho d'água.
10: O passeio público é um lugar muito... Eu sou de 86, então sei desde pequena que era zoológico, enfim, né? Então estava sumido, né? Então é muito importante para trazer o público para cá, né? E tá maravilhoso. Nossa, tá espetacular.
11: Tá muito legal, né? Principalmente para as crianças, eles adoram, né? Então é uma oportunidade diferente para o inverno.
9: A programação foi pensada para todas as idades. A proposta é oferecer uma experiência sensorial com cenários iluminados e atrações que valorizam o patrimônio histórico do passeio público e convidam moradores e turistas a aproveitarem as noites de inverno na capital.
1: O espetáculo aqui no passeio público acontece até o dia 11 de agosto, sempre das 6 da tarde até as 9 da noite. Tudo é de graça. O público, claro, se emocionou bastante.
12: O público tá realmente gostando, as crianças estão participando, gente de todas as idades. Aqui no passeio público eu realmente não lembro de ter visto nada igual.
0: Lindo, né? Que espetáculo, realmente encantado. E você já mandou sua mensagem, foto ou vídeo pra gente? Paraná Agora, a primeira edição, é feito para você e, claro, você pode nos ajudar a fazer um jornal cada vez melhor. O telefone é o 41-3331-7551. Você pode também apontar o seu celular para a tela da sua TV, escanear o nosso QR Code e interagir com a gente. Vamos ver, porque temos mensagem hoje. É a Luciene, do bairro Santa Felicidade, de Curitiba, participando aqui conosco. Ela fala: bom dia, pessoal. Uma semana abençoada para cada um de vocês. Muito obrigado, Luciene, pela sua participação. E você pode fazer como a Luciene, mandar sua mensagem para a gente. A gente está esperando.
2: Em São José dos Pinhais, quem está de férias pode aproveitar atividades gratuitas. Até a sexta-feira, o ônibus do lazer percorre as regionais da cidade, levando recreação para toda a família.
13: Em São José dos Pinhais, pais e filhos têm a oportunidade de transformar as férias escolares em momentos de diversão e convivência. O projeto Colônia de Férias do Ônibus do Lazer leva atividades a diversos núcleos de esporte da prefeitura. Jaqueline é dona de casa e mãe de dois filhos, Pedro de 6 anos e Maria Vitória de 4. No período das férias de julho, ela recorre ao programa para ocupar as crianças.
14: Como mãe, ajuda muito, né? Para tirar eles um pouquinho de casa, né? Eles sentem falta do período escolar ali, apesar que tem pouca idade, mas brinca bastante, né? E aí é um escape que eles têm. Então, é sempre bom a gente fazer atividade, ajuda no desenvolvimento, né? E a diversão também, que é garantida.
13: Nesta semana, o programa passa pelos núcleos de Quiçiçana, Faxina, Borda do Campo, Riacho Doce, Contenda, Jardim Marambaia e Colônia Murici. A programação inclui gincanas, brincadeiras, torneios e desafios que motivam a interação entre as crianças e atividades físicas, além de manter a distância das telas.
15: A iniciativa que nós tivemos foi de atender os núcleos de esporte e lazer espalhados pela cidade. São no total 16 regionais, né, que nós vamos atender. E concentrar criançadas das comunidades, bairros da região aqui nos núcleos. E conseguir fazer ali recreação com elas, atividades diversas com elas nesse período de férias. Para tirar a criançada de casa e incentivar a atividade física, né?
2: E o melhor, né? Tudo de forma gratuita. Todos os detalhes estão no site sjp.pr.gov.br.
0: E o sol? Será que vai continuar brilhando aqui no céu do Paraná? Chegou o momento de conferir a previsão do tempo.

0: máximas em algumas cidades do estado? Olha só, gente, lá no norte do estado, em Londrina, os termômetros marcam entre 15 e 27 graus. O dia deve ser ensolarado por lá. Em Maringá, no noroeste, mínima de 18, máxima de 29 graus. Na região oeste, a predominância é o tempo nublado e possibilidade de chuva em Cascavel, onde as temperaturas devem variar de 20 a 25 graus. Já em Foz do Iguaçu, na fronteira, as temperaturas variam de 20 a 28 e a probabilidade de chuva. Em Guarapuava, na região central, mínima de 16, máxima de 25 graus. Em Ponta Grossa, nos Campos Gerais, os termômetros devem marcar de 14 a 25 graus. E aqui na capital, as temperaturas ficam entre 15 e 26 graus. Nós vamos agora ver como vai se comportar o tempo no litoral em Paranaguá. Mínima de 18, máxima de 31 graus. E vamos aproveitar para abrir a nossa janela para você conferir aí o amanhecer em algumas cidades aqui do estado, ver como está o tempo lá fora. Você vê na sua tela imagens de Curitiba e a Serra do Mar ao fundo, o sol riscando ali o horizonte entre nuvens, faz 16 graus aqui em Curitiba. Toledo amanhece na sua tela com 20 graus, ainda está um pouco tímido o sol por lá. No horizonte você vê ali uma faixa de nuvem também, 20 graus lá na região de Toledo. Agora o litoral, o sol já brilha na cidade de Paranaguá. Faz 19 graus, ele espelha ali nos prédios da cidade, nesse belo amanhecer no litoral paranaense.
1: Estão abertas as inscrições para a terceira edição do Salão Nacional de Arte Cerâmica de Campo Largo. O evento vai ser realizado de 15 a 19 de outubro na Casa da Cultura Dr. José Antônio Pupi, no município da Grande Curitiba. Podem participar pessoas com mais de 18 anos. O tema é livre e a única exigência é que a cerâmica seja o principal material utilizado na obra. Todos os detalhes estão no site campolargo.pr.gov.br.
0: E a gente faz mais um giro de câmeras por algumas cidades aqui do Paraná. Agora você vê imagens do aeroporto de Cascavel. O tempo está um pouco nublado por lá. Faz 19 graus na região oeste.
1: Da região oeste, a gente vai até o litoral, no oeste, leste paranaense. 18 graus agora em Guaratuba. Uma pintura nessa tela, você que nos ouve pela rádio. Fique esse convite para que você também possa nos prestigiar e estar conosco presente ao vivo na televisão, na TV Paranaturismo, porque aqui tem um show de imagens e agora você vê essa bela imagem despontando na sua tela. Está lindo o litoral paranaense, não é mesmo?
0: Lindo demais, né? Que espetáculo da natureza. Agora temos imagens do norte do estado, sol forte por lá, olha só o reflexo naquele prédio em Londrina, faz 17 graus, o amanhecer aí nessa cidade maravilhosa também aqui do estado. E olha só, você gosta de café? Eu tô com o meu aqui, viu? E consome esse produto diariamente como nós? Pergunto isso porque acaba de ser divulgada uma pesquisa. Nós vamos fazer contato com o repórter Luan Azevedo. Luan, que novo estudo científico é esse, né? Sobre o consumo de café e o que ele diz? Bom dia.
2: Bom dia, Vinícius, Gustavo, e bom dia a todos que nos acompanham. O estudo foi realizado pela American Heart Association e aponta que o consumo moderado de café pode estar associado a um menor risco de doenças cardiovasculares. Segundo os pesquisadores, o consumo de até 400 miligramas de cafeína por dia, o equivalente a cerca de 3 a 5 xícaras de café, é considerado seguro para a maioria das pessoas. Nesse padrão, o hábito foi relacionado à redução do risco de infarto, AVC, insuficiência cardíaca, hipertensão, fibrilação atrial e também diabetes tipo 2. Mas os especialistas, eles fazem um alerta, esses benefícios estão relacionados ao café e não devem ser estendidos a bebidas energéticas, suplementos,

0: ou ao consumo excessivo de cafeína, que pode trazer efeitos prejudiciais à saúde. O estudo também destaca que o café filtrado mais comum aqui no Brasil é uma das formas de preparo mais indicadas, porque não apresenta os mesmos riscos de colesterol observado em outros métodos. E agora a gente vai falar sobre esse hábito que é tão presente no dia a dia dos brasileiros. E eu vou conversar agora com o Gabriel Almeida, que é atendente aqui na panificadora Quitudes, no bairro Santa Quitéria. Eu queria saber do Gabriel. Gabriel, maior movimento, o pessoal pede muito cafezinho aqui, qual o café que mais sai? Bom dia.
1: Bom dia, tudo bem? Ah, o mais famoso, o nosso cafezinho, né? O cafezinho brasileiro é o que mais sai aqui. Costuma sair entre 8 e 10 da manhã, horário que o pessoal tá tomando aquele cafezinho com pãozinho, né? E durante a tarde, depois daquele solzinho. Então, sai bastante café.
0: Uhum. São mais ou menos quantos litros vocês têm ideia de preparo aqui na panificadora?
1: Olha, em litros a gente não tem, mas a gente tem em quilos, na verdade, né? A gente vende aí em torno de 10 a 20 quilos por dia. Então, sai bastante café, bastante cappuccino também, né? O nosso café expresso aqui na loja.
0: Ok, muito obrigado pela participação. Eu já daqui a pouco vou tomar meu cafezinho aqui também. Vinícius, Gustavo, e vocês? Qual o tipo de cafezinho de vocês?
2: Eu gosto bastante, viu, Luan, de um expresso, também gosto do café coado. Café de todo jeito é bom, né? E, Luan, aproveita que você está aí, já toma seu cafezinho, eu vou te acompanhar aqui do estúdio também. O pessoal de casa também está acompanhando a gente, tomando o café da manhã, né, Gustavo?
3: É verdade.
2: É isso aí. Aproveite aí para cuidar da saúde, tomando mais esse cafezinho que revigora todos os dias.
3: É um
2: Vou
3: brinde.
2: Te acompanhar aqui, um brinde.
3: Um brinde ao café da manhã. No esporte, as lições vão muito além das competições. Dentro do tatame, técnicas de jiu-jitsu. Fora dele, valores como disciplina, respeito e autoconfiança para a vida. Você vai conhecer agora um projeto social que tem transformado a realidade de crianças e adolescentes por meio do esporte.
4: No tatame, o que começa como brincadeira logo se transforma em disciplina. A cada ação, crianças e adolescentes aprendem muito mais do que técnicas de jiu-jitsu. A modalidade é uma das atividades oferecidas por uma associação beneficente que há 11 anos desenvolve um trabalho voluntário com jovens de Curitiba e Almirante Tamandaré. Hoje, o projeto atende participantes de 3 a 17 anos com aulas gratuitas.
5: Os professores vêm me ajudando sempre e o jiu-jitsu também é um sonho para mim de ser atleta de alto nível. Eu, graças ao projeto, eu consegui ganhar kimono, ter as aulas gratuitas, a bolsa que eu tenho aqui na academia com o professor Elton.
6: Era meu sonho desde pequena, treinar luta, boxe, só que meu pai me colocou aqui de presente, mas eu adorei, é muito legal aqui.
7: Eu fiquei com dúvida com relação a essa faixinha verde, me explica o que, que é ela.
6: É de obediência, respeito ao tatame.
7: E você faz tudo isso?
6: Sim.
7: O esporte é o ponto de partida, mas o objetivo vai além do tatame. Enquanto as crianças aprendem os movimentos do jiu-jitsu, elas também desenvolvem respeito, convivência e autoconfiança. E é esse impacto que famílias e voluntários dizem perceber no dia a dia.
8: O Rafael, ele tem mostrado muita educação, né? Ele já vem já com uma educação grande, mas com o jiu-jitsu também foi maior. Não só em casa, mas na escola, em lugares diferentes, né? Onde a gente vai, todo mundo vê essa diferença.
9: As coisas que eu tinha dificuldade, principalmente em foco também, o jiu-jitsu me ajudou um pouco.
4: Todo o trabalho é mantido com a participação de voluntários que dedicam parte do tempo para ensinar e acompanhar as crianças.
10: A gente ama o que faz e o voluntariado faz porque ele realmente quer fazer. Não é por recurso, não é por quanto ganha, e sim pelo amor, a paixão ao esporte que ele tem.
4: Além do jiu-jitsu, os beneficiados pelo projeto também têm contato com o vôlei. Muitos desses jovens participam de campeonatos com bons resultados. E em casa, os resultados também são percebidos. Os pais contam que a prática esportiva ajudou a melhorar a disciplina, a socialização e até a confiança dos filhos. Para quem participa, cada treino representa uma nova oportunidade de aprender, fazer amizades e construir um futuro com mais perspectivas.
10: Hoje nós conseguimos aí disputar a Série Bronze do Paranaense com uma equipe juvenil, 16, 17 anos, e nós ficamos em terceiro lugar. Então isso foi muito gratificante, dentre todos os outros títulos que a gente tem aí junto ao vôlei, mas o principal nosso, meninos que saem, que treinam e iniciam com a gente e saem e vão para equipes profissionais, como Tijucas, como Minas, vários alunos nossos que já foram para essas equipes profissionais. Isso é muito gratificante para a gente.
3: Para conhecer mais o projeto, basta você procurar no Instagram a palavra Kalahari. Ele está aqui também na tela para você observar.
2: E Atlético e Coritiba têm compromissos amanhã pelo Brasileirão na Série A. Assunto para Edson Tomás.
11: Esporte.
2: Olá, Edson, bom dia, tudo bem?
12: Tudo bem, Vinícius?
2: Enfim, tem vida nos gramados do Brasileirão aqui, depois dessa fase da Copa, né?
12: É, chega de falar de Argentina que perdeu, né, para muita gente que estava torcendo para a Argentina. É bom sempre lembrar que a Espanha é campeã e a Argentina é vice-campeã. De qualquer forma, agora sim, Campeonato Brasileiro voltando e a dupla Atletiba com jogos importantes, né, amanhã. Atlético e Coritiba voltam a jogar depois de quase 50 dias. Coritiba enfrentando o Palmeiras. O Coritiba tem uma tarefa daquelas, né? Já pega de cara um time que hoje está, que é líder, né? O Palmeiras é líder da competição. Jogo 7:30 no Couto Pereira. Mais de 28 mil ingressos vendidos já para esta partida, confirmados os check-ins, né, na verdade, do torcedor Coxa Branca, torcida do Palmeiras também. E um pouquinho mais tarde, 9:30 da noite, tem São Paulo e Atlético lá em Bragança Paulista, dois bons jogos. Tem uma lembrança aí que o Coritiba, num determinado jogo da Copa do Brasil, ganhou do Palmeiras de 6-0, né? Então, assim, o torcedor Coxa Branca tem boa lembrança de um confronto com o Palmeiras, faz um bom tempo, mas foi um grande jogo. E o Atlético, com algumas lembranças boas diante do São Paulo, né? O ano passado, por exemplo, o Atlético acabou eliminando o São Paulo na Copa do Brasil. E o Atlético, na ocasião, estava na Série B do Campeonato Brasileiro. O São Paulo venceu a primeira partida em São Paulo. Na Arena, o Atlético venceu no tempo normal por 1-0, devolveu a derrota lá de São Paulo, e aí nos pênaltis o Santos pegou 3 pênaltis e o Atlético acabou avançando na Copa do Brasil. Mas são dois jogos difíceis, né, pro Coritiba. Vai pegar um Palmeiras que está retomando aí o trabalho com o Abel Ferreira, com alguns reforços, e o Atlético vai pegar um São Paulo que vai precisar muito de vencer. O São Paulo também tentando se reabilitar na competição. A propósito, vamos dar uma olhadinha na tabela de classificação, vamos, né, Vinícius? Vamos, porque
2: com essa
12: é importante
2: retomada, a gente precisa saber e lembrar como está, né?
12: Isso mesmo. O Campeonato Brasileiro, que já começou já na semana passada, mesmo com a Copa do Mundo, né, sendo disputada, o Palmeiras tem 41 pontos lá. O Flamengo tem 34, tem dois jogos a menos. Fluminense 32, o Bragantino tem 30 e o Atlético é o quinto colocado também com 30. O Atlético perdeu uma posição exatamente neste movimento de jogos, né? O Bragantino foi ao Rio, empatou com o Fluminense e acabou ultrapassando o Atlético, que era quarto colocado, agora é quinto colocado. Coritiba mantém-se ali na sétima posição com 26 pontos, também com 18 jogos, a exemplo do Atlético. É uma boa pontuação, lembrando que os jogos de amanhã ainda fazem parte do primeiro turno, é a última rodada do primeiro turno. Depois teremos um turno inteiro aí para Atlético e para Coritiba, mas seria importante, né? De repente o Atlético ir a 33 pontos e o Coritiba chegar a 29, é o mundo ideal aí para estas equipes terminarem este primeiro turno da competição. Vamos esperar. O Coritiba tem aí a possibilidade da utilização do time titular todo, né? Apenas o Pedro Rocha, que foi expulso contra o Flamengo, está de fora desta partida, né? Ele cumpre suspensão automática. A tendência aí do Renato Marques, que é um jogador que chegou há algum tempo, mas ainda não teve muitas oportunidades, ele deve ser o titular no lugar do Pedro Rocha. No restante, a equipe deve ter a mesma formação que terminou o primeiro turno, né? Os jogos antes da Copa do Mundo, inclusive com o Maicon ficando no banco de reservas, o Jaci e o Thiago Coser sendo os titulares no sistema defensivo da equipe Coxa Branca. Havia uma dúvida em relação ao Sebastian Gomes. Está liberado pelo departamento médico, vai para o jogo, e a expectativa de um grande jogo amanhã no Couto Pereira. Já do lado do Atlético, tem a questão aí da recuperação do Kevin Viveiros e também do Benavides. Esses jogadores também vão para o jogo, né? São jogadores importantes para o Atlético neste momento. Lembrando que o Atlético não deve ter apenas o Zapelli, que se machucou recentemente num amistoso lá em Bragança Paulista, fica de fora desta partida. O Atlético também buscando aí a sua reabilitação fora de casa, precisa melhorar o seu desempenho como visitante no campeonato. São 5 derrotas, apenas 2 vitórias e 1 empate. E o Coritiba precisa melhorar como mandante, porque o Coritiba teve muita dificuldade no Couto Pereira. É esperar uma quarta-feira, como a gente falava antigamente, quarta-feira gorda de futebol para Atlético e Coritiba em campo contra 2 grandes do futebol paulista.
2: É, Edson, maravilha. E com certeza amanhã a gente volta a falar nesse assunto, né?
12: Vamos lá.
2: Porque é o assunto do dia, do momento. Exatamente. Vamos falar também amanhã da Série B, né?
12: Exatamente. Vamos falar da Série B. Tem o Operário fazendo uma boa campanha, o Londrina se recuperando, mas o Operário está ali no G3 hoje. É o terceiro colocado. O Fantasma vem de bons resultados e a gente fala um pouquinho do Fantasma, fala do Londrina e repercutindo aí os últimos ajustes de Atlético e Coritiba para estes jogos de amanhã, quarta-feira.
2: Maravilha, Edson. Valeu. Muito obrigado pelas informações. Amanhã tem mais esporte aqui no Paraná Agora. E o Paraná Agora, a primeira edição, na tela da TV Paraná Turismo, fica por aqui. Mas a informação não para.
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2: Você fica agora com imagens de Guaíra, a ponte Ayrton Senna ao fundo, 22 graus por lá, um belo amanhecer. Uma ótima terça-feira para você.

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9: E agora sim, voltamos com o Paraná Agora, primeira edição, desta vez em exclusividade na Rádio Educativa, FM e AM. Sejam bem-vindos à nossa programação da manhã, das 7 às 8 da manhã, que tem início sempre na TV Paraná Turismo, com um show de imagens de cidades do Paraná que encantam pelo seu amanhecer. Fala em amanhecer, você também pode participar desse show de imagens, enviando a sua imagem no 3331-7516. Anote já nos seus contatos com o DDD41, porque esse é o nosso WhatsApp. Né? Muitas vezes a gente fica pensando, puxa, o WhatsApp começando com 3, mas é assim mesmo. 41-3331-7516, para você anotar e mandar o seu amanhecer da varanda da sua casa, da porta da sua rua, né? Indo para o trabalho. Você que acorda cedo também e que faz parte também aqui agora da interatividade ao vivo da rádio e da TV. A gente está esperando o seu recado, a sua mensagem, que também pode ser alguma indicação de alguma pauta da sua rua, né, do movimento da sua comunidade. Quem sabe a gente possa trazer aqui também alguma entrevista que seja importante, que a gente possa esclarecer alguma dúvida. E a gente está aqui também para aprender junto com você. Agora são 7 horas mais 33 minutos. A gente segue com muita programação aqui, com serviços, oportunidades. E para começar meio-dia, uma entrevista de tecnologia e de bons negócios.
7: Cidadania.
9: Curitiba recebe nesta semana a 11ª edição do Conecta Paraná, evento que reúne startups, pequenas empresas, investidores e especialistas para fomentar a inovação e gerar novos negócios. A programação inclui palestras, mentorias, rodada de negócios e espaços de conexão voltados a quem empreende e busca oportunidades no mercado. Para falar sobre a importância do evento para o ecossistema de inovação do Paraná, as tendências que estarão em debate e as oportunidades para empreendedores e startups, conversamos com o Rafael Tortato, coordenador de startups e TIC do Sebrae Paraná. Seja bem-vindo ao Paraná Agora, primeira edição, Rafael.
5: Bom dia, obrigado.
9: Primeiro eu vou começar aqui com esse tal de TIC aqui, até para entender essa nomenclatura.
5: Sim, até, o TIC são as empresas de tecnologia de informação. Aquelas empresas que desenvolvem software. Então, as startups e TIC são empresas de base tecnológica que nós atendemos.
9: Que bacana. Para começar, Rafael, vamos explicar para quem está nos ouvindo o que é o Conecta Paraná e qual que é o principal objetivo dessa edição.
5: O Conecta Paraná ele é um grande evento de conexão dos ecossistemas de inovação do Estado. Então, nós observamos, trazemos muito conteúdo, muito conhecimento de especialistas. A gente fala que tem muito conteúdo aplicável para as pessoas que participam. Também um dos nossos objetivos e pelo que o evento é reconhecido é pelas conexões, o potencial de conexões. Então, as pessoas que participam do evento, muitas vezes elas encontram, além de conhecimento, um potencial parceiro de negócio, um potencial investidor, encontram potenciais clientes. Fazendo essas conexões, geram muitas oportunidades de negócios.
9: Muita gente ouve falar em inovação, imagina que é um assunto apenas para grandes empresas ou que quem trabalha com tecnologia. Na prática, o que é inovar?
5: Inovar é pensar num problema de mercado, muitas vezes ainda não resolvido da melhor forma, e propor uma solução diferenciada, propor uma solução que traga uma nova perspectiva para o mercado. E aí surge aí a oportunidade do mercado reconhecer que essa solução que você está propondo de uma forma diferenciada, que ainda é uma dor, ou ainda para muitas pessoas, ele consiga resolver de uma melhor forma.
9: Esse ano a gente tem o tema Onde Encontros Viram Ação. Explica um pouco mais para a gente.
5: Isso. Pensando que as conexões elas têm muito valor, então esses encontros das pessoas que estarão nesse evento, elas vão virar ação pós-evento. Então, a ideia é que as pessoas que se conectem no evento realmente tenham valor percebido nessas conexões. Então, os participantes vão poder conhecer gente do Estado como um todo. Inclusive, estamos recebendo uma missão técnica da Argentina, que está vindo especificamente por evento. Então, essa conexão com outros empreendedores, que muitas vezes estão no mesmo momento que eles, mentores, que são empresários e empreendedores mais experientes, que vão estar lá compartilhando o conhecimento, vai permitir que as pessoas, através dessas conexões, possam ter ações pós-evento.
9: Quem tem um pequeno comércio, um salão de beleza, uma padaria ou presta serviços também pode encontrar ideias no Conecta Paraná ou o evento é voltado apenas para startups?
5: O evento tem um foco maior na inovação. Então, qualquer segmento, mesmo que tradicional, que queira inovar, trazer a inovação para o seu modelo de negócio, é super bem-vindo. As startups elas são reconhecidas por proporcionarem essa inovação muitas vezes para o mercado e o evento ele foi pensado para as startups, para que elas possam se preparar e melhorar a sua atuação. Mas todos os empresários e empreendedores são muito bem-vindos.
9: Hoje a inteligência artificial está ao alcance de qualquer pessoa. Qual é o erro mais comum que você vê pequenos empresários cometendo quando tentam usar essa tecnologia e como que ela está transformando os negócios?
5: A tecnologia, principalmente a inteligência artificial, ela trabalha muito bem quando são atividades muitas vezes repetitivas. Mas quando você demanda algo mais personalizado, é importante saber utilizar ela como um acessório e não como um substituto. Então, os negócios, eles têm que começar a pensar numa nova perspectiva de modelo, onde não só empresas, startups criam ferramentas, mas elas também entregam serviços completos para o próprio mercado.
9: Existe alguma ideia de negócio que poderia dar muito certo, mas que ainda é pouco explorada aqui no Paraná?
5: Nós observamos que a maior densidade de startups no estado, ela acompanha um pouco a nossa própria vocação do agronegócio. Então, a gente tem muita solução de tecnologia e inovação para a área do agronegócios, para a área da saúde, para a área de educação. Então, esses segmentos que já representam uma grande força no estado, tem muitas oportunidades ainda nesses setores. Então, aquele empreendedor que quer desenvolver uma ideia, ou desenvolver um negócio inovador em tecnologia, conhecer bem esses mercados, com certeza ele vai encontrar aí boas oportunidades.
9: Estamos falando de conexão, né, de network, e esse evento reúne investidores, empreendedores. O que uma startup precisa fazer para aproveitar essa oportunidade e chamar atenção no mercado?
5: Ela precisa ter clareza de qual é o problema que ela resolve, porque muitas vezes cria-se a solução e nem sempre há uma clareza de qual problema essa solução está resolvendo. Então, acho que isso parece uma coisa simples, mas ela é determinante. Ter clareza do problema que está sendo resolvido, conhecer o mercado e ver o que o mercado já oferta, para que ela não oferte alguma coisa que já é algo que já está no mercado, mas que realmente ela traga inovação de uma nova perspectiva. Aí sim, ela não precisa trazer uma coisa, algo talvez super sofisticado em tecnologia, mas muitas vezes em modelagem de negócios, em repensar como resolver esses desafios. Eu acho que a inovação aí surge como uma oportunidade.
9: Você tocou num ponto nefrálgico, né? Porque a gente fala, quando fala, pensa em inovação, pensa em tecnologia. Mas muitas das vezes, a inovação ela vai além da tecnologia, como é o caso da escola de diaristas, por exemplo.
5: Isso, muitas vezes o modelo de negócios vai ser diferente. Então, você ter, muitas vezes, conectar essa demanda, que é uma dor do mercado, onde muitas vezes as pessoas procuram uma profissional para prestar um serviço, precisa de referência, precisa de uma referência de preço, de orientação, de segurança. Ter um modelo de negócio que conecte essa demanda de pessoas que buscam isso e essa oferta de pessoas que estão buscando prestar o serviço e muitas vezes não sabem como divulgar e orientar, esse modelo de negócios, às vezes de conexão, ele já surge como uma inovação para auxiliar o mercado já existente.
9: Pegar um gancho aqui, o que pesa mais? Tecnologia, modelo de negócio ou capacidade de execução?
5: Eu acredito que o modelo de negócio com capacidade de execução são as coisas mais relevantes e importantes. Porque muitas vezes, quem não tem uma boa capacidade de execução fica muito tempo no planejamento, tentando desenvolver uma ideia perfeita e, às vezes, muitas vezes ela quase não sai do papel. Então, você ter um bom modelo de negócios, conhecendo o mercado a fundo, vai ser muito importante. A tecnologia ela vai ser um catalisador, ela vai ser um facilitador dessa solução criada, desse modelo de negócio proposto. Então, a tecnologia ela é muito mais meio do que fim em alguns modelos de negócio.
9: Muita gente acredita que para revolucionar a empresa precisa ter uma ideia mirabolante e executar ela de uma forma imediata. Mas pequenas mudanças no dia a dia também podem transformar um negócio?
5: Pequenas mudanças do dia a dia também podem mudar o negócio. Então, fazendo pequenas mudanças e muitas vezes utilizando ferramentas que a gente encontra muitas vezes, inclusive gratuitamente, as pessoas já fazem muito uso do WhatsApp ou próprias soluções são desenvolvidas em Excel. Temos várias inteligências artificiais criando sites e programas para melhorias pontuais e que podem auxiliar o negócio nessa melhoria do dia a dia.
9: Curitiba já é reconhecida nacionalmente como uma cidade de inovação. Qual que seria o próximo passo da Conecta Paraná, né? O que falta ainda para o Paraná se consolidar como uma das principais referências do país?
5: O Paraná, ele realmente vem crescendo a quantidade de empresas inovadoras ano a ano. Nós observamos isso através do mapeamento que nós realizamos de startups, observamos que o setor de tecnologia da informação, que são as empresas desenvolvedoras de software, ele é um polo muito relevante no estado do Paraná, nós somos o quarto do Brasil. Então, esse crescimento cada vez maior desses modelos de negócio de inovação vem colocando o Paraná num cenário bem interessante. Então, eu acredito que os atores do ecossistema, que passa por governo, instituições de apoio, os próprios empresários, universidades, todo esse ecossistema de inovação, continuar apoiando e fomentando que negócios inovadores surjam, podem colocar o Paraná num lugar ainda melhor do que ele já está.
9: Você está me dizendo que ano a ano tem transformações, né? Do ano passado, desse ano, em relação aos anos anteriores, quais são as novidades dessa edição?
5: Entre as novidades dessa edição, nós teremos as Coffee Sessions, que são momentos de paradas no evento, que nós vamos fazer com uma mediação para o networking, regado a um café com IG, com indicação geográfica, que nós apoiamos. Nós teremos também uma sala de audiovisual, onde nós teremos uma orientação para os empresários de como produzir conteúdos digitais. Outra novidade bem interessante, nós teremos um investidor em que qualquer participante do evento vai poder fazer um pitch. Nós estamos chamando o pitch corredor, ele vai ter um tempo para fazer um pitch para esse investidor e vai receber um feedback. Nós teremos as salas setoriais, teremos salas que vão estar trabalhando as temáticas para o mercado de indústria, do varejo, da tecnologia para o agronegócios e para o turismo também. Então, são várias atrações que nós teremos. Teremos, no sábado, um encontro de negócios, que é uma dinâmica para a empresa se conectar e realizarem negócios que estarão durante o evento. Além disso, nós teremos também os tours, que é uma atividade complementar ao evento, que acontece na manhã que antecede o evento, que é uma visita a alguns hubs de inovação da cidade de Curitiba, para aquelas pessoas que querem conhecer outros espaços que também ajudam na promoção da inovação na nossa cidade.
9: Vou fugir um pouco do tema, mas para ser rápido, tem muita gente que nos ouve e às vezes pega bem essa pergunta. Se você encontrasse um jovem hoje com vontade de empreender, mas sem dinheiro e cheio de dúvidas, qual seria o primeiro conselho?
5: O primeiro conselho é: conheça um problema a fundo, escolha algo que você quer resolver. A partir daí você pode utilizar ferramentas que você vai poder criar o que a gente chama dos protótipos. Nem sempre você vai precisar do capital completo para desenvolver uma solução. Não precisa ser impeditivo. Então, você pode utilizar ferramentas que estão disponíveis, busque pessoas, cada vez mais as pessoas estão abertas e disponíveis para dar uma mentoria, para dar uma orientação. Então, tem vários mentores que, às vezes, através de uma conexão no LinkedIn, estão abertos a responder e dar uma primeira orientação. Além de buscar todas as instituições, o Sebrae é uma delas, mas tem muitas outras que também podem orientar esse jovem que está nesse início da jornada, por onde começar. Inclusive, nós observamos que tem muitos jovens que ainda no ambiente acadêmico, ainda na universidade, têm algumas ideias e cada vez mais desenvolver a ideia nesse início de jornada, ela é muito interessante. Ele vai ter mais tempo, às vezes, e mais oportunidade para testar.
9: Para a gente fechar, voltando para o evento, como os interessados ainda podem participar e se as inscrições estão disponíveis?
5: As inscrições ainda estão disponíveis no site do Sebrae, www.sebraepr.com.br. Lá tem o link daí para a compra do ingresso para o Conecta. As inscrições ainda estão abertas. Ele acontece essa semana, dias 24 e 25 de julho, sexta e sábado, começando às 13 horas da sexta-feira e encerrando às 13 horas do sábado.
9: Nós conversamos com o Rafael Tortato, coordenador de Startups e TIC do Sebrae Paraná. Falamos sobre a 11ª edição do Conecta Paraná, a importância do evento para fortalecer ecossistemas de inovação, as oportunidades de negócios e network para startups e pequenos empreendedores, além das principais tendências que estarão em debate, como inteligência artificial, capacitação de investimentos e inovação aplicada aos negócios. Quero te agradecer e te deixar aberto para uma última mensagem, Rafael.
5: Então, eu agradeço a oportunidade e quero convidar todos que tenham interesse, mesmo os que não possam ir ao Conecta e tenham interesse em inovação, procurem o Sebrae, procurem o ecossistema. Se você tem uma ideia, não deixe de empreender. Acho que hoje é um momento bem oportuno para quem está pensando em empreender com uma ideia inovadora.
9: Maravilha. Muito obrigado pela nossa entrevista.
5: Obrigado.
9: Agências do Trabalhador têm 21.800 vagas de emprego com carteira assinada nesta semana. Quem tem mais informações é o repórter Vitor Luiz.
10: As Agências do Trabalhador estão com 21.816 vagas de emprego com carteira assinada abertas nesta semana, distribuídas em todas as regiões do estado. As vagas com maior oferta são para alimentador de linha de produção, abatedor, magarefe e operador de caixa. A Regional de Cascavel possui o maior número de vagas, com 4.685 ofertas. As funções de alimentador de linha de produção, abatedor, auxiliar de logística e operador de caixa são as principais vagas disponíveis na Regional. Na sequência, a Regional de Curitiba possui 4.209 oportunidades, com funções na indústria, comércio e serviços. As oportunidades podem ser consultadas no site trabalho.pr.gov.br, onde também é possível agendar o atendimento presencial.
9: A gente continua com oportunidades e quem procura uma vaga de trabalho tem um compromisso amanhã aqui em Curitiba, hein? O Mutirão de Empregos Emprega Curitiba reúne 55 empresas e oferece 14.441 oportunidades na Rua da Cidadania Boa Vista, das 9 da manhã até as 3 da tarde. Deste total, 1.726 vagas terão entrevistas presenciais no local, o que pode acelerar a contratação. Também haverá oportunidades cadastradas no Cine e no portal Emprega Curitiba. Os candidatos devem levar documentos com foto, CPF e currículo. A expectativa é receber cerca de 600 trabalhadores, aproximando quem busca emprego das empresas que estão contratando. Neste momento, agora são 7 horas mais 49 minutos. Paraná terá pela primeira vez o quinto maior colégio eleitoral do Brasil nas eleições de outubro. Os dados são do Tribunal Superior Eleitoral, que mostram que o Estado soma 8.609.026 eleitores aptos a votar, ultrapassando o Rio Grande do Sul. À frente do Paraná estão apenas São Paulo, Minas Gerais, Rio de Janeiro e Bahia. No país, mais de 158 milhões de brasileiros poderão participar da eleição, um crescimento de 1,46% em relação ao último pleito presidencial. Com mais eleitores, o Paraná amplia o peso político na escolha do próximo presidente da República. Neste momento, Curitiba, que já nasceu com sol e também com calor, 15 graus, já vai ensolarando cada vez mais. São 17 graus nesse momento, a máxima prevista para hoje é de 25 graus. Começa o prazo para solicitar transferência temporária de eleitores que estarão fora do domicílio eleitoral nas eleições de outubro. É esse momento para você solicitar a transferência temporária do local de votação ou o voto em trânsito. O pedido pode ser feito até dia 20 de agosto pelo autoatendimento eleitoral ou presencialmente em qualquer cartório eleitoral. A mudança permite que o eleitor vote em uma sessão diferente da original no dia da eleição. O voto em trânsito vale para quem estiver em outra cidade, desde que seja uma capital ou município com mais de 100 mil eleitores. Depois do pleito, o título volta automaticamente ao local de votação da origem. Quem pretende usar esse recurso precisa estar com a situação regular na Justiça Eleitoral e apresentar documento oficial com foto no momento da solicitação. Eu tenho aqui agora, vou chamar você que está em casa no 3331-7116 para você participar conosco. Porque aqui tem o Luiz Guilherme, 7516, né? 3331-7516, tem o Luiz Guilherme. Aqui está conosco, bora torcer pela seleção feminina no ano que vem, manda esse recado, quem manda esse recado aqui para a gente aqui é a Lali, um beijo para a Lali, obrigado pela sua mensagem, a Regina está aqui também, mandando um abraço a todos. Eu sou Ederson Luiz de Melo, locutor, sonoplasta, e um grande abraço a todos vocês aí da TV Paranaturismo e também da rádio. O Benedito Ferreira também manda um link de YouTube aqui. É isso, para a gente verificar aí como é que é. Uma oração do dia, provavelmente. Luiz Guilherme sempre conosco aqui, um grande abraço. E assim a gente reforça a nossa solicitação para que você também participe. No 41-3331-7516, mandando uma mensagem, uma foto, um texto, algo que a gente possa transmitir aqui no rádio e também na televisão. Porque o Jornal Paraná Agora, primeira edição, tem essa interatividade aberta a vocês todos, para a gente poder interagir mais e mais com vocês a cada dia. Estão abertas as inscrições do vestibular especial de medicina da Unespar em Apucarana. Quem traz mais informações é o repórter Vitor Luiz.
10: Estão abertas as inscrições para o curso de medicina da Unespar, no campus de Apucarana. O prazo vai até o dia 21 de agosto. A seleção para essa primeira turma do curso será por meio das notas do Enem, das edições de 2021 a 2025. O candidato deve realizar a inscrição pelo site vestibular.unespar.edu.br e pagar a taxa de R$ 50. O pedido para isenção do valor total da taxa de inscrição deve ser feito até o dia 9 de agosto, e o edital de resultado das inscrições que vão receber isenção será divulgado a partir do dia 13 de agosto. O novo curso vai oferecer 40 vagas anuais, em período integral, com duração de 6 anos e carga horária total de 7.500 horas.
9: E atenção, motoristas! Notícias de trânsito agora. Motoristas que passam pela BR-376 em São José dos Pinhais devem ficar atentos a um bloqueio programado para a madrugada de hoje. A interdição acontece entre meia-noite e 5 horas da manhã, no quilômetro 618, na pista sentido Santa Catarina, para serviços de instalação de cabos de energia em um viaduto. Durante o bloqueio, o tráfego será desviado pela faixa da esquerda da pista contrária, que terá operação em mão dupla. Segundo a concessionária Arteris Litoral Sul, a medida é necessária para garantir a segurança das equipes que trabalham no local. E motoristas que passam pelo bairro Cristo Rei devem também ficar atentos. A partir das 11h30 da manhã de hoje, a rua Fioravante da Listela passa a ter sentido único no trecho entre a Avenida Senador Souza Naves e a Rua do Erval. A mudança, feita pela Superintendência de Trânsito, busca organizar a circulação de veículos e aumentar a segurança de motoristas e pedestres. Agentes de trânsito estarão no local para orientar os condutores. Mais uma de notícias do trânsito, para você ficar atento, poder trafegar corretamente em Curitiba. Técnicos da Prefeitura decidiram antecipar mudanças no trânsito da Rua Coronel Ayrton Plaisant, entre os bairros Seminário e Santa Quitéria. Isso tudo para aumentar a segurança de motoristas e pedestres. O trecho, que passa por obras no novo Inter 2, deixará de ter estacionamento nas laterais, ganhará reforço na sinalização e novos semáforos. A via também passará a ter sentido único em direção ao bairro Portão. As mudanças serão implantadas nos próximos 30 dias e, segundo a Prefeitura, foram antecipadas para reduzir o risco de acidentes durante as obras e ainda melhorar a fluidez do trânsito na região. Vamos falar um pouquinho do tempo. Afinal de contas, o veranico de julho está no final. Frente fria traz chuva para o Paraná nesta semana. É o que prevê a Cimepar. Quem traz mais detalhes é Gabriel Ramos.
11: A chuva volta ao Paraná nesta semana. Segundo o Cimepar, a frente fria que está sobre o Rio Grande do Sul chega ao estado na madrugada desta quarta-feira, com previsão de volumes acima de 50 milímetros em algumas regiões e queda nas temperaturas. Segundo o Cimepar, o calor ainda predomina antes da chegada da frente fria. As temperaturas passaram dos 30 graus novamente nesta segunda-feira em várias cidades. Os ventos também continuam fortes até esta terça, principalmente no oeste e no centro-sul, com rajadas acima dos 50 km por hora e, em alguns municípios, entre 60 e 70. E na quinta e na sexta, com o avanço da frente fria pelo oceano, as temperaturas caem em todas as regiões do estado. A previsão completa para a semana está disponível no site cimepar.br.
9: Agora são 7 horas mais 57 minutos.

0: cultura.
1: Depois de 15 anos fechada, a Casa da Leitura Franco Giglio, no Bigorrilho, será reaberta durante a quarta edição do Festival da Palavra de Curitiba, entre 5 e 9 de agosto. O espaço foi restaurado, ampliado e volta a integrar a rede de bibliotecas do bairro da capital. A reforma preservou as características históricas do imóvel e criou novos ambientes para leitura, oficinas e atividades culturais. A reinauguração faz parte da programação do Festival Literário, que vai reunir escritores, oficinas, debates e atrações em diferentes espaços da cidade. A proposta é ampliar o acesso à literatura e valorizar o patrimônio cultural de Curitiba. Você quer aprender a cantar? Olha só que notícia boa! Quem gosta de cantar e quer se aperfeiçoar no canto lírico, tem uma oportunidade aqui em Curitiba. Estão abertas até dia 31 de julho as inscrições para o Núcleo de Ópera Comunitário de Curitiba, projeto gratuito da Fundação Cultural, em parceria com a Escola de Música e Belas Artes do Paraná. As aulas em grupo acontecem às segundas e quintas-feiras à noite e são voltadas para coralistas de todas as idades que já tenham experiência em canto. Depois da inscrição, os candidatos passam por uma audição. O projeto forma novos talentos e prepara apresentações em espaços culturais da cidade. Informações sobre inscrição no site curitiba.pr.gov.br. E assim, dessa forma, feliz, com muitas oportunidades e serviços, encerramos esta edição do Paraná Agora, a primeira edição, que volta amanhã às 7 horas em ponto na TV Paraná Turismo, concomitantemente com a Rádio Educativa, para você participar e ficar com a gente. A gente se vê amanhã. Um grande abraço. Você fica com imagens aí do Museu da Vida, a saudosa tia Zilda Arnes. Um grande abraço e até amanhã.
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0: Lição de vida, e com a nossa mensagem iniciamos mais um programa William Barbosa, mais um programa do seu amigo do rádio. E eu sempre digo, né, gente, é uma honra, é uma satisfação, é uma alegria imensa estar com vocês todas as manhãs, das 8 ao meio-dia, aqui na nossa querida Paraná Educativa M630, né? E saber que tem tantas pessoas espalhadas pelo Brasilzão afora, acompanhando o William Barbosa pelo nosso aplicativo da Rádio Paraná Educativa M630. Por exemplo, William, me dê um bom dia. A Cláudia Fioravante é uma ouvinte nossa online, ela que mora em Varginha, Minas Gerais. Tudo bem, Cláudia? Alô, Minerada! Uai, sou! Alô, Paulo César Sgarbi, também um ouvinte nosso, acompanhando o programa William Barbosa aqui na capital do estado, aqui na nossa querida Curitiba. Um abraço também para o Júnior Arcanjo, também aqui da capital. Alô, Cissa Bueno, um abraço para Cissa Bueno. A Cissa é lá de Jacarezinho, olha só, no norte aqui do nosso Paranazão. Um abraço também para Maria Inês Moraes, ela que é de Pedreira, São Paulo. Olha só, no aplicativo. William, acompanha você nos grupos das redes sociais. Valeu, minha querida. Kátia Mendes, bom dia, de São Paulo. Um abraço para você, Kátia. Tô no rádio Curitiba, tô no rádio Paraná, tô no rádio Brasil. E, como eu sempre digo, eu sou o William Barbosa desde pequenininho e quero te fazer companhia até o meio-dia. Estamos aqui de segunda a sábado, das 8 ao meio-dia. Maria, mais um alô aqui, Maria de Lourdes Vidinho, também comigo, bom dia, bom dia, bom dia, ela que fala, ela que manda um recado de São Luís, no Maranhão, né? A Maria de Lourdes, que é a esposa do Maurílio França. Obrigado aí ao casal Maria de Lourdes, Maurílio França, gente espalhadas, pessoas espalhadas por todo o Brasil, acompanhando o William Barbosa, acompanhando o seu amigo do rádio. Ademar Marques, conosco na mesa de som também, dando o seu bom dia. Tudo bem contigo, Ademar? Bom dia, bom dia.
1: Bom dia, William Barbosa. Bom dia, ouvintes. Tudo bem, graças a Deus. Estamos chegando aí, otimista, aí, para ficar do seu lado até o meio-dia de hoje, William.
0: E vamos nesse pique, nesse clima, até às 12 horas. Olha, gente, as palavrinhas tiradas do fundo do meu coração para hoje. Eu queria dizer que eu sou muito agradecido, sou muito grato a muitas e muitas pessoas que passaram pela minha vida, né? E ao longo da nossa vida, graças a Deus, né? Quantas e quantas pessoas que passaram pela minha vida, quantas e quantas pessoas que me ensinaram coisas muito boas, né? É desde diretores, patrões que eu tive, ouvintes que se tornaram amigos, amigas, né? Familiares, não é verdade? E gente que, vamos dizer assim, que mostraram caminhos certos, né? Pessoas que iluminaram a minha estrada. Então eu só posso dizer que eu sou agradecido a essas pessoas, porque elas me ensinaram o caminho que eu deveria seguir, né? Logicamente que os bons conselhos, né? Os bons direcionamentos, né? Teve gente também que passou pela vida da gente que não quis dizer nada, né? Mas a grande maioria, eu agradeço a Deus todos os dias quando eu faço as minhas orações, né? Eu sempre digo, às vezes as pessoas falam, William, qual é a sua religião? A minha religião, eu sou batizado na Igreja Católica, mas eu respeito todas as religiões, mas eu digo para vocês do fundo do meu coração que o meu negócio é com Deus, né? Eu sinto muito orgulho de dizer isso. Meu negócio é com Deus, com mais ninguém, tá bom? E essas pessoas me ajudaram muito, me ensinaram o caminho, me ensinaram a brilhar muitas vezes. Mas eu também sou grato às pessoas que me negaram ajuda, né? Teve muita gente que também me negou ajuda, né? E que além de negar ajuda, ainda talvez até me crucificaram, né? Me picharam. Você já deve ter passado por isso também, né, meu caro Ademar Max?
1: Já passei.
0: Muita gente ajudou, mas teve gente também que
1: Mas eu acredito, né, e tenho fé piamente que Deus sempre está comigo, porque eu tenho mais pessoas que me ajudaram do que aqueles que me negaram ajuda.
0: Isso é muito legal, isso é muito bacana, isso é muito lindo.
1: Gratificante.
0: Gratificante, né? E como eu disse, teve muita gente, muitas pessoas que não me ensinaram absolutamente nada, né? Eu repito, e que até me prejudicaram, né? Sou grato.

0: Graças a Deus, a gente está caminhando por essa longa estrada da vida, que poderia ter sido curta, né? E tem pessoas que ficam pelo meio do caminho, né? Então, gente, gratidão eterna às pessoas que me ajudaram e às pessoas que também não me ensinaram nada, né? Que até me negaram, sem problemas. E quando eu digo gente para ditar o seu destino, eu estou dizendo de muitas pessoas, pode ser até pessoas da sua família, do seu convívio, né? Tem pessoas de fora, tem pessoas de dentro da sua família, digamos assim, que de repente não te acrescenta nada. Mas vamos que vamos, né? Então, até aqui, essas pessoas deixaram um pouco de suas marcas, né? Tanto as pessoas que me ajudaram e as pessoas que não me ajudaram, as pessoas que até me prejudicaram, sem problemas. Deixaram suas marcas, que eu carrego, que eu trago comigo e que eu sei diferenciar, né? Eu sei muito bem ao longo da minha vida, da experiência que a gente vai adquirindo, a gente aprende a conhecer aquele que quer te ajudar e aquele que quer te prejudicar. Então, ouvintes do programa William Barbosa, ouvintes do programa do seu amigo do rádio, e é assim a vida, gente. A vida é exatamente assim. Porque muitas pessoas vêm para o seu lado, né? Só que vêm com inveja, vêm com vontade de que você não acerte. Você sabia, meu caro Ademar, que tem pessoas que torcem para você só errar.
1: Exatamente. Quanto pior, melhor para eles.
0: Tem pessoas que torcem para você viver tropeçando, meu camarada. É ou não é?
1: E ficam felizes com isso quando acontece.
0: Você viu lá o fulano caiu.
1: É.
0: Não, é interessante, bicho. Mas, como diz, né, o velho poeta, Deus é mais, né? Deus é muito mais. Então, essas pessoas, gente, essas pessoas que vêm para o seu lado com inveja, vêm com vontade de que você não acerte, é porque elas são frustradas. Elas não deram certo em nada, né? E daí, como elas não deram certo, não querem que você dê certo também. Agora, vamos falar de coisa boa? Tem muitas pessoas que querem que você dê certo também, né? Muitos, mas muitos também vêm para te dar a mão, né? Muitos vêm para caminhar com você, para que possam juntos conquistar os sonhos, né? Aqueles sonhos tão sonhados por todos nós. Então, ouvintes do programa William Barbosa, minhas amigas e meus amigos do rádio, você que todas as manhãs está com o William Barbosa, das 8 ao meio-dia, aqui na Paraná Educativa M630. A lição que fica, gente, a lição de que a gente vai encontrar pelo nosso caminho aqueles que vêm para te ajudar e aqueles que vêm para te prejudicar, né? Isso aí faz parte. Desde que o mundo é mundo, existe o bem e o mal. Existe o positivismo e o negativismo. Então, eu repito, a lição aqui do programa William Barbosa, a gente vai encontrar pelo nosso caminho aqueles que vêm para te ajudar e aqueles que vêm para te prejudicar. Nós temos que aprender, nós temos que saber quem são essas pessoas e com quem. Atenção, hein? Atenção, Curitiba, atenção, Paraná, atenção, Brasil, atenção, ouvintes do programa William Barbosa. A gente tem que aprender quem são essas pessoas e com quem a gente deve andar.

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1: A nossa imaginação tá um novo mundo. Um mundo só nosso. Assim como a Toy Story. Será que aqueles meus velhos brinquedos saíam por aí quando eu não estava?

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1: E o sucesso inesquecível de hoje, aliás, eu quero aproveitar para mandar um abraço para uma das vozes mais bonitas também do meu Brasil, esse meninão aí, o Humberto Fabris Neto, né? O Bebê, o apelido dele é Bebê, viu, Ademar? O Bebê. Bebê é uma das vozes também, assim como o nosso Rudy Bagatini e o Daércio Neto, né? E o Bebezão, não é Bebê, não. O Bebê tá lá na cidade de Jaú também, é comunicador, né? É, grava comerciais aí pro Brasil, chamadas e tal. Eu até vou, bom, vamos repetir, você tem condição de repetir essa chamadinha do nosso querido Bebê? Se tiver, você me dá um toque. Enquanto isso, deixa eu mandar um abraço para Maria de Lourdes Vidinho. William, estou te ouvindo aqui em São Luís. Ah, já mandei um abraço para você, Maranhão, né, Maria de Lourdes? Ela que é a esposa do Maurílio França. Obrigado. A Tânia Souza também é uma ouvinte nossa. William, me deu um alô. A Tânia Souza, olha só, bicho, em Fortaleza. E também a Bia Coelho, né? Bia Coelho, muito obrigado pelo carinho da audiência. Bia Coelho, quem mais? A Maria Lima, também acompanhando o programa William Barbosa, e a Creusdete Lúcia Santos. Bom dia, minha querida amiga. Onde é que você está me ouvindo? Aqui em Curitiba. Legal. Beijo grande para você. Vamos novamente aí, porque a partir de hoje, toda vez que eu apresentar sucessos inesquecíveis ou sucesso inesquecível, né, vai ser a chamada aí do meu amigo Bebê, lá de Jaú, interior de São Paulo. Manda pro ar.
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1: Então, o sucesso inesquecível de hoje é nada mais, nada menos do que esse cara maravilhoso, cantor maravilhoso, né? Compositor maravilhoso, que mais? Humorista, ator, né? Escritor. O cara é um mestre. Meu querido Moacir Franco.
2: Eu vou dar uma dica aí. Tem uma coisa comum entre mim e o Silvio Santos. Nós dois gostávamos muito da letra dessa música. E várias vezes paramos e discutimos e ele me obrigava a cantar. Chama-se Pedágio. Eu mesmo que canto.

0: Jean Barbosa, finalmente você descobriu o caminho das pedras, hein? Deus te acompanhe aqui nessa nova trajetória e que você possa ser para o pessoal daqui, para as senhoras e para todos os que te escutam, mais do que amigo, um conselheiro. Deus te conserve junto conosco aqui. Gosto muito de você. Deus te ajude.
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2: Eu aproveito para mandar um abraço para Silvia Pereira de Souza e no sucesso inesquecível, gente. Na realidade, essa música Seu Amor Ainda é Tudo tem uma história, né? Uma música que mudou a vida financeira do Moacir Franco. Ele vai dar esse depoimento. Imagina, Seu Amor Ainda é Tudo. Para quem conhece um pouquinho de música, se você analisar a perfeição, a letra, a história, né? E o Moacir, ele narra a mudança que houve na vida dele num momento, digamos assim, desesperador, né? Sabe quando o cara está quebrado na solda? Como diria um amigo meu, quando você está quebrado na solda, não tem conserto, né? Mas o Moacir teve conserto e ele próprio, ele confessa, né? A virada que deu de vida financeira, de sucesso. Porque, sabe, quem é que vai discutir o talento do Moacir Franco, né? O cara é talentoso demais, mas ele estava ali meio numa situação delicada. Coloca o Moacir no ar, hein?
3: Uma noite eu estava cantando em Guarulhos, num circo, Circo Madrid. Chovia muito, era perto da meia-noite, eu estava cantando para umas 15 pessoas. Eu praticamente não via onde eu estava. Era muita amargura, muita decepção. Quando terminei o show, aquelas pessoas me abraçavam, sorriam, e eu não sabia nem o que responder. E eles foram saindo, foi quando entrou lá pela porta um homem alto, se aproximou, completamente ensopado pela chuva, e ele sorrindo, assim entusiasmado, falou: "Seu Moacir, eu sou de uma dupla sertaneja, queria gravar uma música do senhor." Falei: "Claro, claro, imaginei que fosse essas coisas velhas que nós cantamos aqui hoje." Aí eu perguntei: "Que música vocês gostariam, você quer gravar?" Primeiro eu perguntei o nome da dupla. Ele falou: "João Mineiro e Marciano." Eu nunca tinha escutado esse nome. Aí: "Que música vocês querem gravar?" Aí ele disse: "Seu Amor Ainda é Tudo." Eu falei: "Meu amigo, eu não sei nem a letra disso, uma música que não aconteceu nada." Ele: "Não, mas eu quero, porque minha namorada tem um long play, não sei o que, que tem nessa música e tal." Eu falei: "Pode gravar." Trocamos telefone, ele foi praticamente correndo, saltando, mergulhou na escuridão, e eu fiquei plantado ali naquele picadeiro, no momento mais triste da minha vida, sem saber o que fazer, para que lado correr. João Mineiro e Marciano venderam 2,5 milhões de discos dessa canção e gravaram, ganharam em seguida 8 discos de ouro com música minha. Naquela noite a minha vida estava mudando. E eu estou falando isso aqui hoje em Indaiatuba, para que vocês... Estou falando isso essa noite aqui, tão importante nesse pedaço da vida do Brasil, para que vocês não se esqueçam. 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Muito prazer revê-la, você está bonita, muito elegante, mais jovem, cheia de vida. 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
1: Estamos apresentando o programa William Barbosa. Voltamos com a sessão contra ou a favor. Começamos às 8 da manhã e vamos até o meio-dia com o programa do seu amigo do rádio, com o programa William Barbosa, e agradecendo a nossa grande audiência por todo o Brasil, né? O Wagner Pavani me dando bom dia Wagner. Um abraço também para Sônia Albano. Olha aí, eu falei na cidade de Jaú, e a Sônia Albano é lá de Jaú. Online aí, tá? No aplicativo da Paraná Educativa M630. A Gilmara Plaza, também uma ouvinte nossa aqui da capital. Obrigado pela audiência. A Tereza Gouveia, também acompanhando o William Barbosa. E a Nélia Rodrigues, também aqui na capital do estado, me dando o prazer da audiência. Nós vamos com a sessão contra ou a favor. Deixa eu cumprimentar aqui o pessoal que está conosco. Começamos com o EDG. Bom dia, seu EDG. Tudo bem, EDG?
2: Bom dia, seu William Barbosa. Satisfação imensa estar em sua presença, que o senhor estava descansando todos esses dias.
1: Descansando, não. Eu estava no ar aqui todo dia. 8 horas da manhã.
2: Não era para falar, então não.
1: Não. Faz de conta que não. O programa era gravado, viu, gente? Eu faz de conta que não.
3: Mas o EDG conseguiu quebrar o encanto.
1: Conseguiu, né? Tudo bem com o senhor?
2: Tudo bem, graças a Deus.
1: Tudo na paz.
2: Estamos aqui a seu dispor.
1: Saúde, boa.
2: Sossegado, graças a Deus.
1: Então, legal. Evilásio Júnior, bom dia, tudo bem, Evilásio?
4: Bom dia, William, bom dia a todos os nossos colegas de trabalho, os ouvintes aqui da nossa Educativa M630, todos aqueles que estão espalhados aí pelo Paraná, Brasil e pelo mundo, acompanhando o programa da família, esse programa que é do Amigo do Rádio, aqui pelos 630 da nossa Educativa, e um bom dia todo especial ao meu amigo Lucas Rocha, ele que é apresentador lá da Massa, está de aniversário hoje, filho do falecido e saudoso Gil Rocha. Então, que Deus o abençoe, Lucas, que Deus o ilumine e continue sendo esse grande colega de trabalho, esse profissional que você se tornou, de uma qualificação imensa.
1: Muito bem. Um abraço também para o nosso Paulo Gaiotto, comandante geral do som, o competente Paulo Gaiotto. Tudo bem, Paulinho? E um abraço. Olha, sinceramente, eu nunca tinha ouvido falar nessa cidade, porque o Brasil é muito grande. E você já tinha ouvido falar em Boqueirão do Leão, ou Ademar Marques?
3: Nunca, nunca. Boqueirão do... O único Boqueirão, dois, né? O de Santos, né, da Baixada Santista, que eu conheço lá. Inclusive, mora uma familiar minha lá. E o de Curitiba, né?
1: E o Boqueirão, onde eu resido com muito prazer, inclusive.
3: No bairro do Boqueirão. É o seu bairro, né?
1: É o meu bairro. E Boqueirão do Leão fica no Rio Grande do Sul, cara. Rio Grande do Sul, um abraço para a gauchada e especialmente aqui para o meu amigo Romeu Batista, que é um ouvinte nosso também online do Grupo Canal da Fé. Tudo bem com você, Romeu? Obrigado pelo carinho da audiência. E a Regiane Soares, também ouvinte nossa, acompanhando o William Barbosa aqui na capital. Bom, eu vou colocar o desabafo de hoje no ar. Eu não sei qual é o tema, mas eu peço a atenção de todos vocês, do Evilásio, do EDG, do Ademar e dos nossos ouvintes, para saber qual é a história, no contra ou a favor. Manda para o rádio.
5: Casei com o meu amigo por contrato e descobri o motivo verdadeiro depois. Olha só, eu achei que eu estava entrando num casamento de mentira, até descobri que o homem que dormia do outro lado do corredor me amava em silêncio há anos. Gente, essa história simplesmente linda, e eu tenho certeza que você vai sorrir no final. Então presta atenção e ouve comigo. Eu tinha 25 anos e fazia faculdade. Nessa época, eu tinha um amigo muito especial. Mas quando eu digo especial, era especial mesmo. A gente era inseparável. A gente conversava sobre tudo, contava segredo, passava horas junto. Existia um carinho muito grande entre nós, muito mesmo. Todo mundo achava que a gente namorava, mas a gente não namorava. A gente andava abraçado, vivia junto, saía junto, parecia casal. Mas nunca tinha acontecido nada. Era, assim, muito puro, era só amizade. Pelo menos era o que a gente fingia acreditar. Só que amizade entre homem e mulher às vezes é complicado, né, gente? Dizem que não existe. Principalmente quando existe carinho demais, cuidado demais, presença demais. Depois de um ano de amizade, eu comecei a sentir algo diferente por ele. Sempre um dos lados começa, né? E eu percebia que ele também era diferente comigo. Muito protetor, muito carinhoso, muito presente. A gente gostava das mesmas coisas, ria das mesmas piadas. Pensava parecido, parecia que tudo se encaixava. Mas ninguém tinha coragem de falar nada. Até que um dia, ele me chamou para conversar. O pai dele tinha uma empresa enorme e já estava muito idoso. e ele queria que o filho assumisse os negócios de vez. Só que, segundo ele, para conseguir impor mais respeito dentro da empresa, no lugar do pai, que já era idoso, precisava construir imagem de homem de família. Ele já tinha 35 anos e nunca tinha se casado. Foi aí que ele olhou para mim e falou assim: amiga, você toparia casar comigo por contrato? Na hora eu gelei, né? E aí ele continuou: seria assim só por um tempo. É só um contrato, a gente se dá bem, se conhece, confia um no outro. Você vive sua vida, eu vivo a minha, e a gente vai morar junto, mas cada um no seu espaço. Só 2 anos. Depois a gente separa. Só para impor respeito, né? Para o meu pai passar para mim. Gente, meu coração ficou completamente bagunçado, né? Porque eu já gostava dele. Só que aí eu pensei, e depois? Eu vou ficar o tempo todo dormindo ali no mesmo lugar. E pra gente se separar? Posso me separar de alguém que eu já vou amar, eu vou amar. Eu sei que eu vou me apaixonar muito mais estando junto, assim. Mas ao mesmo tempo, eu não tinha mais ninguém. Meus pais tinham falecido em um acidente 5 anos antes. Eu morava sozinha, não tinha irmãos. E ele era a pessoa mais próxima que eu tinha na vida. E aí eu acabei aceitando. Pouco tempo depois, ele me apresentou oficialmente para a família como namorada. Todo mundo se surpreendeu, porque já sabia da nossa amizade, né? E tipo, nossa, 6 meses depois, a gente tá casado. Todo mundo se surpreendeu. O casamento foi lindo, a festa maravilhosa. E depois nós fomos morar juntos num apartamento gigantesco, daqueles de filme mesmo, gente. A família dele era muito rica. Só que cada um tinha seu quarto, seu banheiro, tudo separado. À noite a gente conversava muito, jantava junto, tomava café junto, fazia tudo junto. E foi aí que tudo começou a ficar ainda mais difícil pra mim. Porque eu tava me apaixonando cada vez mais, sabe? Ai, a convivência fazia eu gostar mais dele todos os dias. Final de semana a gente assistia filme junto, pedia pizza, saía pra passear, tirava foto como casal, só que já nem precisava mais fingir pros outros. A gente simplesmente gostava de estar juntos. Sempre foi assim e tava mais. E teve uma noite que tudo mudou. Eu estava dormindo quando eu ouvi a porta do meu quarto fazer um barulhinho. Só que eu não abri os olhos. Eu senti que era ele. Ele entrou devagar, chegou perto da minha cama, ficou me olhando, gente. Eu conseguia sentir a respiração, a presença dele. Meu coração quase que saiu pela boca. Só que ele não fez nada, não falou nada. Depois de alguns segundos, ele foi embora. No outro dia, ele parecia estranho. Estava quieto, estava triste. Eu perguntei: o que foi? O que você tem? E como eu sempre fazia, passei a mão no rosto dele. Nessa hora ele segurou a minha mão, gente. Ai. Ficou olhando pra mim em silêncio. Gente, meu coração quase saiu pela boca na hora que ele segurou a minha mão. Eu tinha certeza que ele ia falar alguma coisa. Mas ele soltou a minha mão. Disse assim: nada, nada, deixa pra lá. Ai, meu Deus. Só que dali em diante eu comecei a perceber várias coisas. Ele nunca saía com ninguém. Nunca demonstrava interesse em outra mulher. Tipo, ele tinha a vida dele, né? A gente já estava há 1 ano casado e ele só queria ficar comigo. Eu só queria ficar com ele. A gente não saía, não tinha outra pessoa que interessava pra gente. Até que uma noite a gente saiu pra jantar. Tinha um rapaz vendendo rosas no restaurante e ele comprou uma rosa pra mim. Mas o jeito que ele me olhou naquela noite foi muito diferente. Foi ali que eu percebi. Quando a gente estava indo embora, ele falou assim: eu preciso conversar com você, amiga, porque senão eu vou explodir. E eu fiquei nervosa, gente. Nós chegamos em casa e ele foi tomar banho. Parecia que ele estava tentando criar coragem, sabe? Quando ele voltou, eu já estava de camisola, sentada na cama, apreensiva. Ele sentou do meu lado, me olhou e falou assim, bem baixinho: nossa, como você está bonita. Você está linda. E eu ri, sem entender nada. E aí ele chegou mais perto, muito perto, e falou assim: eu não aguento mais esconder isso. Não dá mais para mim. Gente, meu coração palpitava, parecia cena de dorama. E aí ele falou assim: eu te amo, eu te amo. Na hora eu fiquei sem reação, porque ele sempre dizia eu te amo, mas como amigo. Só que dessa vez ele olhou dentro dos meus olhos. Ele olhou nos meus olhos e disse assim: nunca foi amizade pra mim. Eu sempre te amei, sempre fui apaixonado por você. Gente, ai, eu comecei a chorar. Eu fiquei tonta. E ele continuou: eu inventei esse casamento porque eu queria você perto de mim. O contrato dizia que você não podia se relacionar com ninguém nesses 2 anos, porque eu não suportava imaginar você com outro homem. Gente, eu fiquei em choque. Ele estava apaixonado por mim esse tempo todo. Eu tinha criado tudo aquilo. Só, ele tinha criado tudo aquilo só para ficar perto de mim. Pensa, ele falou que o pai dele queria que ele casasse. Não era nada daquilo, era ele. A lágrima escorria no rosto dele enquanto ele dizia: eu tinha medo de perder sua amizade se eu contasse. Aí eu olhei para ele e falei assim: quer saber de uma coisa? Eu também te amo muito, muito, muito. Eu comecei a chorar. Ai, meu Deus, eu falei que eu nunca tive coragem de contar porque eu tinha medo dele achar que eu estava interessada no dinheiro dele. Porque ele era rico demais e eu não tinha nada na vida. Então, eu preferia ficar calada, mas continuar perto dele. Gente, na mesma hora ele pegou aquele contrato, rasgou assim, na minha frente, me abraçou, me beijou. E ali que o casamento foi consumado de verdade. Ai, gente, vocês não têm noção. Depois de um ano casados, a gente finalmente teve a nossa lua de mel e ninguém nunca soube da verdade. Hoje nós estamos juntos há 5 anos, muito felizes. E agora eu estou grávida do nosso primeiro baby. Às vezes eu olho para trás e penso que Deus escreve histórias que ninguém imaginaria. O que começou como um casamento por contrato virou a família mais linda que eu poderia sonhar. E sinceramente, gente, eu acho que ele me amou desde o primeiro abraço. E essa foi a nossa linda história.
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1: Bom, ouvimos aí a história. Que coisa, né? Que perda de tempo desse casal, né? Quer dizer, os dois se amavam, ou ela pelo menos passou a amá-lo. É, inicialmente foi eu não entendo muito esse negócio de casamento por contrato. De contrato. Como é que você vai ficar com uma pessoa, bicho? Todo dia olhando para a cara dela. Né? Tudo bem, tem amizade, conversa, sei lá, negócios, contrato. Eu acho que realmente eu sou de um outro mundo, de uma outra geração, as coisas estão mudando aí, né? Mas, não, sinceramente, eu não consigo entender esse tipo de relacionamento. Mas hoje estão felizes. É isso, seu Ademar Marques?
3: Foi isso, William Barbosa. Aconteceu na medida em que ele resolveu tomar a iniciativa de abrir o jogo, abrir o coração para ela, né? Porque ela já estava gostando dele, porque inicialmente ela foi como amiga. Aceitou o contrato, o casamento, entre aspas, lá, para viver com ele. Porém, eles dormiam separados e ela foi se apaixonando por ele. Só que ela nunca disse isso para ele, até que um dia ele resolveu abrir o coração para ela. Aí, né, tudo voltou às mil maravilhas daí. Mas, inicialmente, eram apenas dois desconhecidos, dois amigos.
1: Agora, o que me chama a atenção aí, meu caro Evilásio Júnior, que ela mesmo diz no início que foi um casamento.

0: duas pessoas, dois amigos meus, né, um homem e uma mulher, acabaram se interessando pelas pessoas. Não um pelo outro e outro pelo um, mas a mulher se interessou por um outro rapaz que estudava em outro colégio e não tinha coragem de dizer para ele. Aí propôs para fazer um grupo de estudo naquela época no colégio, para ficar perto dele, para poder estar com ele. E ele aceitou. Aí desse grupo de estudo ele começou a notar certas coisas nela que ele não percebia. Moral da história, eles acabaram namorando e casando. E o outro foi um amigo meu que ele precisava dividir uma casa, na época não era nem apartamento, era o aluguel de uma casa que tinha dois quartos, sala, cozinha e banheiro, e propôs para uma colega também do bairro fazer essa divisão com ele. Ela aceitou, mas ela não sabia que ele gostava dela. E ele ficava todas as noites ali, acordava, ia ver se ela estava bem, se não estava. O carinho que ele acabou demonstrando por ela acabou se encantando por isso e também casaram, mas esse não foi para frente, William. Esse acabou indo não tendo sucesso. Mas dá para se dizer que as pessoas têm, sim, essa condição. E esse contrato, eu acredito que não foi nem ele quem propôs fazer. Ele fez esse contrato, William, por uma pressão da família, não para preservar a sua condição financeira, mas a família deveria cobrar muito. Ah, você é solteiro, você não casa. Ah, porque você tem que ter alguém na tua vida, não sei o quê. Aí ele procurou uma pessoa até de confiança para fazer esse tipo de coisa e fez. Mas não porque ela tivesse interesse no dinheiro dele. Foi o que eu entendi.
1: Ok. EDG.
2: Olha, realmente é aquele caso, naquela música do Roberto Carlos. Esse amor de mais antigo. Né? É verdade. Isso existe. Tá, isso existe, existe.
1: Eles se amavam, certo?
2: Eles se amavam. Eles já se amavam. Simplesmente não declaravam um para o outro, né? E procuravam contornar essa situação numa forma de amizade, numa forma de amigos. E eu acredito que existe assim. Não foi. Teve uns amigos aí quando falou que a família dele, né? Que era bem, bem rica e tal. Não teve nada de interesses nesse caso aí. Nesse caso aí foi amor mesmo. Então se você pegar, volto lá atrás, pegar aquela letra do Roberto, esse amor de mais antigo, né? Amor de mais amigo.
1: Posso pedir um favor?
2: Pois não, deixa.
1: Continue senhor apresentando o programa.
2: O senhor quer que eu cante?
1: Dê a sua opinião.
2: Sim,
1: não
2: senhor.
1: Cante.
2: Não, por favor.
1: Prossiga, prossiga, prossiga.
2: O senhor pediu.
1: EDG, prossiga.
2: A hora que o senhor chegou na rádio, o senhor falou, EDG, canta aquela música do Roberto Carlos. Please, please.
1: Bom, entendeu? Então tá. É amor.
2: É amor, claro, é amor sim, tranquilo.
1: Era amor lá atrás e continua sendo amor, porque hoje eles estão vivendo como casal normal.
2: O que não pode deixar é acabar. Esse clima, sabe? Porque depois que o amor acaba, aí fica difícil, viu, meu irmão? É. Aí ou você sai pela janela e ela pela porta, ou você sai pela porta e ela pela janela.
0: E tem aquela música, né, do Jean Giovanni, O Grande Amor da Sua Vida, ou que tem dois nomes, né? Uma música de dois nomes, né? O Grande Amor da Sua Vida ou Convite e Casamento. Eu acho que diz muito sobre tudo isso.
1: Legal. EDG, bom trabalho na sequência.
2: Obrigado.
1: E até a próxima, né?
2: Até a próxima, se Deus quiser.
1: Até mais. Evilásio, depois da Patrícia Armentano, você comanda o esporte.
0: E vamos aqui tratar aí das partidas de amanhã, né, do brasileiro. Curitiba em casa contra o Palmeiras, o Atlético fora contra o time do São Paulo em Bragança Paulista. Vamos falar aqui do Paraná Clube, que se prepara para a Copa Paraná, que vai dar direito a uma vaga na Copa do Brasil ou na Copa Sul-Sudeste 2027. Vamos falar muito também desta retomada do brasileiro da Série A, Série B, que tem jogos aí do Londrina e do Operário. E vamos receber aqui a nossa querida colega de trabalho da Defesa Civil, a Fressato. Por que vamos receber ela? Dicas importantes de quando estão fora do local onde tem muito aglomeração de pessoas, William. Às vezes vai para uma trilha, às vezes vai para um circuito rural e não tem um sinal lá, não tem o acompanhamento de ninguém. Então, as dicas de segurança para praticar esportes com segurança fora dos ambientes mais tradicionais. Isso tudo depois da Patrícia Mentano, antes nossa grande parada musical da 1 às 2 aqui com música.

0: técnicas da Educativa, o Boeing 630 com Educativa Esportiva a bordo, é no meu comando. Um grande abraço, um forte e bom retorno a você, William.
1: Muito obrigado. Ademar Marques, tudo pronto? Tudo ok aí, sigamos?
2: Tudo prontinho, William Barbosa. Vamos nesse pique gostoso até o meio-dia de hoje.
1: Programa William Barbosa, programa do seu amigo do rádio, até às 12 horas, com muita alegria, com muito otimismo. Alô, Brasil, fica comigo!
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0: Obrigado, Mato Grosso. Obrigado, Matias. Obrigado, Divino Donizete.
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0: Simbora, simbora, povo, estamos no rádio. Bom dia, bom dia, bom dia, bom dia com alegria, bom dia com amor. Eu sou o William Barbosa desde pequenininho e quero te fazer companhia aqui na Rádio Paraná Educativa M630. Estamos juntos até o meio-dia de segunda a sexta. Estamos no rádio e já abraçando você, ouvinte, minha amiga, meu amigo. William Barbosa, estou te ouvindo aqui na minha casa. William Barbosa, estou te ouvindo no automóvel. William Barbosa, estou te ouvindo no trabalho. William Barbosa, daqui a pouco eu vou começar a te ouvir. Legal, legal, legal. Bom dia, bom dia, bom dia. Quero cumprimentar com muito carinho você, trabalhador, você, dona de casa, você, chefe de família. Quero cumprimentar você, que é motorista de aplicativo, né? Bom dia, bom dia, bom dia. Os taxistas, bom dia, bom dia. Bom dia para você que trabalha nos bares, restaurantes e lanchonetes. Muito bom dia, bom dia, bom dia. Bom dia para o pessoal da saúde. Com muito carinho aí para você que exerce essa profissão maravilhosa de médico, por exemplo, né? Os médicos, médicas, enfermeiros e enfermeiras, auxiliares de enfermagens. Muito bom dia para você nas clínicas, nos consultórios, nos hospitais da vida. Bom dia, bom dia, bom dia. Para você que trabalha nos hotéis também. Bom dia, bom dia. Nos escritórios. Bom dia, bom dia, bom dia. Para você que é um pequeno empresário, um grande empresário, muito bom dia. Para você que é vendedor ambulante, bom dia, bom dia. Estou mandando um abraço também para os meus amigos cabeleireiros, barbeiros. Você que tem um salão de cabeleireiro, tem um salão aí de barbearia. Bom dia, bom dia, bom dia. Bom dia para as costureiras, tricoteiras, bordadeiras. Muito bom dia. Bom dia para você que trabalha com bolos, com doces, né? Para festas de aniversários, de casamentos, de separações e por aí vai. Divórcio, tudo bem? Bom dia, bom dia, bom dia. E quero cumprimentar com muito carinho também o pessoal da segurança pública, né? Policiais militares, o meu carinho, o meu respeito. A polícia militar, aos policiais civis, o meu carinho, o meu respeito. A nossa polícia civil, a polícia federal do Brasil, tudo de bom. Aos policiais da federal, um abraço para você que trabalha com a justiça, promotor, juiz, delegados, enfim, vocês da segurança pública, tudo de bom. Os desembargadores, tudo de bom. Muito obrigado, gente, pelo carinho da audiência. E bom dia para você que é vigia também. Tem muitos vigias que trabalham à noite ou trabalham de dia. E também, William, quando dá um tempinho ali, eu estou te ouvindo. Bom dia a todos os vigias. Muito bom dia, sabe para quem? Para você que trabalha como entregador, né? Entrega no automóvel, entrega na moto, trabalha como entregador o dia todo aí. Muito bom dia para você também. Bom dia para as empregadas domésticas, diaristas. Bom dia, bom dia. Bom dia, bom dia, bom dia. Para você que não está fazendo nada, muito bom dia, bom dia, bom dia. Bom dia, bom dia para você que é caminhoneiro. Alô, caminhoneiros do meu Brasil, transportadores do progresso deste imenso Brasil. Bom dia, bom dia. Carinho grande a todos os caminhoneiros, muita saúde, muita proteção. E bom dia também para você que é psicólogo, né? Para você que é psicólogo, psicóloga, para os professores, para os alunos, para as crianças, para os adolescentes, para o vovô, para a vovó, tudo de bom. Para os filhos, tudo de bom. Para a família brasileira, que Deus abençoe a todos. Muito obrigado pelo carinho da audiência. E o meu bom dia também, gente. Um bom dia muito especial para você que é trabalhador rural, né? William Barbosa, eu tenho um sítio, tenho uma chácara, ou tenho uma fazenda, ou eu sou funcionário de um sítio, de uma chácara, de uma fazenda, não importa. Você, trabalhador rural, tudo de bom. Você que é tratorista, bom dia, bom dia, bom dia. Que legal. Você que é motorista particular, muito bom dia para você. E bom dia para você que gosta de fazer o bem, que gosta de ajudar as pessoas, né? E sempre ter uma mão estendida a quem precisa. Isso é muito bacana. Tem gente falando assim, William, eu tenho uma vizinha aqui que ela adora ajudar as pessoas da rua, aqui do bairro, aqui da vila, e não quer saber de nada em troca. Ela faz isso porque ela tem uma alma maravilhosa, tem um espírito maravilhoso, né? Gosta de colaborar com as pessoas. Isso é muito bom. Enfim, bom dia à nossa direção e bom dia para você, ouvinte do William Barbosa, né? A pessoa mais importante para nós que fazemos o rádio. E todo dia tem alguém que pela primeira vez está acompanhando o programa, ou alguém que falou, escuta, você conhece o William Barbosa, o nosso amigo do rádio? Ah, nunca ouvi, não vou passar a ouvir hoje. Muito obrigado, seja muito bem-vindo, muito bem-vinda. E é muito simples, é muito fácil para você ouvir o programa William Barbosa. Atenção, você pode me ouvir pelo rádio, sintonizando a M630, você pode me escutar pelo rádio, né? Não tem problema. E você pode baixar um aplicativo para me ouvir no celular. O aplicativo chama-se Rádio Paraná Educativa. Rádio Paraná Educativa. Baixou o aplicativo no smartphone, no iPhone, aí você clica no ícone AM630. Pronto. Pode levar o William Barbosa para todo canto aí e me ouvir no seu aparelho celular. Você pode me ouvir no seu iPad, no seu PC, no seu notebook, sem problemas. E eu agradeço com muito carinho a audiência também dos meus amigos e amigas, dos grupos, das redes sociais que nós participamos, muitos que administramos, outros que participamos, e uma audiência muito grande online por toda a nossa Curitiba, por toda a grande região metropolitana de Curitiba, por todo o Paraná e por todo o Brasil, pelo mundo, né? Pela internet aí, chegamos, lógico, no mundo todo. Isso é muito bom. Gente, tudo certinho, tudo prontinho. Que Deus abençoe a todos. Que Deus nos dê sempre muita saúde, muita proteção. Eu desejo tudo de bom para você que faz parte da minha vida através do rádio no dia a dia. Juntos com o programa William Barbosa. Alô, Curitiba. Alô, grande região metropolitana de Curitiba. Alô, meu querido estado do Paraná e do Brasil. Até o meio-dia. Fica comigo!
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0: E juntos, nesse pique, nesse clima, trabalhando por você, informando você, prestando serviços, emocionando você, é a nossa proposta de todas as manhãs, aqui no Rádio Paranaense e no Rádio Brasileiro, né? Com muito carinho, eu estou todas as manhãs de segunda a sábado, das 8 ao meio-dia, aqui na Paraná Educativa M630. E agradecendo mais uma vez a audiência de pessoas por todo o Brasil, né? Eu tenho que mandar um abraço aqui para Nicota Navarro. A Nicota Navarro. William, me mande um bom dia. Estou com você todas as manhãs, meu amigo do rádio. A Nicota Navarro, que é aqui de Curitiba, né? O José Luiz Colares também, que é um ouvinte nosso do Rio Grande do Sul, lá de Porto Alegre, capital dos gaúchos. Um abraço a Livramento Santos. Olha aí que nome diferente, Livramento Santos. Bom dia, bom dia, bom dia. Também aqui da capital, aqui da nossa Curitiba. Tem a Esther, é uma ouvinte nossa, falou, William, me mande um bom dia. Eu estou te ouvindo pela primeira vez. Seja muito bem-vinda, viu, minha querida Esther? Obrigado pelo carinho da audiência, tudo de bom. A Glauci Souza também acompanha o William Barbosa em Juazeiro do Norte, rapaz. Meu Deus do céu, tão longe. Alô, Glauci Souza. Dizendo aqui, estou com você depois que eu descobri o aplicativo da Paraná Educativa. A rádio aqui da minha cidade perdeu um ouvinte. Valeu, Glauci. Um abraço, querida. Tudo de bom. E hoje, gente, uma terça-feira, 21 de julho de 2026, estamos na fase da lua crescente, inverno brasileiro. Hoje é comemorado o Dia dos Mortos da Marinha, o santo do dia, São Lourenço de Brindisi. Olha aí, São Lourenço de Brindisi. Eu quero passar também o telefone aqui da produção do programa William Barbosa para você, ouvinte de todo o Brasil. 41 é o nosso código de área, 41 é o DDD, 3331-7430, 3331-7430, esse é o nosso telefone. E você que está aí ainda na clássica frequência M630, muito obrigado pelo carinho da audiência e quantas milhares de pessoas por todo o Brasil no nosso aplicativo aqui da Rádio Paraná Educativa M630. Obrigado pelo carinho da sua audiência. Meu caro Ademar Marques, o santo do dia, São Lourenço de Brindisi.
2: Quem foi?
3: Olha, São Lourenço de Brindisi, meu caro William Barbosa, ele foi um frade capuchinho, teólogo e doutor da igreja. Era um homem muito inteligente, poliglota, brilhante, diplomata do Papa Paulo V. Ele usou a oratória para pacificar os reinos e morreu em Lisboa, capital portuguesa, em 1619, quando tinha 60 anos de idade. Ele nasceu em 22 de julho de 1559 e morreu praticamente no dia da véspera do seu aniversário, que foi no dia 21 de julho. Portanto, ele é o santo de hoje, o frade capuchinho, protetor e padroeiro dos boêmios, William.
2: Dos boêmios?
3: Dos boêmios. E falava em, falava em aramaico, que, segundo diz a história bíblica, era o idioma de Jesus Cristo, né?
2: Então tá aí, queridíssimo São Lourenço de Brindisi, hein?
3: Tem muitos, não tem boêmio, muitos fiéis. Muitos fiéis.
2: Legal, legal, legal, legal. E hoje nós temos a participação também aqui no programa William Barbosa, da competente psicóloga clínica, nossa amiga, nossa companheira aí do programa William Barbosa, de todas as terças-feiras, né? A participação da doutora Ângela Brandi. Hoje a doutora Ângela Brandi vai falar sobre o desgaste nos relacionamentos, gente. O desgaste nos relacionamentos. Quando ainda vale a pena lutar? É uma pergunta que fica no ar aí, e esse é o meu papo com a doutora Ângela Brandi, no programa William Barbosa, desta manhã, meu querido Brasil. Doutora Ângela, bom dia.
4: Bom dia a todos. Hoje no quadro Psicologia e Bem-Estar, vamos conversar sobre um tema muito presente na vida de muitos casais, o desgaste nos relacionamentos. Vamos refletir sobre os sinais de uma relação que está perdendo a conexão, a importância do diálogo, os conflitos que vão se acumulando ao longo do tempo e os caminhos possíveis para reconstruir esse vínculo. Uma conversa sobre como cuidar dos nossos relacionamentos e da nossa saúde emocional. Nos encontramos às 10h30 da manhã.
2: Combinado, doutora Ângela Brandi, competente psicóloga clínica. E agora vamos fazer o seguinte. Alô, minha Curitiba, meu querido Paraná, meu querido Brasil. Tá na hora daquela primeira pitadinha de sorriso.
5: Eu tava fazendo aqui uma observância na vida, Paulo. Eu cheguei à conclusão que tá faltando homem demais que gosta de mulher. Assim, nesse mercado nosso, sabe? Mas aonde você vai é uma mulherzada se largando umas nas outras. E não tá tendo homem pra atender a demanda dessa mulherzada. E a mulherzada é dançando, a mulherzada é querendo, a mulherzada é se arrupiando. Tá uma falta de homem grande demais no mercado que gosta de mulher, pô. Que espinhão que roda 55 km na bicicleta com os pneus murchos só pra ver uma mulher e passar a mão no cabelo dela e diz que...
6: Eu gosto de você, minha filha. É difícil.
2: Ah, chorão, chorão, chorão, que figuraça, viu? Mas você não errou não, viu, chorão?

0: boleia. Eu, quando vou, geralmente eu vou de tartaruga ninja, né? Vestido com as crianças. Porque eu já sou meio parecidão, né? Já lembro um pouco. E daí tem os outros piá também. É, o Fofão, o Homem-Aranha, que vira mortal. Tem um monte de gente. Fome não passemos por lá, graças a Deus. Perdimos aqui. Mas a firma tá indo com uma beleza por lá.
1: Tá bom, Deus que ajude.
0: Amém.
2: Tá bom, tá bom, tá bom. Mbappé, aliás, é um talentoso jogador, né? Quase não tem dinheiro também, viu, Ademar Max? Tá com carreta, tá aqui, tá mexendo com carreta o quê, rapaz? Tá contando histórias, tá só contando dinheiro, Mbappé. A Érica Raposa também, o William, me mande um bom dia. Bom dia, Érica, aqui de Curitiba, te ouço todas as manhãs. A Isabel Silvestre também, me dando o prazer da audiência, diz que tá no aplicativo, mas aqui na capital do estado, aqui da nossa Curitiba. A Antônia Marini, também mais uma ouvinte, não, a Antônia é de Guararema, São Paulo, né? Um abraço para você, Antônia Marini, também todas as manhãs, acompanha o William Barbosa na Paraná Educativa M630. E agora vamos fazer o seguinte, para os apaixonados do Brasil.

0: Que legal ter você com a gente, aqui na Educativa M630. Você está acompanhando o programa William Barbosa, seu amigo do rádio.
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6: Agradecendo você da minha Curitiba, da grande região metropolitana de Curitiba, de todo o Paraná e de todo o Brasil, pela nossa audiência, né? A Rosineide Tavares também. William, nunca ganhei um bom dia seu, então tá ganhando agora, minha querida. A Rosineide

0: Neide Tavares, ela que é de Canto Grande, no Rio Grande do Norte. Olha que maravilha. Um abraço, pessoal, lá do Estadão de Rio Grande do Norte, né? Muito obrigado pelo carinho da audiência. O João, o João tem um sobrenome, eu acho que é apelido dele, o João 90, viu, Ademar? João 90, ele é de Matão, interior de São Paulo, cara.
1: Esse rima bem, João 90 só enfrenta quem aguenta.
0: Um abraço pro João 90. E o Joel Nóbrega também acompanhando o programa William Barbosa aqui na capital. A Vitalina também é uma ouvinte nossa aqui de Curitiba, Vitalina Souza, né? A Valéria Alves também é uma amiga nossa aqui da querida Curitiba. Quem mais? Quem mais? Quem mais? A Nélia Rodrigues. William, me mande um bom dia. Bom dia, Nélia Rodrigues, também acompanhando aqui na capital paranaense. A Dália Piedade, tudo de bom para você. Obrigado pelo carinho da audiência. E vamos em frente. Vamos continuar sorrindo, porque tava com saudades do Chico da Tiana, bicho. Diz aí, Chico.
2: Jogaram uma cadeira numa mulher humorista que tava fazendo show esses dias atrás aí. Ah, mas não faltava mais nada mesmo. É uma humorista que tava trabalhando, a Fernanda, que não é mais. É a Fernanda que era antes. Mas não pode acontecer um trem desse aí não, viu? Ah, tenha dó. Acho que daqui o espírito do Dratrena em alguém e moe a cadeirada no longo. Comigo não acontece um trem desse por três motivos. Primeiro, as cadeiras dos teatros é tudo preso no chão. Não sai nem a revólver. Segundo, mesmo que as cadeiras fossem surtas, as velhas que vai no meu show, elas não iam conseguir pegar a cadeira e jogar em mim. E terceiro, eu conquisto as velhas no começo do show. Eu agrado elas. Ah, no começo do show, eu falo que no finalzinho do show vai ter um bingo de um DVD do Padre Fábio de Melo. Ou seja, risco zero de acontecer um problema desse. Quer dizer, risco zero, zero não é. Porque esses dias atrás mesmo eu brinquei com a velha, não é que a voou uma dretadura em cima do barco? Pena que essa não saiu no Leodia.
0: Ai, seu Chico da Tia. Você também não é desse mundo não, cara. Chico aqui conosco. Quem mais? Quem mais aqui para receber o bom dia do William Barbosa? Também a Dalva Dias Holanda e também a Fátima Lacerda, né? São ouvintes do programa William Barbosa. Onde é que a Fátima está me acompanhando? Está no aplicativo, não está aqui na capital, aqui na nossa Curitiba, está no aplicativo, mas aqui em Curitiba. Obrigado, obrigado. O José Pires também acompanhando o William Barbosa no Rio de Janeiro. Um abraço, José Pires. Muito obrigado pela audiência. Lúcia Paula, bom dia, bom dia, bom dia. Sempre conosco, né, Lúcia Paula? Tudo de bom? Obrigado, obrigado. Pelo rádio ligado, tá na clássica frequência M630. E a Cleide Souza também diz que ama o programa William Barbosa. Que honra, minha querida Cleide Souza, aqui de Curitiba. E agora nós vamos com mais um Chonados do Brasil.

0: Dalgisa, William, não fale o meu sobrenome, mas eu estou sofrendo por amor. Legal, Dalgisa. Um abraço para você e para todas as pessoas que estão aí, de repente, sofrendo por amor, uma separação, né? Ou ama quem não te ama. Dalgisa, vida que segue, minha querida. O mundão é grande demais, tem muita gente boa, né? Não vai ficar aí se lamentando a vida toda. Daqui a pouco você encontra uma pessoa que te ama também, fica tudo certo. Valeu, minha querida. Marta Santos. William, eu te ouço desde o tempo do Zagaio. Obrigado, querida Marta. Tá bom, Marta. Faz tempinho então, hein? Não é do Zagalo, não. É desde o tempo do Zagaio. Conheci esse tema aí, meu cara Ademar Max?
1: Conheci. Inclusive, tem uma música, né, que fala... Existe um velho ditado que é do tempo dos Zagais, que um pai trata 10 filhos e 10 filhos não tratam um pai.
0: Essa música é o que? É do
1: O Coro de Boia.
0: Tonico Tinoco?
1: Tonico Tinoco.
0: Verdade. A dupla coração do Brasil, né?
1: Fala dos Zagais.
0: Agora eu fiquei em dúvida. Se é Zagai ou Zagais?
1: É Zagais.
0: Zagais.
1: Zagais.
0: Tá certo. Ceci Carvalho também acompanhando o programa. O William Barbosa, tudo de bom. A Ceci, um abraço para Marilda Pacheco. Eu te adoro, meu amigo do rádio. Valeu, Marilda. Que bom. Fico feliz aí. Ganhei o dia. Muito obrigado. Obrigado pelo carinho da audiência. A Regininha Silva também é uma ouvinte nossa, do Rio de Janeiro, né? Obrigado pelo carinho da audiência, tudo de bom. Saúde, paz e proteção. Saúde, paz e proteção. Vamos fazer o seguinte? Sorria, Brasil!
2: Oh, mulherzinha perversa, rapaz. Eu já acordei agora para ir pro serviço, meu vizinho escutando Batista Lima. Não, não, não. Da manhã, quando ela entra na vida da gente, ela entra só com o título de eleitor e a intenção.
3: E quando vai embora, leva tudo. E o fim do ego do vizinho ainda bota um CD.

0: que estrelismo levou um fogão meu d'água que tinha duas bocas entupidas, mas duas bocas estavam novinhas. Até um balde de cinza deu rebocado.
1: Ô, Chorão, pelo amor de Deus, Chorão. A mulher levou tudo, né? Levou o botijão de gás dele, levou, o que mais?
2: O long play do Batista.
1: Do Batista. Esse Chorão não é brincadeira, não. Sorria, sorria, sorria. Agora nós temos também o... Eu sou fã desse cara, o Dr. Augusto Cury, né? Ele que é comunicador, que é palestrante... que é, eu acho que ele é psicanalista também, né? Uma fera aí da comunicação, tem muitos livros publicados pelo mundo todo, né? E hoje, inclusive, ele vai falar sobre a preocupação acaba com você, confie em Deus. Depois das 11, a participação do Dr. Augusto Cury, mas eu quero o seu bom dia, né? Quero o seu alô inicial aí. Diz aí, Dr. Augusto.
3: Você sabia que a preocupação excessiva é a doença psicológica mais prevalente do século XXI, afetando bilhões de pessoas ao redor do mundo, roubando sua paz, destruindo sua saúde física, sabotando seus relacionamentos e impedindo você de viver plenamente o único momento que realmente existe, o presente? Eu sou o Dr. Augusto Cury e hoje vou revelar por que a preocupação é não apenas inútil, mas profundamente destrutiva, como ela funciona neurologicamente para aprisionar sua mente em ciclos de ansiedade. E mais importante, como a confiança genuína em Deus, não como conceito religioso superficial, mas como prática psicológica e espiritual profunda, pode libertar você completamente dessa prisão mental. Fique até o final, porque o que você vai descobrir pode transformar radicalmente, não apenas como você lida com desafios, mas como você experimenta a vida inteira. Antes de falar sobre confiança em Deus, preciso que você compreenda algo fundamental sobre a natureza da preocupação que a maioria das pessoas nunca entende e que as mantém aprisionadas em ciclos intermináveis de ansiedade. A preocupação não é o que você pensa que é. A maioria das pessoas acredita que preocupação é uma forma de cuidado responsável, de planejamento prudente, de preparação para possíveis problemas. Elas acreditam que, se não se preocuparem, estarão sendo irresponsáveis, negligentes, ingênuas sobre os perigos reais da vida. Mas isso é uma ilusão completa. Deixe-me ser absolutamente claro. Existe uma diferença fundamental entre planejamento construtivo e preocupação destrutiva. Planejamento construtivo é quando você identifica um desafio potencial, você avalia realisticamente as opções disponíveis, você escolhe um curso de ação e então você implementa esse plano com presença e foco. Você está usando sua inteligência para navegar a vida de forma eficaz. Preocupação destrutiva é quando você fica mentalmente ruminando sobre problemas potenciais sem chegar a nenhuma solução. Quando você cria cenários catastróficos na sua mente sobre tudo o que poderia dar errado, quando você revive mentalmente erros do passado ou antecipa desastres futuros repetidamente, sem propósito construtivo, apenas gerando ansiedade que te paralisa. A diferença é crucial. Planejamento leva à ação. Preocupação leva à paralisia. E aqui está o que a neurociência nos ensina sobre preocupação. Quando você se preocupa cronicamente, você está literalmente treinando seu cérebro a operar em estado de alerta constante, de percepção de ameaça contínua. Você está ativando repetidamente sua amígdala, o centro de medo no cérebro, e está enfraquecendo seu córtex pré-frontal, a região responsável por pensamento racional, perspectiva equilibrada e regulação emocional. Em outras palavras, quanto mais você se preocupa, mais ansioso você se torna. E quanto mais ansioso você se torna, mais você se preocupa. É um ciclo vicioso que se auto-perpetua e que, se não for interrompido, pode levar a transtornos de ansiedade severos, depressão e uma variedade de problemas de saúde física. E aqui está algo que vai te chocar. Estudos mostram que aproximadamente 85% das coisas com as quais as pessoas se preocupam nunca acontecem. E dos 15% que acontecem, 79% das pessoas relatam que lidaram melhor com a situação do que imaginavam que conseguiriam quando estavam se preocupando antecipadamente. Pense sobre isso por um momento. Você está gastando energia mental e emocional enorme, preocupando-se com coisas que provavelmente nunca vão acontecer. E mesmo quando acontecem, você descobre que é mais capaz de lidar com elas do que sua preocupação sugeria. Então, o que a preocupação realmente está fazendo? Está roubando sua paz presente por causa de futuros que, na maioria das vezes, nunca se materializam. E nos raros casos em que se materializam, a preocupação antecipada não te ajudou a lidar melhor com eles? Frequentemente fez o oposto. Te deixou mais esgotado e menos resiliente. A preocupação é, essencialmente, sofrimento antecipado voluntário. Você está escolhendo sofrer agora por coisas que podem nunca acontecer. E se acontecerem, você vai sofrer de novo quando elas realmente acontecerem. Então você está duplicando o seu sofrimento desnecessariamente. Agora, aqui está onde a dimensão espiritual entra, e especificamente a questão de confiar em Deus.
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1: E vamos com a informação, a previsão do tempo, aqui nos estúdios da Paraná Educativa M630, temperatura de momento 22 graus, a máxima hoje chega a 26, né? Hoje, terça-feira, o vento a 14 km por hora, umidade relativa do ar é de 57% e a possibilidade de chuvas é de 6%. Segundo a informação que eu recebo, do CIMEPAR, o céu predominantemente nublado. Quem é que está no plantão do CIMEPAR, meu caro Ademar Marques?
2: Olha aí, William Barbosa, meteorologista Raíssa Pimentel, está lá esperando o seu bom dia.
1: Raíssa Pimentel, para os ouvintes do William Barbosa, bom dia.
3: Olá, bom dia. Eu sou Raíssa Pimentel, meteorologista, e este é o boletim CIMEPAR Informa, com a previsão do tempo para esta terça-feira, 21 de julho de 2026, no Paraná. Uma nova frente fria avança sobre a metade sul do estado, favorecendo a ocorrência de chuva forte e temporais isolados. As primeiras áreas de instabilidade devem se formar ainda pela manhã, entre as regiões oeste e sudoeste. No decorrer da tarde e da noite, as instabilidades se intensificam e há chance de pancadas de chuva em parte do centro-sul. As mudanças no tempo ocorrem de forma gradativa e não atingem todas as regiões do Paraná. Enquanto isso, nas faixas norte e leste, o tempo segue estável, com predomínio de sol e temperaturas elevadas. As máximas ficam acima dos 25 graus na maior parte do estado. O destaque fica para a região norte, onde os termômetros podem se aproximar dos 30 graus, em cidades como Umuarama, Paranavaí e Jacarezinho. No site do CIMEPAR, você encontra a previsão do tempo detalhada para cada município e região nos próximos dias. Acesse cimepar.br.
1: Notícias. E vamos com a informação, vamos com a notícia. É uma notícia, vamos dizer assim, nacional, né? Operação do Ministério Público mira a rede de financiamento do PCC e atuação em tribunais do crime. Segundo o Ministério Público, os operadores funcionavam como prestadores de serviços de bancarização para dar aparência de legalidade a recursos obtidos pelos criminosos. Foi determinado o bloqueio de até 10 milhões de reais. Né? Isso aqui acontecendo em São Paulo, o Ministério Público de São Paulo. Você tem uma informação, Ademar Marques?
2: Ok, William Barbosa, um grave acidente envolvendo uma motociclista foi registrado na manhã de hoje, no limite entre os bairros Rebouças e Prado Velho, aqui na capital paranaense. A vítima, uma mulher de aproximadamente 55 anos, foi socorrida em estado gravíssimo após ser atingida por um carro. O motorista fugiu sem prestar socorro.
1: Estamos apresentando o programa William Barbosa, estamos apresentando o programa do seu amigo do rádio. Nós começamos às 8 horas da manhã e vamos juntos até ao meio-dia, levando a informação, a utilidade pública, a prestação de serviços, o rádio feito com emoção, com o coração, para você ouvinte, né? Não só aqui da capital, não só da nossa querida Curitiba, mas da grande região metropolitana de Curitiba, do interiorzão do Paraná e por todo o Brasil, as amigas e amigos que me deem, ou que me dão o prazer aí, tanto na clássica frequência M630, quanto também pelo nosso aplicativo aqui da Educativa M630. Ademar Marques, mais uma informação.
2: Ok, William Barbosa, o Banco Central informou que vai devolver 6,2 bilhões de reais em dinheiro esquecido nos bancos brasileiros. O levantamento dos valores pendentes de pagamento refere-se ao mês de abril, mas os dados só foram divulgados na semana passada e a validade para a consulta está sendo a partir de hoje. Portanto, as pessoas interessadas, principalmente ouvintes do programa William Barbosa, que queiram saber se tem ou não dinheiro na conta, deve digitar no no Google, dinheiro esquecido, quem tem direito? Conforme o Banco Central, desse total, 4,4 bilhões pertencem a mais de 24 milhões de pessoas físicas, enquanto os outros 1,8 bilhão pertencem às empresas, ou seja, empresas que possuem CNPJs. Está aí, dinheiro esquecido que começa a ser pago hoje, William Barbosa.
1: Quer dizer, a pessoa digita lá?
2: Digita dinheiro esquecido ou como receber dinheiro esquecido, já vai ser direcionado para um site do Banco Central. Mas o alerta é o seguinte, William, a pessoa só deve

0: Parabéns, parabéns, parabéns, parabéns, parabéns. E tem famoso ou famosa aniversariando hoje, meu caro Ademar Marques?
1: Temos sim, William Barbosa. Hoje é aniversário do jogador de futebol, inclusive esteve na Copa, o Endrick. Está de aniversário hoje. Também, hoje, quem soma a idade nova é a cantora e atriz Emanuele Araújo, o estilista Alexandre Herkovic e hoje um grande nome aí do esporte, ou seja, do jornalismo esportivo do Brasil, ele que ficou famoso por seus famosos jargões, né? O Galvão Bueno, aniversário hoje.
0: Tá aniversariando hoje.
1: Hoje tem festa no apartamento do Galvão.
0: Vai ter festa lá no meu apê.
1: O William fala, é comigo. Muito bem, amigos. Vem pro meu aniversário.
0: Grande Galvão, saúde, paz e proteção. Marcenaria de 46 anos, só essa informação aqui, pega fogo em Curitiba e dono revela que não tem seguro. Que tristeza, né, bicho?
1: Tristeza, né?
0: Que
1: mas
0: tristeza.
1: Ele vai amargar com prejuízo, mas se Deus quiser, ele se levanta.
0: Com certeza. Bom, vamos até a nossa central de esportes, o competente repórter esportivo Edson Tomás chamando com as informações. O Edson, bom dia, bom dia.
2: Muito bom dia, William. Um abraço a todos que nos acompanham aqui na Educativa nesta manhã de terça-feira. Atlético e Coritiba retornam ao Campeonato Brasileiro amanhã com jogos importantes. A dupla paranaense enfrentando dupla de São Paulo. O Coritiba joga às 7:30 no Couto Pereira contra o Palmeiras, enfrentando o líder da competição. Coritiba que teve aí, a exemplo de todas as equipes, mais de 45 dias, né, depois da realização da Copa do Mundo, apenas uma contratação, que é o atacante Brian Ocampo, jogador que deve ficar à disposição muito provavelmente para a semana que vem, ainda não, talvez para amanhã, embora a confirmação do time só momentos antes da partida de amanhã. É bem possível que o Coritiba não tenha muitas novidades, né, até porque tem as voltas importantes do Tinga como lateral, da dupla de zaga formada pelo Thiago Coser e pelo Jaci, no meio campo Sebastião Gomes também confirmado, só a ausência do Pedro Rocha, que foi expulso contra o Flamengo. E tem também a possibilidade do Pedro Morisco ser relacionado depois de 4 meses após uma luxação no ombro. Goleiro também deve retornar à equipe Coxa Branca. Aliás, o Coritiba deve ter em campo amanhã Pedro Rangel, Tinga, Thiago Coser, Jaci, Bruno Melo. No meio campo, Thiago Santos, Sebastião Gomes, Josué, Lucas Ronier, Renato Marques na vaga exatamente do Pedro Rocha e o Breno Lopes pelo lado esquerdo. Este deve ser o time alviverde. O Atlético enfrenta amanhã também o São Paulo lá em Bragança Paulista. O Claudinho, lateral esquerdo, ainda sendo observado depois de ter retornado aos treinos normais. Benavides e também Kevin Viveiros devem ir para o jogo normalmente. E no restante, o Atlético tem aí todos os jogadores à disposição, inclusive o Jorge Rivaldo contratado, o Gilberto também, o Kevin Vargas, que ainda não assinou, né, mas é jogador já acertado com a equipe do Atlético, além do Dantas, zagueiro também, contratação feita, cumprindo aí uma suspensão por doping até o início de agosto, melhor dizendo, depois do dia 6 já fica liberado. Enfim, esta movimentação de mercado e do Atlético, que amanhã tem este compromisso importante lá em Bragança Paulista. É isso, William, um abraço, até amanhã aqui na Educativa.
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1: E vamos para a sessão Psicologia e Bem-Estar. Lembrando, toda terça-feira nós temos a participação sempre especial da competente profissional de psicologia, doutora Ângela Brandi, psicóloga clínica, aqui no programa William Barbosa. Doutora Ângela, bom dia, bom dia. Alô, doutora Ângela.
2: Bom dia, tudo bom?
1: Tudo na paz?
2: Tudo e com vocês?
1: Tudo, graças a Deus. Mais uma vez, seja muito bem-vinda ao programa, viu, Ângela?
2: Ah, obrigada, William.
1: E a Ângela é psicóloga clínica. Só para quem está ligando o rádio pela primeira vez ou está no aplicativo aqui da Paraná Educativa AM630 pela primeira vez, quantos anos já de profissão, Ângela?
2: Não sei, 63, 64.
1: 33.
2: Está na hora de me aposentar.
1: 33, 34, é isso?
2: Isso, por aí.
1: Bacana, bacana.
2: Eu me formei em 1991.
1: Faz tempinho, né?
2: Uhum.
1: E você lembra do seu primeiro trabalho?
2: Você diz em termos de...
1: Atuando como psicóloga, assim, você trabalhou em alguma empresa, alguma coisa ou não?
2: Na verdade, quando eu comecei a trabalhar já no primeiro ano da faculdade, no Bom Jesus, eles tinham um instituto de avaliação psicológica. A gente trabalhava fazendo para grandes empresas seleção de pessoal. E foi nesse meu primeiro trabalho, comecei acho que já desde o primeiro ano da faculdade, fiquei até o quarto. No quinto ano, a gente já abriu essa empresa da continuação desse Instituto de Avaliação Psicológica.
1: Pois não. Deixa eu te perguntar, você está me ouvindo bem?
2: Estou te ouvindo.
1: Maravilha. Saiu aquele eco?
2: Não.
1: Não? Tem um eco aí de... É isso?
2: Na verdade, eu escuto tudo que eu
1: estou
2: falando.
1: Porque você tá fazendo escuta também pelo teu fone aí, né?
2: Não.
1: Não? Que estranho. Bom, mas está tudo ok. Está legal o que está indo para o ar aqui. Está tudo 100%, viu, Ângela?
2: Está bem.
1: O assunto de hoje, antes o seu endereço nas redes sociais, por gentileza.
2: No Facebook, Ângela Cristina Bran. E no Instagram, Ângela Sebrandi.
1: Pois não. O assunto de hoje, o desgaste nos relacionamentos. O desgaste nos relacionamentos. Quando ainda vale a pena lutar? É até uma pergunta, né? Quando ainda vale a pena lutar? Esse é o tema que a Ângela vai passar as informações aí, responder algumas questões aqui. E o ouvinte, logicamente, ligado aqui em Curitiba, na grande região metropolitana de Curitiba, pelo Paraná e por todo o Brasil. Ô, Ângela, para começar, quando é que a gente pode dizer que um relacionamento está emocionalmente desgastado, é uma questão, e quais são as causas mais comuns desse processo, doutora?
2: Na verdade, William, o desgaste emocional de um relacionamento raramente acontece de um dia para o outro. Na maioria das vezes, ele vai sendo construído aos poucos, através de pequenas situações que deixam de ser cuidadas. São conversas que não acontecem, sentimentos que não são expressos, necessidades que deixam de ser percebidas e conflitos que vão sendo, muitas vezes, adiados. Na verdade, William, muitas vezes as pessoas acreditam que o relacionamento termina por causa de um único acontecimento. Mas, frequentemente, aquele momento é apenas o resultado de uma história de dificuldades que já vinha sendo construída. E entre as causas, entrando já nas causas que você já está me perguntando, eu acho que as causas mais comuns estão principalmente a falta de diálogo, o excesso de rotina que o casal se submete e pudera atualmente hoje, realmente é difícil que ter essa rotina tão apertada que todo mundo se submete. Acho que a ausência de momentos de qualidade juntos, a perda da admiração, o acúmulo de mágoas, dificuldades financeiras, acho que a sobrecarga com os filhos e também as responsabilidades, a expectativa de que o outro consiga suprir todas as necessidades emocionais. O amor, na verdade, ele é essencial, mas ele precisa ser cuidado. Uma relação saudável, ela não se mantém apenas pelo sentimento. Ela precisa de presença, respeito, disponibilidade e, principalmente, escolhas diárias. Muitas vezes, William, o casal continua vivendo junto, continua compartilhando a mesma casa, as mesmas responsabilidades, mas começa a perder algo muito importante, que seria a conexão emocional. E quando essa conexão começa a se perder, normalmente existem alguns sinais que aparecem antes de uma crise maior.
1: Pois não. Sessão Psicologia e Bem-Estar, participação da psicóloga doutora Ângela Brandi, programa William Barbosa. Agora, doutora, quais são os primeiros, digamos assim, os primeiros sinais de que um casal está perdendo aquela conexão emocional, doutora?
2: Um dos primeiros sinais é quando o casal deixa de compartilhar a vida emocional. Eu vejo isso muito no consultório. As conversas começam a ficar restritas às tarefas do dia a dia, filhos, trabalhos, contas, compromissos, e eles continuam funcionando como uma equipe para administrar a rotina, mas deixam de se encontrar como parceiros. E outro sinal é a diminuição dos pequenos gestos de carinho. O elogio deixa de existir, o interesse pelo dia a dia do outro também diminui. Os momentos juntos deixam de ser prioridade. O casal acaba não marcando nenhum encontro entre eles. Eles acabam simplesmente só vivendo aquele dia a dia, aquela rotina pesada. E quando percebemos, quando um dos dois passa a procurar menos o outro para dividir essas preocupações, essas alegrias ou decisões, isso vai tornando o casamento bem distante e essa conexão vai realmente se distanciando. A conexão emocional, ela está muito ligada à sensação de ser visto pelo outro, William, de ser considerado importante pelo parceiro, coisa que muitas vezes esse desgaste vai fazendo com que um já não consiga olhar para o outro dessa forma. Muitas vezes o afastamento, ele não vai aparecendo de forma abrupta, não, ele vai aparecendo de uma forma bem silenciosa. E, na verdade, não é uma grande ruptura. Acho que são pequenos afastamentos diários que, com o tempo, vão criando uma distância entre duas pessoas que antes eram próximas. Então, quando essa distância aumenta, um dos pontos mais afetados costuma ser justamente a comunicação, que eu acho que é a base realmente de qualquer relação.
1: Pois não. Sessão Personalidade, Psicologia e Bem-Estar, Personalidade é o quadro aqui do... É que eu estou com saudades também do Personalidade. E a Ângela Brandi é uma personalidade que nos dá o prazer da participação aí há muitos anos, né, colaborando sempre aqui conosco e trazendo informações com relação à psicologia para os nossos ouvintes. Doutora Ângela, como é que a falta de comunicação compromete, vamos dizer assim, esse vínculo e pode favorecer o acúmulo de ressentimentos, doutora?
2: Olha, William, todo casal que chega no meu consultório, eu percebo que a comunicação é uma das maiores formas de cuidado dentro de um relacionamento. E é essa comunicação que está rompida quando o casal muitas vezes chega ao consultório de psicologia para buscar ajuda, para tentar realmente recomeçar esse casamento, porque o casamento, ele não adianta você só casar e cada um viver a sua vida dentro ou cuidar dos filhos. Na verdade, ele precisa de muita manutenção, assim como uma amizade. Se eu não ligo para minha amiga, ela também não liga para mim, não adianta nós dizermos que nós somos amigas. Claro que nós somos, mas nós temos uma distância gigante entre ela saber sobre o que eu estou sentindo, eu saber o que ela está sentindo. Então, existem amizades que a gente tem que, realmente, se a gente tem interesse de ter essas pessoas por perto, a gente tem que cultivá-las. Da mesma forma como um casamento precisa realmente dessa manutenção. Então, essa comunicação é muito importante dentro da relação. Mas comunicar, William, não significa apenas que a pessoa fica falando. Eu acho que significa que ela consiga expressar esses sentimentos, as necessidades, as dificuldades de uma maneira que o outro consiga ouvir. Falar sobre aquilo que está sentindo, falar o que está vendo sobre aquela relação, porque o casal, ele acaba só falando sobre questões práticas. Por exemplo, tem um boleto para pagar hoje. Tem que ir na reunião do filho na escola. Olha, tem que levar o carro na borracharia. Então, assim, sobre isso, realmente, é como se nós estivéssemos trabalhando com qualquer pessoa e não temos um relacionamento íntimo. Porque se eu falo só sobre isso, é como se eu estou falando sobre coisas protocolares e burocráticas. E o relacionamento, um casamento, não é só sobre isso. Precisa muito mesmo de uma entrega do outro, de eu querer entender o outro e o outro querer me entender, porque muitos problemas começam quando as pessoas, elas esperam que o parceiro perceba sozinho o que elas estão sentindo. E elas também não querem comunicar. E ninguém tem bola de cristal, William, obviamente. Então, assim, a pessoa começa a pensar assim, se ele me ama, ele deveria saber que eu amo ela, ou não, ele precisa falar sobre isso também. Se a linguagem de amor dela for palavras de afirmação, ele precisa sim, ou ela precisa sim falar para ele. Então a pessoa acha, nossa, mas eu estou aqui deitado, dormindo com ela, eu amo ela. Não necessariamente aquela pessoa sente dessa forma. Então o problema é a pessoa achar que o outro sente, mas eu não falo sobre o que eu sinto, porque que nem eu disse, ninguém vai conseguir adivinhar os pensamentos do outro, né? Então, William, quando nós deixamos de conversar, nós começamos a interpretar. Um silêncio, por exemplo, pode ser entendido como uma rejeição. Eu não me interesso pelo que o outro está falando, o outro pode sentir aquilo como rejeição. Não necessariamente o outro esteja rejeitando, mas a pessoa pode estar sentindo aquilo como uma rejeição. Talvez uma resposta curta pode ser vista como uma falta de interesse, não necessariamente essa resposta curta seja falta de interesse. O problema, que nem eu disse, é quando eu deixo de comunicar, eu deixo o outro interpretar do jeito que ele imagina. Então, uma atitude, por exemplo, pode ganhar um significado que nem sempre corresponde à intenção do outro. E com o tempo, se a gente vai percebendo que isso vai acontecendo, aquilo que não foi falado vai se transformando em uma mágoa. E o ressentimento, ele vai nascer justamente quando uma dor, ela permanece por muito tempo sem ser acolhida ou sem ser resolvida. Por isso, muitos casais chegam a grandes conflitos por situações pequenas. Só que são situações pequenas, que é aquela questão que a gente fala, né, da gota, da última gota que vai transbordar o copo, né? Mas não foi a gota que foi grande, ela foi pequena, do mesmo tamanho que a outra, só que ela foi um acúmulo. Então, muitas vezes, o motivo aparente da discussão geralmente é apenas a ponta de algo maior que ficou acumulado. Então, uma boa comunicação, ela não vai eliminar todos os problemas, mas com certeza, William, ela impede que ele se transforme em feridas profundas, e isso faz com que realmente o casal se afaste.
1: Pois não. Estamos apresentando a sessão Psicologia e Bem-Estar, programa William Barbosa, e a participação da psicóloga clínica, doutora Ângela Brandi. E ainda com relação a todas essas informações, doutora Ângela, o silêncio, né? Você estava falando sobre isso, de repente a pessoa está do lado da outra, ama, né? Ou vice-versa, o homem a mulher ao homem, mas não fala nada. O silêncio e a indiferença podem ser mais prejudiciais, de repente, do que as discussões? E se podem, por quê, doutora?
2: Na verdade, William, podem sim, e muitas vezes realmente são muito prejudiciais, porque existe uma diferença importante entre conflito e indiferença. O conflito, ele existe, respeito, mostra que ainda há envolvimento entre o casal. Agora, quando a gente vê que um do casal ainda está discutindo, ainda está brigando, não que seja, obviamente, saudável, mas discussões com respeito, eu creio que todo casal tenha. E dificilmente você vai encontrar um casal com mais de 10 anos de casado que não estão com conflitos e que não tenham discussões, obviamente, mas que nem eu disse, com respeito. Agora, quando a pessoa fica no silêncio, essa indiferença, aí eu acho que ela já é diferente, porque ela acontece quando o outro deixa de demonstrar interesse, deixa de perguntar, deixa de se interessar, deixa de ouvir e parece emocionalmente distante. Para muitas pessoas, essa ausência de resposta é extremamente dolorosa, porque essa lei do silêncio é uma punição para o outro muitas vezes. Eu escuto, às vezes, as pessoas no consultório falarem, né, que ela preferia que ele brigasse, que ele falasse, que ainda parece que ele tem interesse no relacionamento, do que quando ele se cala. Porque é uma resposta, o silêncio, extremamente dolorosa. Porque eu acho que todos nós, como seres humanos, nós temos necessidade emocional de sermos vistos, valorizados e reconhecidos por quem amamos. Isso, que nem eu disse assim, não significa que um casal deva discutir constantemente, mas discussões saudáveis, como eu falei, são normais. O que é difícil de lidar realmente numa relação são discussões agressivas também, porque essas discussões agressivas, elas começam a machucar a pessoa e no fundo elas começam a afastar, porque a pessoa realmente vai criando essa mágoa, né? O objetivo de um casal não é eliminar os conflitos, né? Porque, que nem eu disse, eles fazem parte de qualquer relação. Mas sim, acho que o objetivo é aprender a conversar sobre essas diferenças sem destruir esse vínculo. Os casais saudáveis, William, na minha experiência clínica, não são aqueles que nunca enfrentam problemas. Não, os casais saudáveis enfrentam muitos problemas durante o relacionamento. Mas são aqueles que conseguem resolver os problemas sem perder o respeito e a consideração pelo outro. Acho que isso é importante. E para compreender melhor os conflitos dentro de uma relação, acho que é importante lembrar que cada pessoa chega num relacionamento trazendo uma história própria. E isso realmente, as bagagens que cada um traz vão muitas vezes interferindo dentro dessa relação. Ou como eu vejo o casamento dos meus pais, como eu cresci dentro de uma família, como que foi essa família, se foi uma família que trouxe uma imagem de respeito, de companheirismo, de parceria, ou se foi uma imagem que eu trago da minha família de origem de brigas, desrespeito, ódio, silêncio também. Então, muitas vezes, quando nós juntamos duas pessoas, essas duas pessoas vêm com malas, e com malas lá desde a infância, né? Com coisas muito importantes e coisas muito disfuncionais também, que quando nós vamos colocar os dois para se relacionar, obviamente que eles vão trazer muitos pedaços dessa vida para a vida que eles vão criar nesse núcleo familiar desse relacionamento.
1: Pois não. Estamos apresentando o programa William Barbosa com a participação da psicóloga doutora Ângela Brandt. Deixa eu mandar um abraço aqui para a Vera Holanda, que acompanha esse nosso bate-papo, doutora, através do aplicativo aqui da Educativa M630 em Niterói, lá no Rio de Janeiro, né?
2: A Vera... Ai, que delícia, que saudade do Rio de Janeiro.
1: A Helena Amorim também. William, me mande um abraço aqui e um bom dia para a doutora Ângela. Ela é de Curitiba. A Helena Amorim, bom dia, bom dia. Quem mais?
2: Bom dia, Helena.
1: A Rosália Muniz também acompanhando. A Rosália está em Caçapava, no interior de São Paulo. Diz que é fãzona aí das suas participações, viu, doutora?
2: Ai, obrigada. Rosana, um abraço para ti aí.
1: A Rosália...
2: Obrigada pela...
1: Rosália, isso.
2: Perdão.
1: Rosália. Bom, sigamos então. Tem mais uma questão aqui interessante também. O povo quer saber. Agora, doutora, de que forma a história de vida, os traumas e as experiências anteriores influenciam a maneira como cada pessoa se relaciona, hein, doutora?
2: É, como eu disse, cada pessoa chega a um relacionamento trazendo uma bagagem emocional. É, nós aprendemos, William, as formas de amor, de demonstrar carinho, de lidar com dificuldades e até de reagir aos conflitos a partir das experiências que tivemos ao longo da vida. É, alguém que viveu dentro de uma família com muita crítica pode se tornar mais sensível a qualquer observação que o outro faça, que o cônjuge, que o parceiro faça. É, uma pessoa que passou, por exemplo, por um abandono na infância pode desenvolver medo de perder o outro. Quem cresceu, por exemplo, em um ambiente onde sentimentos não eram conversados, também vai ter uma dificuldade para poder se abrir no relacionamento. Isso, William, não significa que, de maneira nenhuma, que eu acho que a gente está preso ao passado, mas significa que a gente precisa reconhecer aquilo que nós trazemos dentro dessa nossa família de origem. Muitas vezes, dentro de uma relação, nós não estamos reagindo apenas ao que está acontecendo naquele momento, mas também a sentimentos antigos que aquela situação desperta. Quando uma pessoa consegue compreender a sua própria história, ela passa a ter mais consciência das suas reações e ela pode construir formas mais saudáveis de se relacionar. E, William, muitas vezes, justamente por não saber como lidar com essas diferenças, é que o casal começa a evitar conversas difíceis, obviamente, né?
1: Tá certo. Agora, doutora Ângela, muitas pessoas evitam conflitos para preservar, digamos assim, a relação, né? Esse comportamento realmente ajuda ou vai acabar aumentando o desgaste, hein, doutora?
2: Eu penso assim que quando as pessoas realmente acabam perdendo esse desgaste, né? Na maioria das vezes, evitar, na verdade, desculpa, perdão, é que eu recebi uma mensagem aqui, eu quero mandar um abraço para a Mel também, e daí eu me atrapalhei aqui. A Mel está nos ouvindo e manda um abração para ela aí, que toda terça-feira o Will está aí na escuta aí.
1: Alô, Mel!
2: Bom dia para Mel, né?
1: Bom dia, bom dia. Um abraço. Obrigado pelo carinho da audiência sempre, né? Toda vez que... É uma fanzona também do seu trabalho, né, Ângela?
2: E ela é muito importante para mim, William, porque eu recebo muitos elogios por conta da cor do meu cabelo.
1: Opa!
2: E quem cuida do meu cabelo é a Mel. Então, ela é uma pessoa muito importante porque ela sempre está na minha cabeça, né?
1: E a Mel, ô Mel, você está de parabéns, hein? Você é uma grande profissional aí, porque, com todo o respeito, o cabelo da Ângela realmente é muito... A gente olhando assim nas fotos, né, Ademar? Cabelo bonito, bem tratado, e a Mel tá por trás de tudo isso.
3: E é o famoso... Oi, doutora, bom dia.
2: Bom dia, Ademar, tudo bom?
3: Tudo bem, eu estava dizendo para o Ida aqui que, já que é a Mel que cuida dos seus cabelos loiros, então você tem os cabelos cor de mel.
2: Exatamente. Então, eu desculpa, me atrapalhei um pouquinho, porque eu fui olhar a mensagem dela e daí me atrapalhei. Qual foi a questão mesmo que você perguntou sobre...
1: Muitas pessoas evitam conflitos para preservar a relação, né? E eu perguntei se esse comportamento realmente ajuda ou acaba aumentando o desgaste, doutora?
2: Na maioria das vezes, evitar todos os conflitos, na minha experiência clínica, eu penso que vai aumentando o desgaste, porque muitas pessoas, elas vão confundindo paz com ausência de conversa. Penso que se não falarem sobre determinado assunto, o problema vai desaparecer. Muito pelo contrário. Os meus pacientes sabem que eu digo que acabam que as pessoas vão se magoando ou não fazendo uma pontuação, não fazendo talvez uma reclamação ou não falando sobre uma demanda que sente de receber um carinho ou, puxa vida, amanhã é o nosso aniversário de casamento. As mulheres que estão me ouvindo sabem muito bem, os homens não são muito ligados à data, exceto algumas pessoas raras aí que a gente vê que realmente, mas não é muito, é uma questão masculina dos homens guardarem datas importantes do jeito jeito que as mulheres guardam. Não quer dizer que os homens não guardam. Não me levem a mal, que eu não estou generalizando. É, porque senão muitos homens que são cuidadosos e que lembram de todas as datas vão ficar chateados comigo agora nesse momento. Mas a maioria dos homens, é, de uma forma geral, eles não dão muita importância para isso. Não quer dizer que isso não seja importante. Mas talvez na agenda deles aquilo não é algo a ser lembrado. Talvez eles lembram de outras coisas. Qual camisola que ela usou na noite anterior, talvez eles vão lembrar. Mas é, qual lingerie na noite anterior que elas usaram. Mas talvez eles não vão lembrar de que no dia seguinte vai ser a data do noivado, que eles têm que comemorar depois de 25 anos. Ou, né, as mulheres realmente guardam muito as datas. Então, muitas vezes, essa esposa, ou talvez o esposo, porque aqui eu não estou generalizando, às vezes as pessoas, ao confundirem essa paz com a ausência de conversa, e penso que às vezes, a gente não precisa falar sobre isso, que daí o problema vai desaparecer. Muito pelo contrário, uma mágoa, um esquecimento de alguma coisa, um abraço que ela não recebeu, um parabéns que ela não recebeu naquele dia, e não perguntar como ela está, um carinho, uma gentileza, cada um vai guardando aquilo, e é como se você estivesse colocando embaixo de um tapete. Só que aquilo vai crescendo a tal ponto que quem é meu paciente sabe que eu sempre digo, aquilo vai se transformando um camelo de tanta coisa embaixo do tapete que fica, que um nem consegue mais enxergar o outro do outro lado do sofá, de ter esse camelo embaixo do tapete. Então, na verdade, aquilo que a pessoa não elabora não quer dizer que ela esqueceu. Aquilo continua existindo, só que a pessoa não vai comunicando aquilo. E quando alguém vai guardando constantemente aquilo que sente, a pessoa pode começar a se afastar emocionalmente. É porque passa a carregar essas frustrações que nunca foram compartilhadas. Então, esse é um erro muito comum. Eu penso que o óbvio também tem que ser dito dentro de uma relação, porque as pessoas imaginam que o outro esteja bem, mas o óbvio tem que ser dito. Você está bem? É importante que o casal faça esse exercício. Eu sempre falo para os meus pacientes, que eu atendo muitos casais, e muitas vezes eu digo assim para eles, faça um exercício semanal de perguntar assim, sem julgar o outro, só perguntando, como foi seu dia hoje? Como que você está se sentindo? E não julgue, deixe a pessoa falar. Porque muitas vezes, se a esposa chega no carro, quando o marido vai buscar o trabalho, ela diz assim, nossa, eu tive um dia péssimo hoje, você sabe aquele meu chefe lá, ele me deu uma bronca. Ao invés dele pegar e acolher aquela dor dela e dizer assim, nossa amor, que difícil que foi hoje para você, vem cá que eu vou te dar um abraço, ele diz assim, eu já não disse para ti, para você já dar uma bronca nesse cara e buscar um outro emprego? William, o que que acontece? Ela não foi compreendida, porque ela sabe que ela deveria fazer isso. Na maioria das vezes, a gente sabe que a gente deveria de pedir a conta, mas talvez não seja possível que ela possa fazer aquilo. E talvez não seja possível que ela enfrente aquele chefe, aquela pessoa, de uma forma que ele gostaria que ela corajosamente fizesse. Então, é muito comum as mulheres terem a queixa dos homens não escutarem. Sem julgar, sem dar um conselho, sem fazer realmente uma crítica sobre aquilo que a pessoa está sentindo. Então, a mulher busca muito esse acolhimento. Já o homem, ele busca muito que a mulher aceite os conselhos dele e que valorize e que realmente entenda que aquilo que ele está falando é o certo. Veja, eu acho que tanto um lado quanto o outro, tanto o lado feminino quanto o sexo masculino, existem as suas necessidades. Mas dentro disso tudo, a gente tem que falar do óbvio. Porque um relacionamento, ele precisa que as pessoas compartilhem, precisa que e também esse relacionamento saudável, ele precisa ter um espaço para essas conversas difíceis, porque as pessoas vão, que nem eu disse, vão adiando conversas difíceis. As pessoas ficam 10 anos casadas, eu já atendi casais, onde ela disse assim que durante 10 anos ela nunca teve prazer sexual no casamento.
1: Que loucura.
2: Porque ela nunca falou isso para ele. Quando chegou um ponto, ela disse, eu não quero mais. Aí eles vêm para terapia de casal e na minha frente, na frente dele, pela primeira vez, ela verbaliza isso. Então você veja, ela realmente ela não comunicou. Talvez por ela não ter sentido espaço dentro daquela relação, talvez porque ela se sentisse criticada, talvez ela quis mostrar uma performance logo no início para conquistar aquele homem e mostrou que ele estava abafando. E, na verdade, já desde o início ela já não estava sentindo isso, mas ela foi carregando. Então, se imagina, William, quanto tempo... Que quantas noites isso foi acontecendo durante essa relação, que depois de 10 anos ela simplesmente dizia, eu não aguento mais. Mas será que não seria diferente, William, se ela tivesse comunicado isso antes?
1: Exato.
2: Talvez, eu penso que sim. Só que assim, falar disso não significa que vai falar de qualquer maneira ou sim. Transformar isso numa discussão. Acho que significa, talvez, encontrar uma forma respeitosa de dizer, olha, isso me incomoda, isso me machuca, isto é importante para mim, você fazer isso, você fazer o café da manhã, ou você agradecer que eu fiz o café da manhã, eu preciso talvez que você me compreenda. O silêncio pode evitar um conflito talvez naquele momento que a pessoa às vezes não queira comunicar, mas eu acho que vai criando uma distância muito grande no futuro desse relacionamento. Então assim, gente, comunicação é importantíssima, não rompam essa ponte, porque quando essa ponte está rompida, cada um fica de um lado da margem, e daí imagine uma margem longa de um rio largo, extenso, que um não consegue mais escutar o outro. Precisa existir a ponte.
1: Tem que haver o diálogo, né, doutora Ângela? Porque, às vezes, até o tipo... Eu acho que eu não vou estar falando besteira com relação a isso. Às vezes, até a maneira com que o homem abraça a sua companheira, ou vice-versa, quer dizer, pode não estar sendo muito agradável aquele jeito, aquela pegada. Quer dizer, então tem que ter o diálogo, né, doutora?
2: Exatamente, porque veja, se você tem pessoas que vão engolindo certas coisas, achando que isso vai passar ou achando que o outro vai melhorar. Se eu não disser para o outro que aquilo está me incomodando, o outro não tem uma bola de cristal.
1: Exato.
2: O feedback é muito importante que aconteça.
1: Exato.
2: E o casal tem que ter essas trocas. Veja, quando eu trabalho com muitas pessoas que trabalham em empresas, o que, que eles têm? Avaliação 360. Toda semana eles têm uma avaliação one-on-one, que é o líder falar, o gestor falar com o seu colaborador, o colaborador. Então, assim, existe um horário, um tempo que a empresa dedica para que esse gestor vá falar com o seu subordinado. E por que, que não existe esse momento entre o casal também? Precisa também de ter esse momento. Veja, e quando você está numa empresa, você está se desenvolvendo, e daí o líder vem, conversa, olha, esse comportamento, essa resposta que você deu, esse relatório que você fez não foi bacana, esse comportamento que você está tendo com os seus colegas. Só que a gente também tem que entender que, de certa forma, a família, o casal, também é uma empresa, é um time também. Então, esse time também precisa se comunicar. Porque imagina se não, como que as pessoas vão entender o outro quer que, imagine, eu gostaria que quando eu deitasse na cama, que o outro me abraçasse, mas eu não digo isso. E daí eu viro de lado, eu fico amargurada, eu fico magoada, eu acordo no dia seguinte, o marido olha, ela está com um bico enorme. E ele pensa, meu Deus, o que foi que eu fiz? Ah, eu acho que porque eu cheguei um pouco atrasado ontem. Na verdade, não foi por causa disso. Foi porque ele não abraçou ela de noite. Só que ele não tem como adivinhar
1: se
2: ela não verbalizar isso.
1: Tá certo, tem que haver a comunicação, o diálogo. E às vezes também, vamos falar aqui dos homens, né? Às vezes o homem é egoísta, né? Ele acha que porque tá bom para ele, tá bom para a mulher também. Tem que se comunicar. Tem que saber.
2: Sim, exatamente.
1: Tem que saber o que ela gosta.
2: William, William, pela própria natureza do homem, o homem não lê na entrelinha. Então, você precisa dizer para ele exatamente aquilo que você está sentindo, para que ele consiga, então, perceber e daí fazer aquilo, ou querer fazer ou participar daquilo que você está dizendo. Não adianta você dizer para um homem assim, ai, que bom, digamos, nossa, imagina um camarão hoje.

0: comprasse o vestido para mim, assim como José comprou para Maria. Ou eu gostaria que você fosse agora lá buscar um camarão para a gente comer. Aí você pode julgar ou avaliar ele sobre essa atitude. Agora, quando você não verbaliza, o homem não vai entender aquilo. Então, não é uma situação, William, de ignorância do homem. É uma situação biológica do homem não entender realmente a entrelinha. Então, esse é um erro muito grande. A gente, como mulher, nós mulheres, nos entendemos nas entrelinhas por uma característica mesmo de hormônios, uma característica mesmo feminina. Agora, o homem não entende. Então, esse é um erro, você julgar a pessoa por aquilo que você não comunicou. Se você realmente comunicar o teu sentimento, aí sim, você, eu gostaria que você me desse flores amanhã, no Dia dos Namorados. O óbvio tem que ser dito, porque ela fica esperando e ela fica criando uma expectativa e ele não vai entender aquilo. Porque ela acha que só porque todo mundo dá, ele vai dar, e talvez não, não necessariamente, porque talvez ele nem ache que ela goste daquilo. Porque às vezes muitos homens acham, ah, para que gastar com flor? Vai jogar fora no lixo daqui um... Né? E talvez para ela, independente dela jogar no lixo ou não, aquilo para ela é uma demonstração de amor. Então, falta é comunicar como eu me sinto, o que eu gosto. O casal tem que fazer esse exercício. Olha, eu gosto de ser tratada assim, a minha linguagem. Qual é a minha linguagem de amor? É toque físico? É palavras de afirmação? É tempo e qualidade? São presentes? São ordens de serviço? Eu gosto que você não precisa dizer que me ama, mas eu gosto quando você faz o café da manhã para mim. Então, as pessoas têm que entender qual é a linguagem de amor do parceiro e vice-versa, para você poder dar. Veja, se eu fico dando toque físico para uma pessoa que gosta de que alguém faça um café, e para ele a pessoa não se importa muito com o abraço, essa pessoa que gosta do café nunca vai se sentir amada. Porque o outro fica abraçando, mas ela gosta que a pessoa faça algum jantar, faça alguma coisa. E isso não é um defeito, isso é um jeito que a pessoa aprendeu de ser amada. E que os casais, às vezes, passam 20 anos sem saber qual é a linguagem de amor do outro.
1: Pois é.
0: Então, não adianta você ficar colocando água num potinho, sendo que o pote do outro está lá vazio. Então, isso é importante. Quem está me ouvindo agora, que ainda não sabe que está casada há mais de 10 anos, vai buscar entender um pouquinho sobre quais são as linguagens de amor sua e do parceiro também. Que eu acho que isso ajuda bastante a você poder comunicar na linguagem certa do outro, né?
1: Pois não. Angela, só perguntando aqui, podemos tocar o nosso papo aqui normal? Você está tranquila?
0: Estou tranquila.
1: Ok. Deixa eu fazer uma brincadeirinha aqui. O Ademar Marques, o senhor disse para sua esposa hoje, em algum momento, tudo bem que o senhor levanta muito cedo, mas durante o dia, assim, o senhor costuma dizer para dona Elisa, né?
2: Isso.
1: Tipo, eu te amo ou não?
0: Você ainda vai perguntar isso, William?
1: Vou perguntar porque eu sou curioso.
0: Você vai perguntar?
1: Eu sou curioso. Vamos lá.
2: Eu digo...
0: Você já sabe a resposta, William?
2: Eu digo sim, eu digo. É. E agora há pouco até atendi uma ligação dela e fiz uma pergunta chamando-a de meu amor.
1: Opa!
0: Olha só. William, você ainda tem dúvidas, William? Eu, que conheço a Ademar há tão pouco tempo, escuto ele quase todas as terças-feiras falando sobre a dona Elisa, falando do carinho. Você ainda vai perguntar isso para ele?
1: Posso te contar uma coisa que ninguém está ouvindo o programa, Ângela?
0: Então tá. Então nós três aqui, então tá bom.
1: Essa noite eu ouvi 10 vezes, assim, William, eu te amo. Olha que loucura.
0: Nossa,
1: 10
0: que maravilha,
1: vezes.
0: William.
1: E era eu que estava falando para mim mesmo. William, eu te amo. William, eu te... Todo dia eu falo quantas vezes eu quero para mim, eu te amo. Por que você está me olhando com essa cara, EDG? Não. Sabe que você também não está solteirão e então?
3: Tal? Eu
1: acho que você. Tá bom. Estão falando que vão me internar aqui, doutora. Não deixa, não.
0: Não, isso o William tem bastante autoestima, né? Autoestima positiva. Então, realmente, a gente tem que se amar, né? Então, obviamente que se...

0: Existe uma carência de alguém que diz, né? Se ninguém diz, o próprio William diz para si mesmo. Eu acho que está certo, né? Se você não se amar primeiro, quem vai amar você? O que, que adianta, William, alguém ficar dizendo, fulana, eu te amo, eu te amo, eu te amo, sendo que ele não se ama em primeiro lugar? Então, parabéns, William. Você disse realmente que se ama, e quem está dizendo que você vai ser internado está muito enganado, viu? Está fazendo uma avaliação errônea sobre isso. Acho que ter autoestima é muito bom, e gostar, amar a si mesmo é permitir que ninguém te machuque, porque quando você tem autoestima ética, você sabe quem você é e você não precisa da valorização do outro para você saber que você é uma pessoa do bem, ou que você é um cara bacana, ou uma mulher bacana. Então, muito bem, William, parabéns, continue dizendo todos os dias, William, eu te amo. Abrace no espelho isso, também, te dê um abraço bem apertado. Isso.
1: Não.
0: Ótimo.
1: Eu falei tanto para mim que depois eu falei, William, para de me encher o meu saco, William, que coisa, que loucura. Bom, vamos lá, sigamos Psicologia e Bem-Estar, doutora Ângela Brandi, psicóloga clínica. Agora, doutora, como que a gente lida com, vamos dizer assim, ou como lidar com conflitos que foram sendo evitados e acabaram se transformando em ressentimentos? Tem alguma receita, doutora?
0: Olha, receita, psicóloga não dá receita, porque dá receita é médico, né? De antibiótico, de antialérgico, de antidepressivo. É psicólogo, fala sobre, né? Acho que o primeiro passo é reconhecer que existe uma ferida que precisa ser cuidada, porque muitos casais ficam presos em uma disputa para descobrir quem está certo ou errado. Mas essa postura normalmente vai aumentando a distância entre os dois. O mais importante, eu acho, que do que vencer uma discussão é compreender o que aconteceu com esse vínculo, porque é preciso que cada pessoa consiga falar sobre o que sentiu e também essa pessoa esteja disponível para ouvir o outro, né? Então, uma mudança importante, eu acho, que é trocar. Se você está pedindo sobre uma receita de bolo, então eu vou te falar aqui. Eu acho que seria trocar acusações por expressões de sentimento. Em vez de dizer assim, você nunca se importa comigo, talvez tentar dizer assim, eu me senti sozinho quando isso aconteceu, ou eu me senti sozinha. Eu acho que essa diferença muda completamente a forma como essa mensagem é recebida. E também é fundamental entender que a reconstrução de um casamento, ela exige tempo. Uma mágoa, muitas vezes, que levou anos para ser construída, ela dificilmente vai desaparecer depois de uma única conversa. Eu acho que a confiança e a proximidade, elas vão ser recuperadas através de atitudes consistentes. Então, assim, mas reconstruir uma relação não significa apenas resolver problemas. Eu acho que também significa voltar a criar essa proximidade, essa conexão. William, na verdade, as pessoas acham assim que dormir juntos um com o outro, eles estão juntos. Mas dormir, quando você dorme, você está se relacionando com alguém, William?
1: Estou dormindo.
0: Está dormindo, isso é biológico.
1: Exatamente.
0: Então as pessoas acham assim, nossa, a gente não precisa vivendo juntos. Viver juntos para ela é cada um sai atropelado, correndo para cada lado do trabalho, manda uma mensagem assim, pega o Zezinho na escola, paga tal boleto, e daí chega em casa, foi no mercado e tal, vamos deitar, e daí dorme, e daí quando estão dormindo, biologicamente, cada um não está, nem sabe que o outro existe ali, porque você precisa realmente, isso é físico, isso é o descanso, é algo necessário para a pessoa, e a pessoa acha que isso é viver junto. Não, isso não é viver junto. Isso é só dividir uma cama e dormir juntos. Então, assim, é muito mais do que isso, uma relação.
1: Pois não. Doutora Ângela Brandi, mais uma questão aqui para os ouvintes do programa William Barbosa. Quais atitudes ajudam o casal a reconstruir o diálogo e fortalecer novamente aquela conexão emocional, hein, doutora?
0: A reconstrução, ela começa, acho que quando o casal começa a voltar a olhar um para o outro com um interesse de olhar verdadeiramente para o que o outro sente, porque muitas pessoas, às vezes, conhecem profundamente a rotina do parceiro, mas deixaram de conhecer os seus sentimentos, seus medos, suas necessidades atuais, inclusive, porque não adianta no início do namoro eu dizer, ah, eu gosto disso e disso e disso, mas talvez no decorrer do tempo a pessoa vai mudando também e o outro não vai se atualizando por falta de interesse mesmo. Porque estar casado não é só estar casado, você precisa de falar, sentir, investir, o casal deveria de ter um momento para sair juntos. Ai, mas é difícil por causa dos filhos. Eu entendo, talvez semanalmente isso seja impossível, mas será que não tem uma rede de apoio para você uma vez por mês sair só o casal, para o casal conversar, para o casal colocar os seus sentimentos em dia, para poder falar sobre isso? Eu acho que é importante. Então, pequenas atitudes, William, elas vão fazendo muitas diferenças. Que nem eu disse, reservar esses momentos para conversar, demonstrar carinho, agradecer, talvez, reconhecer esforços. E, principalmente, eu gosto muito de falar isso para os casais que eu atendo, que eles devem criar espaços em que o casal possa estar junto sem que tudo seja interrompido pelas preocupações do dia a dia. Porque a rotina, realmente, né, William, ela desgasta muito qualquer casal. Porque não é fácil você, assim, acho que as pessoas são muito vitoriosas de se manterem casadas no meio de tantas atribulações, no meio de tantas responsabilidades que você tem. São filhos, é o trabalho, são os familiares, são todas as questões profissionais, financeiras. Então, eu acho que o casal realmente tem que criar essa oportunidade. E eu acho que outro ponto essencial, William, é aprender a ouvir verdadeiramente o outro, porque muitas vezes nós escutamos, acho que apenas só para responder ou para a gente se defender. Mas ouvir com intenção aquilo que eu disse quando a esposa chega às vezes e diz, ai, o meu chefe teve, né, me brigou hoje comigo, me cobrou tal coisa, seria esse marido ouvir com intenção de compreender, eu acho que seria uma das maiores demonstrações de cuidado que um poderia ter com o outro, porque a conexão emocional, gente, ela não é construída apenas em grandes momentos, não são naquelas viagens, naquelas coisas, naquele jantar especial. Ela acho que é fortalecida principalmente nessas pequenas atitudes que o casal vai repetindo diariamente. Acho que isso é importante a gente falar.
1: Pois não. Agora, doutora Ângela, qual é o impacto da perda da admiração, do reconhecimento e da valorização entre os parceiros, hein, doutora?
0: Olha, a admiração é um dos elementos que mantém vivo um relacionamento. Então, assim, a paixão, ela passa necessariamente pela admiração e o amor também passa pela admiração. Então, quando você perde a admiração, acho que você perde muita coisa, porque no início de uma relação, geralmente, nós enxergamos muitas qualidades no outro, a gente acha, ai, que lindo que ele é, até dormir às vezes e ver o ronquinho dele, tu diz, nossa, que coisa mais linda que ele é. Depois tu diz assim, meu Deus, vai dormir no outro quarto, a pessoa dá um cutucão e empurra, porque, obviamente, que no início, você consegue perceber, você valoriza o gesto, porque a paixão realmente ela é biológica e ela vai fazer com que a pessoa tenha ocitocina, serotonina, dopamina, então você está apaixonado. Então é muito fácil você admirar essa pessoa, mas com o passar do tempo, quando essa paixão ela já vai arrefecendo e que vai entrando mais o sentimento de amor, que não é aquela coisa, aquele frio na barriga o tempo todo, aquele coração disparado, mas é um sentimento forte, é um sentimento bonito, é um sentimento de carinho, de querer bem o outro. Com o passar do tempo, talvez alguns casais começam a olhar mais para aquilo que falta do que aquilo que o outro tem de bom. E as qualidades talvez passem a ser vistas como uma obrigação, talvez, dentro de uma relação, e os erros que o outro comete talvez vão ganhando cada vez mais espaço. E quando uma pessoa daí nessa situação que começa só ser vista através dos seus erros, ele não se sente, a pessoa não se sente valorizada, ela pode começar a se sentir, às vezes, invisível dentro dessa própria relação. É, todos nós temos uma necessidade emocional de perceber que somos importantes para alguém. Acho que o maior desejo do ser humano é ser desejado, é ser valorizado. É, que a gente quer que as nossas atitudes sejam reconhecidas e que existe principalmente alguém que enxerga o nosso valor. Mas eu não estou falando aqui que a gente tem que idealizar o parceiro e ignorar os problemas. Mas acho que significa preservar esse olhar de respeito e consideração que a gente tinha no início, voltar aquele olho a brilhar de novo por aquilo que o outro é. Porque um relacionamento, ele vai se fortalecer quando esse casal consegue olhar para as dificuldades sem deixar de enxergar a pessoa que está por trás delas.
1: Pois não. Sessão Psicologia e Bem-Estar, participação da psicóloga clínica doutora Ângela Brandi, programa William Barbosa. Doutora, o que fazer quando apenas um dos parceiros de repente demonstra disposição para salvar o relacionamento, enquanto o outro parece indiferente ou não está nem aí, doutora?
0: O que que você acha, William?
1: Ah, eu ultimamente eu não posso falar nada, né? Porque eu me amo, eu me curto, eu me quero.
0: Mas diga, eu estou falando assim, não sobre você agora. Você me perguntou assim, né?
1: Ah, eu acho que... então, peraí. Vou te dar a resposta, então. Se fosse eu, se eu estivesse vivendo uma situação dessa, vamos procurar a doutora Ângela Brandi, que é psicóloga.
0: Ah, entendi.
1: Entendeu?
0: É, na verdade, assim, mas veja, você está falando aqui, quando você me pergunta, você diz assim, que quando apenas um dos parceiros, sim, né, quer salvar o relacionamento e o outro parece indiferente. Esta, William, é uma situação muito delicada, é porque um relacionamento, ele precisa ser construído por duas pessoas.
1: Sim.
0: Então, um parceiro pode iniciar um movimento de mudança ou buscar, tentar compreender os seus erros, tentar uma aproximação, mas ele não vai conseguir sustentar isso sozinho, porque essa relação depende da participação dos dois. Então, é importante também olhar para além dessa indiferença, porque às vezes uma pessoa, talvez ela pareça distante, porque ela pode estar machucada, não por ela não querer, talvez, essa relação. Então, existem N situações, muitas vezes, para às vezes um só achar que o outro está lutando. Talvez um não esteja lutando porque realmente não quer, mas talvez essa pessoa não esteja lutando porque está cansada, perdeu a esperança de que algo possa mudar. Eu acho que por isso o primeiro caminho seria uma conversa honesta, onde cada um possa expressar o que sente, o que espera, e também acho que reconhecer que existe um limite, porque ninguém consegue amar, eu acho que cuidar e lutar pelos dois. Então, essa relação pode superar dificuldades, mas a gente tem que deixar bem claro que tem que existir disposição, William, de ambos os lados para construir algo, porque sem essa reciprocidade, o esforço de apenas uma pessoa, acho que pode se transformar em sofrimento e desgaste emocional.
1: E até pegando um gancho nessa mesma questão aí, doutora Ângela Brandi, aqui para os nossos ouvintes, como que a gente diferencia, ou como a pessoa pode diferenciar um desgaste natural que pode ser superado de um relacionamento que realmente chegou ao fim, doutora?
0: Acho que esse é o tema da nossa entrevista hoje. Então, assim, é uma pergunta bem colocada, William, porque acho que, que nem eu disse, todo relacionamento ele passa por momentos difíceis, existem fases que o casal enfrenta mais problemas, mais distanciamento talvez, ou mais conflitos. O desgaste por si só, eu acho que não significa que uma relação acabou, porque o desgaste é absolutamente normal dentro de um relacionamento, porque um carro desgasta, uma casa desgasta, o nosso corpo desgasta, o nosso sapato desgasta, né? O nosso relacionamento com as pessoas do trabalho desgasta. Então, o desgaste por si só não é uma métrica que a gente diz que essa relação acabou. Eu acho que a diferença realmente ela está na presença ou na ausência de recursos que o casal mantém para poder reconstruir isso, então, que é esse desgaste, dar essa manutenção, porque eu penso na minha experiência clínica que quando existe respeito, diálogo, carinho, abertura para mudanças e principalmente o desejo de compreender o outro, existe uma possibilidade muito grande de transformação. Agora sim, o sinal de alerta, William, ele aparece quando essa relação passa a ser marcada constantemente por sofrimento, tanto de um lado quanto de outro, ou apenas de um lado talvez, falta de respeito, que é algo realmente que vai minando essa relação e vai talvez tendendo para um término, para esse desgaste chega a ser tão grande que talvez não consiga mais recuperar esse sentimento, quando um começa a desprezar o outro, quando essa ausência de diálogo existe e nenhum dos dois se importa em retomar esse diálogo, quando um já não demonstra interesse em cuidar do outro ou cuidar do vínculo. Acho que muitas vezes o fim de uma relação não acontece porque alguém deixou de ter um sentimento, não, mas eu acho que porque deixou de existir uma possibilidade ou uma disponibilidade interna para reconstruir, eu acho que esse relacionamento. Por isso que eu acho que é importante olhar para a realidade dessa relação e não apenas para esse medo de perder. E mesmo quando existe essa vontade de reconstruir, muitos casais, eles vão carregando uma dúvida muito profunda. As pessoas perguntam assim, será que é possível recuperar a confiança depois de tantas dores? Isso é uma pergunta bem comum que as pessoas trazem.
1: E era até essa questão que eu ia perguntar para você, se de repente é possível reconstruir a confiança depois de tantas mágoas, vamos dizer assim, até traições, ou existe realmente aquele momento em que ela se torna irreparável, quer dizer, separação?
0: Olha, William, trazendo de novo a minha experiência de consultório, de tantos anos, estar atendendo casais, mais de 30 e poucos anos, então assim, a confiança é uma das bases mais importantes de um relacionamento. E quando ela é abalada ou quebrada, a dor costuma ser muito intensa. Mas em muitos casos, e pelo menos nos meus casos que eu atendo, na maioria das vezes, essa confiança ela pode e é possível ser reconstruída. E ela foi reconstruída em muitos casais que eu atendi. E essa reconstrução, acho que é importante frisar que não acontece apenas com palavras. Porque palavras são fáceis de dizerem, ela acontece muitas vezes e tem que acontecer através de atitudes, que não adianta eu dizer para você eu te amo, mas se quando você precisa desse amor eu não sou capaz de dar. Então, na verdade, não é só sobre palavras, por isso que existe aquele ditado, o inferno está cheio de boas intenções, porque é algo que eu digo para você, William, se você precisar de mim, você me liga a qualquer horário que eu vou te atender. Isso é uma coisa, você acha, nossa, como a Ângela é bacana, é disponível, mas você nunca tentou ligar, mas se você ligar eu não vou te atender. Mas você avalia que eu sou uma pessoa muito disponível porque eu só disse aquilo, mas a gente tem que testar essa disponibilidade do outro, tá?
1: Tá certo.
0: Então, o amor não é só sobre palavras, eu não vou mais te trair, não, você tem que demonstrar realmente que você está com o outro por atitudes realmente, né? Acho que assim, sempre é importante reconhecer o que aconteceu, assumir responsabilidades, porque nenhum briga sozinho. Eu acho que os dois sempre têm a sua parte da culpa nessa história, né? Porque não existe um apenas que vai causar tudo isso, existe um que causa, o outro que causa e assim vice-versa. Então acho que esse casal precisa, para realmente você conseguir reconstruir essa confiança que se abalou, acho que assumir essa responsabilidade daquilo que um errou e que o outro errou, demonstrar transparência talvez e construir novamente essa segurança na relação. O pedido de desculpas eu acho que é muito importante, mas a mudança verdadeira eu acho que aparece na forma como essa pessoa passa a agir depois daquele momento. E também é importante compreender que perdoar não significa que a pessoa vai esquecer aquilo que aconteceu, que o outro fez, ou fingir que nada aconteceu. Mas perdoar é elaborar aquela dor. E mesmo mediante aquilo que o outro fez, eu vou decidir com consciência se existe a possibilidade de construir uma nova etapa nessa relação. Porque alguns casais, Williams, eles conseguem transformar uma crise em um momento de amadurecimento, porque aprende uma nova forma de se relacionar.
1: Pois não. Psicologia e bem-estar, atenção ouvintes, porque essa questão aqui é muito interessante e é uma das, logicamente, uma das especialidades da doutora Ângela Brandi. Em que momento a terapia de casal, doutora, pode fazer a diferença na reconstrução da relação?
0: Olha, a terapia de casal pode ser muito importante quando o casal percebe que está preso muitas vezes nos mesmos conflitos e não consegue, talvez, encontrarem sozinhos uma saída para aquela situação. Muitas vezes existe amor, existe história entre eles, existe o desejo de permanecerem juntos, mas às vezes falta uma maneira mais saudável de conversar e resolver as dificuldades, ou até está faltando, inclusive, o diálogo que a gente falou aqui, que talvez seja algo muito que vai fazendo com que o relacionamento vai se deteriorando ao longo do tempo. Esse espaço terapêutico que a terapia de casal favorece, ela vai ajudar o casal a compreender o que está acontecendo na relação, vai começar a identificar os padrões que às vezes estão causando sofrimento e vai construir novas formas de comunicação. E também é importante dizer que a terapia de casal é um espaço onde cada pessoa pode ser ouvida, porque muitas vezes, que nem eu disse, o maior problema não é apenas o conflito, mas a sensação de que ninguém consegue compreender a dor do outro. Então, e buscar ajuda, gente, não significa fracasso. Muito pelo contrário, acho que significa que aquele casal reconheceu o valor da relação, o valor do sentimento que tem e decidiu cuidar dessa relação antes que a distância se torne ainda maior e acabe realmente numa separação.
1: Pois não. Mais uma questão aqui para os ouvintes do programa William Barbosa com a doutora Ângela Brandi. Quando a relação se torna uma fonte constante de sofrimento emocional, o que o casal precisa compreender antes de tomar qualquer decisão, no seu ponto de vista, doutora?
0: Quando o relacionamento começa a gerar sofrimento constante, é importante olhar para essa realidade com honestidade e cuidado, porque o amor ele é muito importante, mas ele não deve significar abrir mão da própria saúde emocional, da própria identidade da pessoa ou da sua própria dignidade mesmo. Antes de qualquer decisão, acho que eu penso que é necessário compreender o que está acontecendo, porque nós estamos diante de uma fase difícil que pode ser trabalhada, talvez o casal deve pensar sobre isso. Existe abertura dos dois para uma mudança? Ainda existe respeito, cuidado e desejo de reconstruir? Porque eu acho que todos os relacionamentos, todo mundo que foi casado, que está me ouvindo, os relacionamentos passam por momentos difíceis, mas existe uma diferença grande entre enfrentar uma crise e viver permanentemente em sofrimento. Eu acho que quando a dor se torna uma constante, quando não existe mais diálogo, quando o desrespeito passa a fazer parte da rotina e quando apenas uma pessoa tenta sustentar essa relação, aí eu acho que é preciso olhar com mais cuidado para essa realidade. E aí, quando a pessoa busca ajuda, pode ser um caminho importante para que essas decisões que ela está, essas dúvidas que ela está sentindo, fazem com que ela tome uma decisão com mais consciência e não apenas, às vezes, pelo cansaço, pelo medo ou pela culpa.
1: Pois não. Doutora Ângela Brandi, e como saber se ainda vale a pena investir no relacionamento ou se seguir em frente é a escolha mais saudável, hein, doutora?
0: Essa é uma pergunta muito difícil, William, porque envolve uma história construída, envolve sentimentos, sonhos e muitas vezes envolve uma família, né? Então, para eu te dizer isso, eu te digo assim, não existe uma resposta pronta para todos os casais, porque cada relação precisa ser compreendida dentro da sua própria realidade. Mas eu acho que alguns pontos podem ajudar nessa reflexão. Por exemplo, a pessoa deve se questionar, ainda existe respeito? Existe disposição dos dois para mudar? Existe abertura para conversar e compreender o outro? ainda existe carinho, parceria e desejo de construir algo juntos, vale a pena investir quando existe, eu acho, reciprocidade, quando os dois reconhecem as dificuldades e estão dispostos a fazer movimentos diferentes. Por outro lado, respondendo a tua questão, permanecer apenas pelo medo de ficar sozinho, pelo hábito, pelo costume ou pela culpa, pode prolongar um sofrimento, porque às vezes lutar pela relação é uma demonstração de amor. Mas em outras situações, reconhecer também que um ciclo chegou ao fim também pode ser uma atitude de cuidado. Porque eu acho que o mais importante é que a decisão seja tomada com consciência, não apenas, que nem eu disse, pelo medo da mudança.
1: Tá certo. Olha, deixa eu mandar um abraço aqui. A Elisete Adelina, uma ouvinte nossa, pelo aplicativo em Itajaí, Santa Catarina, doutora. Ela está dizendo aqui, pelo amor de Deus, William, a doutora Ângela hoje não deixou fazer o almoço. ela ficou tão ligada. Tá ligada, né?
0: Na verdade, assim, acho que a gente pode colocar o telefone do lado do fogão ali, né? E ó, fazendo, cortando a cebola ali, picando a carne ali e ouvindo a gente falar sobre relacionamento. É que é um assunto muito importante, todo mundo passa, que nós todos nos relacionamos, então realmente as pessoas gostam de ouvir sobre isso, né?
1: Qual é a mensagem final, doutora Ângela Brandi, nesse papo sensacional hoje aí para os ouvintes do programa William Barbosa, para quem está vivendo esse momento de desgaste no relacionamento e não consegue enxergar uma saída, qual é o seu recado final?
0: Olha, eu gostaria de agradecer a todos que estão nos ouvindo aí, né?
1: Tem gente que queimou, audiência. Tem gente que queimou o arroz, queimou o feijão.
0: Ai, ai, ai, ai, ai. Agora eu não quero ser a causadora de uma briga do casal, porque o marido vai chegar em casa daqui a pouco e vai comer arroz queimado e a Ângela é culpada.
1: Diga aí, doutora.
0: Eu acho que eu gostaria de dizer que o momento de dificuldade que o casal passa não significa necessariamente que tudo está perdido. Eu acho que muitos relacionamentos passam por crises. Eu vejo isso, eu trabalho diariamente com isso e eu vejo que os casais conseguem se transformar quando existe diálogo, responsabilidade, disposição para mudar e cuidado dos dois lados, principalmente. Mas eu acho que também é importante eu falar assim, que ninguém deve desaparecer dentro de uma relação, ninguém deve se transformar ou ficar invisível em uma relação, porque amar alguém não significa deixar de cuidar de si mesmo, abandonar os seus valores ou aceitar viver em sofrimento constante. Acho que um relacionamento saudável não é aquele que nunca enfrenta problemas, mas é aquele que as duas pessoas, elas conseguem crescer juntas, elas conseguem aprender com as dificuldades e escolher cuidar uma da outra. Quando existe amor, o respeito, a vontade dos dois, muitas histórias podem ser reconstruídas e eu faço parte com muito orgulho de muitas histórias que nós conseguimos reconstruir. Então, quando uma relação deixa de ser um espaço de crescimento também, por outro lado, e passa a ser apenas um lugar de dor, também é preciso, acho que, ter coragem para olhar para essa realidade. O mais importante de tudo isso é nunca desistir de si mesmo, porque você é importante e, como diz o William, eu me amo, eu me amo, eu me amo. Acho que isso é importante.
1: Doutora Ângela Brandi, por gentileza, o seu endereço nas redes sociais mais uma vez.
0: No Facebook, Ângela C. Brandi, e no Instagram, Ângela Cristina Brandi. E eu também gostaria de dizer que o meu CRP, que eu não falei no início, que eu acho que é muito importante, é aqui do Paraná, meu registro do Conselho Regional de Psicologia, 084889.
1: 084889. Chorão, está quase não dando mais tempo, Chorão. Você quer um conselho da doutora Ângela aí? Tem mais um segundinho aí, doutora?
0: Tenho.
1: coloca o Chorão no ar aí, vai.
2: Mulherzinha perversa, rapaz. Eu já acordei agora pra ir pro serviço, ó, meu vizinho escutando Batista Lima. E eu lembrando da mulher, quando ela entra na vida da gente, ela entra só com o título de eleitor e a intenção. E quando vai embora, leva tudo. E o fim do ego do vizinho vai e ainda bota um serviço.

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1: Ai, doutora Ângela, a mulher levou até o fogão dele embora, porque ela separou dele.
2: Diz que entrou com o título de eleitor só, mas não sei o quê.
1: Saiu com um fogão d'água, nem sei se existe mais isso.
2: Acho que existe.
1: Vai falar o quê para esse homem, pro chorão, doutora?
2: É, na verdade, assim, né, ele está se sentindo prejudicado, mas ele não olhou o quanto que ele prejudicou também, né? Então ele que pare de chorar e que vai olhar quais são as atitudes dele que fez com que ela levou o fogão.
1: Levou
2: embora.
1: O fogão, levou um DVD dele. Doutora Ângela Brandi, qual é a música para hoje, doutora?
2: Eu acho que a música da Ana Carolina, Quem de Nós Dois, fala um pouco sobre essa mensagem de hoje aqui na rádio.
1: Parabéns, doutora Ângela Brandi, mais uma vez, pela sua brilhante participação aqui e, logicamente, ajudando tantas e tantas pessoas através da sessão Psicologia e Bem-Estar aqui no programa William Barbosa. E até a próxima terça, né, doutora?
2: Sim, terça-feira que vem estamos aqui. De pé sem cair, não é assim que diz?
1: É isso aí. Um abraço, doutora.
2: Outro. Bom final de semana para todos.

0: retorno aqui no encerramento, sempre esse fundo aí está faltando aí, bicho. Eu quero saber qual é o mistério. Qual é o fantasma? Qual é o espírito que está tirando essa trilha aí? Bom, vamos embora porque está na hora. Que Deus abençoe a todos nós. Muito obrigado pelo carinho da sua audiência. Você que acompanhou o William Barbosa desde as 8 da manhã, né? Nós estamos aqui na Educativa M630, segunda a sábado, das 8 ao meio-dia. Obrigado, obrigado, obrigado, família Educativa, a toda a nossa equipe. EDG, um abraço, obrigado. Obrigado, obrigado, obrigado, obrigado, Ademar Marques.
1: Valeu, William Barbosa, um abraço a você. Eu volto daqui a pouco, às 14h, com o Momento Sertanejo.
0: Combinado, combinado. Evilásio Júnior, daqui a pouquinho, depois da Patrícia, com o esporte.
2: Vamos aqui repercutir a volta do brasileiro da Série A para os times da capital do estado, a dupla Atletiba, o Paraná, que se prepara para a Copa Paraná. E vamos receber a nossa colega Fressato, da Defesa Civil, falando sobre cuidados, mesmo quando estão na prática esportiva.
0: E lembrando que já na sequência nós temos aí a Patrícia Armentano apresentando Justiça para Todos. Em seguida, o Educativo Esportiva com Evilásio Júnior. Às 13 horas, o Destaque com a Miriam Rocha. 14h, o Momento Sertanejo com Ademar Marques. Às 15h, o Melhor da Tarde com o Fabrício Campos. E às 16h, Siesta e Seresta, Tobias e Santana. 17h, Fim de Tarde Educativa com o Nivaldo Walter. E às 18h, tem a Regininha comunicando também aqui na Educativa M630. Um abraço, minha querida Curitiba, grande região metropolitana de Curitiba, meu querido Estadão do Paraná. Um abraço, ouvintes do Brasil.

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5: Olá, uma boa tarde para você que acompanha a Rádio Educativa. Seja bem-vindo, seja bem-vinda. Eu, Patrícia Armentano, começo a partir de agora uma nova edição do programa Justiça para Todos. Hoje nós vamos falar sobre o enfrentamento da violência doméstica familiar contra mulheres e também a proteção de crianças e adolescentes. Quem vai conversar comigo é o juiz João Alexandre Cavalcante Zarpelon. Ele atua no Juizado de Violência Doméstica e Crimes contra Crianças, Adolescentes e Idosos da comarca de Maringá. Boa tarde, seja bem-vindo, doutor João.
6: Boa tarde, Patrícia. Boa tarde, ouvintes, colegas magistrados e magistradas. É um prazer estar com vocês.
5: Muito bom tê-lo aqui conosco. Obrigado, viu, pela sua disponibilidade. E um assunto que é tão pertinente, né? E, infelizmente, nós temos que estar falando o tempo inteiro. Um assunto de muita gravidade atualmente, não é mesmo, doutor?
6: É verdade. Eu, há 6 meses aproximadamente, eu assumi o cargo de juiz titular dessa unidade em Maringá. Eu já era o substituto dela antes, mas evidentemente que o desafio agora é ainda maior, porque não bastasse o número de processos, o número de ocorrências que nós temos, há também a necessidade de gerir toda uma equipe, não só dentro do fórum, como sobretudo nos serviços de apoio da rede municipal, da rede estadual, órgãos sociais, universidades, todos aqueles que de alguma forma querem colaborar com a temática do enfrentamento à violência contra a mulher.
5: Uhum. Bom, nós estamos falando de uma comarca, né, em uma cidade relativamente grande, Maringá. Eu gostaria que o senhor explicasse para nós, né, para os ouvintes, como que funciona a unidade aí em Maringá, em que o senhor atua. Qual é o papel, né, principal no enfrentamento da violência doméstica e dos crimes contra crianças e adolescentes aí na comarca?
6: Então, Patrícia, nós já nos deparamos aí com uma primeira dificuldade, porque, como você mesma disse, né, Maringá é a terceira maior cidade do estado, a segunda maior cidade do interior, e nós aqui ainda temos apenas um juizado de violência doméstica e familiar contra a mulher, ao passo que cidades até um pouco menores ou com distribuição menor, como, por exemplo, Cascavel e Ponta Grossa, já contam com uma segunda unidade. Tanto que o CNJ veio em 2022 fazer uma inspeção em Maringá e já recomendou àquela época a abertura de estudos para verificar a viabilidade de uma segunda unidade, seja por transformação de outra vara criminal em juizado, seja pela criação de uma vara nova, ou seja, inclusive pela diluição de algumas das competências que nós temos dentre as demais varas criminais, né? Por exemplo, a sugestão seria passar os crimes contra menores para as outras varas criminais de maneira diluída ou para pelo menos uma outra vara criminal. Esses estudos ainda estão em andamento e a gente ainda não tem uma solução definitiva para essa questão. Mas é claro que essa necessidade acaba se elevando com o passar do tempo à medida que você sabe os processos que só aumentam aqui na nossa unidade.
5: Uhum. E, infelizmente, são tipos de violência muito presentes na nossa sociedade, não é mesmo? Como que o senhor avalia, né, esse cenário?
6: Infelizmente, nós vemos, sim, um incremento do cenário de violência, tanto em relação às mulheres quanto em relação às crianças e adolescentes. Né? Só para te ilustrar um pouco disso, no ano de 2025, a gente tem quase o dobro do número de denúncias que tivemos nos anos de 2024, 2023, 2022, 2021. Então, nos últimos 4 anos, até houve uma linearidade no número de denúncias, embora um número elevado. No ano passado, em particular, esse número dobrou. E a tendência é que, para 2026, esse número permaneça. Em paralelo ao número de ocorrências, nós temos também a complexidade de muitos casos, né? A violência contra a mulher é um assunto muito sensível, é uma temática que envolve a necessidade de apuração, de participação de muitos profissionais, psicólogos, assistentes sociais, promotores de justiça, juízes, os núcleos das universidades estão dando suporte não só jurídico, como também psicológico. Então, a temática é sempre muito sensível. E em relação a crianças e adolescentes, com mais razão ainda, porque nós tratamos aqui basicamente de crimes sexuais, que você sabe que tem uma gravidade muito especial em relação Sim. a essa classe de vulneráveis. Tratamos também de todas as questões em volta à pedofilia e tudo mais, e não olvidando ainda dos idosos, né? Muito embora a unidade só trate dos crimes do Estatuto do Idoso, os crimes do Estatuto do Idoso são aquelas violências institucionalizadas, de casas de abrigo, de casas de apoio, em que a complexidade de você apurar uma situação e chegar com uma solução é muito maior do que os crimes comuns que envolvam esse público. Entendeu?
5: Sim. Sim, sim. Os cuidados por parte do judiciário devem ser ainda mais especiais, ou seja, medidas que vocês devem adotar ainda mais especiais durante o processo.
6: Sim, exatamente. Tanto é que nós contamos com muitos colaboradores em várias etapas do processo, justamente para que a resposta que o judiciário dê a essas questões seja a mais qualificada possível. Então, muitas vezes, as vítimas de violência, sejam mulheres, sejam crianças, elas passam por algum grau de acompanhamento prévio ao processo ou mesmo dentro do processo, há necessidade de estudos preliminares, de sessões de acolhimento, para nós entendermos, né, perante assistentes sociais e psicólogos, quais são as condições, quais são as circunstâncias, qual o contexto da violência, para que possamos entender a melhor maneira de solucionarmos. Então, felizmente, aqui em Maringá, nós temos uma rede de apoio muito grande, uma rede de apoio muito forte, muito atuante, que trabalha muito coesa com o Poder Judiciário. Então, nesse aspecto, eu só tenho a agradecer aí todo o suporte municipal que o Poder Judiciário vem recebendo do município de Maringá e das demais entidades também.
5: Uhum. Quando o senhor fala, né, nesse apoio, nessa rede de proteção, a gente está incluindo aí também Ministério Público, a Polícia, Conselho Tutelar, além das autoridades municipais.
6: Sim, a Defensoria Pública e o Ministério Público já fazem um trabalho bastante atuante, mas que é conhecido em todo o Estado, porque nas demais cidades não diferencia-se muito da rotina que eles adotam em Maringá. O que nós temos aqui em Maringá, que nos dá um suporte muito forte, é o Núcleo Maria da Penha, da Universidade Estadual de Maringá. São advogadas que atuam nesse núcleo e elas fazem contatos prévios com as vítimas, dão apoio jurídico, dão apoio emocional, dão apoio psicológico, marcam entrevistas prévias, procuram entender os contextos de violência, procuram orientar as vítimas. Então, o apoio que o núcleo nos dá é muito grande, é muito forte. Em paralelo a isso, também trabalhamos em parceria com a Secretaria da Mulher, que inclusive ao final do ano passado, realizou o primeiro simpósio municipal de violência contra a mulher, em que tivemos 3 dias de palestras, de orientações, numa troca de ideias, uma troca de experiências muito valiosa. Dentre outros órgãos também, centros de referência, locais e outros projetos paralelos do próprio juizado, do Tribunal de Justiça, ou mesmo de outros órgãos de apoio, que fazem justamente o atendimento aos homens autores de violência, não só às mulheres vítimas de violência, né? Porque a necessidade de nós educarmos esses agressores, darmos um tratamento pedagógico para que os históricos de violência em relação às famílias deles e em relação à população em geral não mais ocorram é igualmente importante.
5: O senhor tocou num assunto também bastante importante, né? Que é o impacto que a violência familiar, doméstica familiar, né? Contra mulheres, contra crianças e adolescentes, ela traz além do impacto na pessoa, impacto psicológico, também social da vítima e principalmente em suas famílias, tanto na família das vítimas como na família dos agressores?
6: Sim, esse impacto é sentido, assim, de uma maneira muito latente aqui por nós. Tanto que mesmo nas audiências em que o objetivo seria, grosso modo, né, coletar provas sobre a situação de violência, nós temos que ter muito cuidado na forma de abordar os assuntos com as vítimas de violência, na forma de, embora necessitando rememorar alguns aspectos, até porque o processo demanda isso, mas para que esse dano emocional, esse abalo emocional não vá além do necessário, e evidentemente nós também procuramos sugerir um encaminhamento a dessas pessoas a núcleos de apoio emocionais, não só a elas especificamente, mas também às famílias. E como ele disse, também temos programas aos homens autores de violência, seja no início do processo, né? Por exemplo, quando vem uma solicitação de medida de proteção, muito embora nós adotamos proibições de contato, de aproximação, também é possível que o autor da violência, pelo menos o suposto autor, né, nesse estágio inicial, já seja orientado, já frequente reuniões de apoio para que esse histórico de agressões não volte a ocorrer nunca mais. E, evidentemente, que depois que o processo é solucionado com uma sentença condenatória, são a ele fixadas condições de regime aberto ou semiaberto, dentro dessas condições está sempre necessariamente também o encaminhamento a grupos pedagógicos para que evite-se do histórico de violência voltar a ocorrer naquela família.
5: Uhum. Doutor, para a gente finalizar o nosso bate-papo aqui, né? A gente sabe que muitas vítimas têm medo, têm vergonha de denunciar. Muita gente pode estar nos ouvindo, às vezes acuada, vivendo, convivendo com situação de violência. E a gente sabe a importância de denúncia para que o sistema de justiça possa agir. Que sinais de alerta, né, a sociedade, o síndico de prédio, uma prima, uma vizinha, uma amiga, uma colega de trabalho, deve observar para identificar situações de violência e assim tentar ajudar aquela vítima?
6: Se você me permite, eu vou fazer um paralelo com o período da pandemia, né? Na pandemia nós tivemos, por exemplo, o encerramento ou suspensão de muitas das atividades. Em relação às crianças e adolescentes, por exemplo, o simples fato deles não estarem indo à escola já fez com que o número de ocorrências diminuísse drasticamente. Por quê? A violência deixou de existir? Evidentemente que não. Talvez ela até tenha aumentado nesse período pandêmico, mas sem que observadores de fora, no caso professores e educadores, né, notassem traços de que aquela pessoa estivesse sendo vítima de violência, nem sempre as denúncias acabavam ocorrendo. Entendeu? Então é muito importante, sim, todos ao redor das vítimas de violência estarem atentos a detalhes que possam indicar, que possam ser indiciários que a pessoa está sofrendo algum grau de abuso ou de violência, mas não está tendo ainda a coragem de denunciar o agressor. E para que as mulheres, crianças, responsáveis, vítimas de violência, se sintam incentivadas a fazerem as denúncias tão logo os episódios ocorram, é que eu ressalto, né, o nosso juizado de violência doméstica e familiar, assim como os núcleos, a Polícia Civil, o NUCRIA, a Delegacia da Mulher, funcionam em plena sintonia, de modo a dar uma resposta

0: a relatarem as situações de abuso, e é com isso que nós contamos aqui na nossa unidade. Nós, em momento algum, queremos menos trabalho. Nós queremos, na verdade, diminuir a violência, mas se para isso nós teremos que aumentar o número de apurações, nós vamos apurar todas elas e julgar da maneira mais qualificada possível.
1: Olha, muito bom. Quero agradecer a sua entrevista, viu? Muito importante para nós, doutor.
0: Eu que agradeço, Patrícia, mais uma vez.
1: Muito obrigado pela disponibilidade. Até a próxima. Estamos à disposição.
0: Até mais. Obrigado.
1: Obrigada. Eu quero agradecer também a sua sintonia aí do outro lado, viu? Muito bom ter a sua presença aqui. Acabei de conversar com o doutor João Alexandre Cavalcante Zarpelon. Ele é juiz titular no Juizado de Violência Doméstica e de Crimes contra Crianças, Adolescentes e Idosos na comarca de Maringá. Eu sou Patrícia Armentano. O programa Justiça para Todos fica por aqui, mas você pode conferir esta entrevista em um podcast da Amapar. 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Até!
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7: Muito boa tarde, Curitiba, boa tarde, região metropolitana, boa tarde, estado do Paraná, boa tarde, Brasil. E aonde quer que as ondas da minha, da sua, da nossa Educativa M630 estiver chegando, afetuoso, caloroso, respeitoso, boa tarde. Nesta bela terça-feira, 21 de julho de 2026, o ano, nós estamos no inverno brasileiro, estamos no dia 202 do 102º dia corrido do ano. A semana é 30, 163 dias faltam para o final de 2026. A lua já é crescente e estamos a 55,3% do ano que já se foi. Com a apresentação de Evilásio Júnior, reportagens de Edson Tomás, produção de Dirceu Santos. Boeing 630 com Educativa Esportiva a bordo, levanta voo no campo, na piscina, no tatame, no octógono, no tabuleiro do seu rádio, na pista, no campo, para até chegada da programação musical da Educativa, estarmos falando de saúde, bem-estar, qualidade de vida, para você ouvinte AM 630. E de imediato vamos às manchetes do programa de hoje. Quarta-feira, a bola volta a rolar no Brasileiro da Série A para a dupla Atletiba. No Couto Pereira, um encontro nunca visto.

0: visto no futebol mundial. Duas mulheres que presidem os seus clubes estarão se enfrentando no jogo de amanhã. Atlético Paranaense vai até o interior paulista, faz o apronto no CT Alfredo Gotardi nesta manhã e a viagem está marcada para o período da tarde. Técnico Odair Hellmann espera que parada para a Copa do Mundo não tenha sido prejudicial ao grupo rubro-negro. A Taça Paraná vai começar, a Copa Paraná vai começar em agosto e o Paraná Clube sabe que vai estar sendo o seu adversário, o Atlético, na primeira rodada. 8 rodadas seguidas o Paraná joga e folga na última, tendo que fazer o maior número de pontos para estar entre os classificados para a segunda fase. A Taça Paraná também vai ser assunto do segundo semestre. Em setembro, a bola vai rolar para os times semiprofissionais do nosso estado. E destaque para os 5 representantes da capital de todos os paranaenses. Entre eles, o atual campeão Trieste e o campeão da Suburbana 2026, Urano. E ao vivo nos nossos estúdios, as minhas amigas. Primeiro, a Laís Cristina Fressato, ela que é coordenadora da Defesa Civil do Estado do Paraná. Uma competente profissional vai estar aqui falando sobre muitas informações para poder fazer a prática esportiva com segurança. E com ela, a primeira dama do ciclismo paranaense, brasileiro e mundial, Cíntia Duarte. Mas sem maiores delongas, quem chega é o nosso repórter Edson Tomás. E ele traz as notícias, as informações, porque a dupla Atletiba volta a campo amanhã. Curitiba em casa, Atlético fora. Quais as informações e as novidades? Muito boa tarde, bem-vindo à frequência, Edson Tomás.
1: Boa tarde, Vilaço, a todos do Educativa Esportiva. Atlético e Coritiba retornam ao Campeonato Brasileiro amanhã com jogos importantes. A dupla paranaense enfrentando dupla de São Paulo. O Coritiba joga às 7:30 no Couto Pereira contra o Palmeiras, enfrentando o líder da competição. Coritiba que teve aí, a exemplo de todas as equipes, mais de 45 dias, né, depois da realização da Copa do Mundo. Apenas uma contratação, que é o atacante Brian Ocampo. Jogador que deve ficar à disposição muito provavelmente para a semana que vem, ainda não, talvez para amanhã, embora a confirmação do time só momentos antes da partida de amanhã. É bem possível que o Coritiba não tenha muitas novidades, né? Até porque tem as voltas importantes do Tinga como lateral, da dupla de zaga formada pelo Thiago Coser e pelo Jaci. No meio campo, Sebastião Gomes também confirmado, só a ausência do Pedro Rocha, que foi expulso contra o Flamengo. E tem também a possibilidade do Pedro Morisco ser relacionado depois de 4 meses após uma luxação no ombro. Goleiro também deve retornar à equipe Coxa Branca. Aliás, o Coritiba deve ter em campo amanhã Pedro Rangel, Tinga, Thiago Coser, Jaci, Bruno Melo. No meio campo, Thiago Santos, Sebastião Gomes, Josué, Lucas Ronier, Renato Marques na vaga exatamente do Pedro Rocha e o Breno Lopes pelo lado esquerdo. Este deve ser o time alviverde. O Atlético enfrenta amanhã também o São Paulo lá em Bragança Paulista. O Claudinho, lateral esquerdo, ainda sendo observado depois de ter retornado aos treinos normais. Benavides e também Kevin Viveiros devem ir para o jogo normalmente e no restante o Atlético tem aí todos os jogadores à disposição, inclusive o Jorge Rivaldo contratado, o Gilberto também, o Kevin Vargas, que ainda não assinou, né, mas é jogador já acertado com a equipe do Atlético, além do Dantas, zagueiro também, contratação feita, cumprindo aí uma suspensão por doping até o final, até o início de agosto, melhor dizendo, depois do dia 6 já fica liberado. Enfim, esta movimentação de mercado e do Atlético, que amanhã tem este compromisso importante lá em Bragança Paulista. É isso aí, Vilásio, até amanhã aqui no Educativa Esportiva.
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0: Muito obrigado, meu caro Edson Tomás, por todas as suas notícias e informações do nosso Educativa Esportiva desta, que é uma terça-feira, dia 21 de julho de 2026, o ano. E vamos aqui trazer também nossa atualização do Campeonato Brasileiro da Segunda Divisão. Hoje a bola rola às 19h30 para dois jogos. Teremos no Jorge Ismael de Biasi, no Horizontino e Criciúma. E na Ressacada, Avaí América. 21h35 teremos no Oba, Onésio Brasileira Alvarenga, o jogo entre Vila Nova e Fortaleza. Amanhã às 19h30, dois compromissos. Germano Krieger, o Operário tentando mais três pontos em cima da Ponte Preta de Campinas. E no Presidente Vargas, no PV, Ceará e o CRB. Amanhã às 20h30, na Serrinha, no Elê Pinheiro, teremos Goiás Esporte. Às 21h30 de amanhã, lá nos Aflitos, último jogo do Londrina nessa primeira fase, precisando desesperadamente voltar a vencer mais uma vez o Londrina. O Tubarão joga com o Náutico. Na quinta-feira, nós teremos 19h30, Atlético e São Bernardo, na Arena Sicredi. Arena Pantanal, 20h30, Cuiabá e Atlético Goianiense. E lá no Santa Cruz, na quinta-feira, 21h30, Botafogo de Ribeirão Preto e Juventude. No Série A, na Série A do Campeonato Brasileiro, na última rodada do primeiro turno, já tivemos quatro jogos que aconteceram. Botafogo 2, Santos 1, Vitória 1, Vasco 0, Fluminense 1, Bragantino 1, Mirassol 2, Grêmio 1. Nós teremos hoje, 19h30, o jogo envolvendo Atlético Mineiro e Bahia. Amanhã, às 19h30, Coritiba e Palmeiras. Às 21h30, teremos três jogos amanhã. Cícero de Souza Marques, São Paulo e Atlético. Beira Rio Internacional e Cruzeiro. Arena Condá, Chapecoense e Flamengo. Último jogo da rodada é na Arena Itaquera. Corinthians e Remo, e o Corinthians, que já chegou a 4,5 bilhões de reais em dívidas. A dívida do Corinthians está em 4,5 bilhões de reais. Durma com o barulho deste. Meio-dia e 26, eu tenho um intervalo comercial para fazer com vocês e, na sequência, as nossas convidadas, a Laís Cristina Fressato, da Defesa Civil, Cíntia Duarte, nossa atleta do ciclismo, falando aqui no Educativo Esportiva. Lá e cá, voltamos já. 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
0: Agora em Curitiba são meio-dia e 27 minutinhos, meio-dia mais 27 minutos. Nós estamos no Educativa Esportiva. E daqui até o final do programa, o papo é cuidar não só do corpo, daquilo, da preparação para uma prova, para acompanhar uma prova, para ser espectador, para ser aquele observador, mas também cuidar daquele que está ao seu lado, daquele que está na prática esportiva, daquele que está assistindo. E para isso a gente convidou e trouxe até a nosso programa, a nossa amiga Laís Cristina Fressato, ela que é da Defesa Civil, e eu aqui eu quero mandar um grande abraço para o meu amigo, o Coronel Fernando Raimundo, ele que é o coordenador da Defesa Civil, e quando eu disse que ela era coordenadora da Defesa Civil, eu quero dizer que ela é a coordenadora aqui no Canal da Música da gente, ela que dá a ordem na gente, é por isso que eu te chamei de coordenadora. Tudo bem, minha querida Laís, você que é uma voluntária da Polícia Militar e presta serviço à Defesa Civil, estou correto? Boa tarde, obrigado por ter aceito o nosso convite, Laís.
4: Boa tarde, tudo bem? Um prazer estar aqui, agradeço. Só uma correção, né? Eu sou do Bombeiro Militar.
0: Bombeiro, né? Militar.
4: Sou do Bombeiro Militar e também sou técnica em segurança do trabalho e trabalho aqui com vocês no Canal da Música.
0: E como é bom a gente pegar uma pessoa que presta serviço não só na área que foi e que esteve já, que é na no nossa gloriosa incorporação do Corpo de Bombeiros, mas que vai atrás de outras situações. E como eu disse, também está conosco aqui a minha amiga Cíntia Duarte. A Cíntia que é ciclista, que é atleta, que é uma das nossas colegas de trabalho e que está aqui. E sempre chamei, e assim vou chamá-la enquanto aqui eu estiver, primeira dama do ciclismo curitibano, paranaense, brasileiro, quiçá mundial. Tudo bem, Cíntia? Como é que você está?
5: Tudo bem, você sempre me chama assim, eu sempre entro no ar dando risada, mas agradeço pelo carinho, pela consideração e muito boa tarde. É uma honra ter essa garota aqui com a gente hoje, né, a bombeira Laís, e com um assunto tão, tão importante, né, salvando vidas.
0: E quando se salva uma vida, eu costumo dizer o seguinte, que aí eu vou ter que utilizar o futebol, que é o esporte que mais se vê jogadores acontecer, a gente vê muito nos campos de futebol acontecerem muitos problemas relacionados à saúde e aos atletas. Mas antes de eu falar com você sobre isso, já está reclamando ali para a Cíntia que não vai dar boa tarde. Na hora certa ele vai dar boa tarde. Boa tarde, seu Dirceu Santos. Antes que você reclame demais. Tudo bem? O nosso produtor, ele não se aguenta. Ele não se aguenta.
6: Boa tarde, Vilado. Tudo bem?
0: Tudo bem. Já deu boa tarde.
6: Boa tarde, Laís.
4: Boa tarde.
6: Obrigado por ter aceito o nosso convite. Obrigado por ter nos dado essa pauta aqui para discutir, bater um papo aqui com a nossa amiga aqui. Cíntia Duarte, minha amiga do coração.
5: Então, dê boa tarde aos ouvintes também, né,
6: a
5: gente?
6: A todos os ouvintes que estão ligadinhos no programa Educativo Esportivo.
0: É que ele esquece que a gente só está aqui porque tem eles lá do outro lado do rádio para nos ouvir e nos dar a honra e o privilégio da audiência. Laís, eu ia dizendo para você aqui que no futebol a gente viu várias ocorrências com os atletas realmente dentro de campo. Serginho é o exemplo mais recente, que era jogador de São Caetano, mas a gente não teve só o Serginho, teve outros jogadores que acabaram sendo acometidos de problemas dentro de campo que era necessário ter noção de primeiros socorros. E essas noções, de que maneira que a própria Defesa Civil faz chegar até a população de uma forma muito efetiva e prática, Laís?
4: Boa tarde a todos que nos ouvem, né? Primeiramente, agradeço mais uma vez. Então, quando a gente fala de saúde, né? A gente tem que lembrar que os atletas são seres humanos, como todos nós, e estão diariamente ali causando, tendo, né, esse esforço físico. E esse esforço, por ele ser muito prolongado, né? Ele pode ser um esforço maior do que o nosso do dia a dia, ele pode acarretar algum problema de saúde, um mal súbito, né, até uma queda de pressão, algumas coisas assim. E a gente, como população, cidadão, precisa estar atento. E claro que grandes eventos, grandes festivais, temos toda uma equipe, né? Existe todo um preparo por trás de um jogo de futebol. Mas é preciso a gente estar atento com os nossos cuidados de saúde e também, caso a gente visualize alguém passando mal, saber dar esse primeiro atendimento, né? Manter a calma, saber o número de socorro, né? E poder agir ali de uma maneira efetiva até o chegado da ambulância.
0: Nós temos sempre as atividades esportivas nos estádios, que são as partidas de futebol, onde se reúne um grande número de espectadores e de torcedores dentro dos campos. Mas não é só dentro do campo. No ginásio, quando se tem a partida de voleibol, de basquetebol, handebol, futsal. Nos velódromos, eu lembro muito bem que teve uma etapa aqui em Curitiba, ali no velódromo do Jardim Botânico.
5: Adir Luiz Romeu.
0: Que foi muito, mas muito público ali. Eu acho que passou de 5 mil pessoas dentro daquele velódromo naquela tarde de sábado. Então é uma aglomeração muito grande. Quando a pessoa vê que uma pessoa do lado está tendo qualquer tipo de problema de saúde, qual é a primeira atitude a se fazer com essa pessoa que está tendo sendo acometida desse sintoma, Laís?
4: Primeiramente, a gente vai manter a calma e vai verificar os sinais vitais, tá? E já solicitar a pessoa que está junto, né, para entrar em contato com o número de emergência, 192 ou 193. É importante salientar, e eu peço licença à corporação a qual eu faço parte, que grandes eventos, né, existe uma legislação em que as empresas, elas realizam esses eventos e também tem uma equipe toda preparada conforme o número de participantes. Então, muitos dos eventos têm a presença de ambulâncias e profissionais capacitados atendendo esse evento. E, claro, a gente tem também os nossos canais de emergência, né? Que seria o SAMU e o 193 do Corpo de Bombeiros. Mantenho a calma, verifico os sinais vitais, evito a aglomeração, porque é normal, a gente se assusta, né? A gente tende a ficar em cima e procuro deixar aquela pessoa em segurança, com uma ventilação, perguntando, né? Tentando fazer algum estímulo para verificar se essa pessoa está respondendo, tá? Essa é a primeira indicação.
0: E quando você tem tudo isso, Cíntia, também tem a preocupação daqueles que estão praticando o esporte. E aí a gente vai para o ciclismo, e é a tua área, porque eu tenho certeza que você esteve nesse evento lá no velódromo. Você também fica atenta como atleta em pessoas que estão na arquibancada e nos seus colegas que estão competindo com você?
5: Sabe que a Laís comentando aqui, eu fiz uma pequena viagem no tempo e lembrei de quantas vezes eu fui socorrida pela própria organização, pela equipe médica que estava na organização. E realmente os eventos não podem acontecer de nenhum tamanho sem a presença de uma ambulância, de uma equipe médica. Eu sempre fui muito prontamente atendida ali, porque os acidentes no ciclismo eles não são assim pequenos. E respondendo a sua pergunta, eu nunca prestei muita atenção, assim, me desculpem aos torcedores, mas a gente fica tão concentrado, tão focado na prova, que a gente acaba não vendo. Ali no velódromo, que um risco para o público é quem fica no alto, pela entrada do Jardim Botânico. As pessoas se posicionam no alto do velódromo e acabam, às vezes, sentando com as pernas, né? Já fica uma dica aqui que é perigosíssimo, né? Porque as bicicletas ali têm alta velocidade. Então, eu já utilizei dos serviços de emergência nas estradas, em rodovias, treinando, em alguns estados do Brasil, quando me acidentei, em competições na pista, e também no mountain bike, no meio do mato, onde o resgate fica bem mais complicado.
6: E é justamente sobre isso que eu ia questionar a Laís, sobre, que nem a Cíntia comentou, né? Porque às vezes tem a grande maioria dos ciclistas, então eles fazem os seus treinamentos. Então nem sempre vai ter alguém de socorro acompanhando os treinamentos, porque às vezes fazem treinamentos nas rodovias e assim por diante. Agora, a pergunta que eu gostaria que você pudesse nos ajudar a entender a respeito disso, quais são as noções, Laís, de primeiros socorros que todo atleta deve conhecer? Esse é o ponto que, independente se tem ou não tem alguém junto, mas tem que ter apenas uma noção com respeito a isso.
4: Eu acredito que sejam os cuidados que a gente tem que ter ao realizar uma atividade física. Então, claro, estou sozinho, mas eu avisar alguém, né, que eu estou indo fazer esse percurso, estou indo fazer ali o meu treino de bike no meio da estrada, né, mountain bike no meio da montanha. Mas assim, alguém estará avisado, né, primeiramente, ter ali bateria no celular e carregar um dispositivo, um power bank, e conhecer o próprio corpo. Eu sempre falo, né, e eu falo de nós mesmo, né, quando a gente se conhece e sabe, olha, hoje eu não estou muito bem, não, mas eu tenho que fazer esse treino. Tá, eu preciso fazer esse treino, mas se eu não estou muito bem, eu preciso fazer o treino completo, né, já que eu não vou deixar de fazer esse treino. Então, eu acredito que o principal seria isso. E, claro, ter um básico conhecimento. Ah, tô alimentação, me alimentei, tomei, né, os meus suplementos, o que eu preciso, tô indo pro percurso, me machuquei, eu carrego algum tipo
5: de kit de primeiros socorros.
4: Obrigada, Cíntia.
5: Imagina.
4: Kit de primeiros socorros, né? Eu tenho um telefone de emergência, eu sei o telefone de emergência, porque eu tenho alguma casa, alguma localização, né? Eu tô indo para esse lugar. Tem algum local próximo que eu posso parar a partir do momento que eu não estou me sentindo muito bem? Porque sozinha é mais difícil, né? Eu sou bombeira militar e sou guarda-vida. Então, a gente tem que treinar durante as atividades, né? Quando a gente está trabalhando na Operação Verão. E a gente sempre tem a orientação de não treinar sozinho. Porém, quando eu estou sozinha, né? Quais dispositivos de segurança eu utilizo para realizar a minha atividade? Então, eu utilizo uma boia sinalizadora. Eu não abro tanto no mar, né? Eu fico mais perto da costa. Porque são pequenos detalhes que fazem a diferença na hora do meu treino e da minha segurança, né? A partir do momento que eu cheguei num percurso, tô mais cansado, né? No meu caso, no mar, eu já peguei e caí numa corrente. Poxa, se eu ficar ali batendo o braço, eu vou começar a pedalar, eu vou cansar. Então, o que que eu devo fazer? Né? Eu vou manter a calma, eu vou me acalmar, tentar nadar paralelamente e sair, às vezes. E tá tudo bem.
6: E não cair no desespero.
4: Não, cair no desespero, principal.
5: No meu esporte, no ciclismo, principalmente quando a gente está em estradas rurais, distantes, onde o celular não tem alcance, estando em grupo, às vezes vou falar aqui para você o que, que normalmente acontece, quedas com fraturas de clavícula, punho, muito comum. Engasgos acontecem também. Então, assim, fraturas, engasgos, maus súbitos. A pessoa desmaia em cima da bicicleta. Já vi muito disso.
0: Fadiga de tanto esforço.
5: Às vezes...
0: Isso é normal. A gente já viu várias atletas. E quantas vezes a gente não está observando o atleta que está fazendo o halterofilismo e que vai fazer o tal do arremesso do peso, que é levantar o peso naquele arremesso. Se não respirar, ele cai morto. Ele
5: falta
0: cai morto, não. Ele vai cair desmaiado. Porque realmente falta oxigênio no cérebro e isso acontece e dá esse tipo de atenção muito para ele. Fico imaginando a Cíntia correndo e pedalando e tudo mais. E no meio do mato tem muitos mosquitos, tem muitos bichos. E isso para vir na boca também é muito fácil para engasgar.
5: Muito bem lembrado. Bichos peçonhentos, às vezes uma mordida.
0: Em tudo isso a gente vai tratar. Quando eu falava, Cíntia, e me desculpe te interromper dessa forma, mas quando eu falava que a gente precisava ter atenção também para aquelas pessoas que estavam nos estádios, nas arquibancadas, aonde for que tenha um público acompanhando um evento esportivo, porque eu lembrava que 1900... Eu não lembrava muito bem o ano, eu sabia que era no início dos anos 90, eu fui pesquisar, foi em 92, num jogo entre Paraná e Londrina. Maristela era a esposa do goleiro Luiz Henrique do Paraná Clube. Ele estava escalado, ia ser o goleiro titular do Paraná e a sua esposa, nas arquibancadas sociais do Curitiba, passou mal. Ela teve um aneurisma cerebral. E ela acabou saindo pelo pessoal que estava lá, pelo pessoal do departamento médico, que estavam prestando atendimento aos torcedores, levada na maca. 15 dias depois ela veio a falecer. Mas se não tivesse isso, é exatamente esse cuidado que as pessoas têm que ter. Saber, a pessoa passou mal, vamos deitá-la, não pode mexer. Esse tipo de procedimento que eu acho importante para depois a gente entrar nesse lado que é exatamente fora das pistas e mais longínquo, assim, para que a gente possa... Porque nós estamos numa capital, então numa capital a gente só tem as cidades da região metropolitana com turismo rural para fazer isso. Então, esse tipo de cuidado, a primeira atenção que a pessoa vê uma pessoa passando mal do lado, ela botou a mão no peito, colocou a mão na nuca, colocou a mão na cabeça, colocou a mão aonde for e já ela vem a desfalecer. Então, a primeira atitude é se fazer, além de se chamar 192, 190, o que for por diante.
4: Perfeito. Primeiro a gente vai manter a calma, observar a vítima, né? Ver ali o cenário em que a gente está envolvido e verificar se a pessoa possui sinais vitais. Né? Ela está respirando, ela conversa, ela está consciente. Né? Eu posso fazer um estímulo aqui próximo à clavícula para verificar se ela está responsível. Tá? Esse é o primeiro. E já, imediatamente, pedir apoio.
0: Mesmo desmaiada, a pessoa consegue ter uma resposta no estímulo, no nervo, no
4: consegue,
0: ombro?
4: Consegue, porque se ela estiver consciente e orientada, né? Se ela estiver ainda respirando, ela vai ter uma resposta do corpo.
5: Eu não,
4: né,
5: entendi. Claro. Como que é feito isso? Desculpa.
4: Geralmente,
5: olha o desafio, você vai ter que falar isso no rádio, vamos lá.
0: Descrever isso no rádio.
4: Uhum. Geralmente, quando uma pessoa ela vem, né, a desmaiar, o que a gente pode fazer? A gente pode levantar uma mão, né? A gente vai ver até o movimento dessa mão, como ela vai baixar. Nós podemos pegar aqui na região, só para os nossos ouvintes, né, se localizarem aqui perto dos nossos ombros, aqui na clavícula,
6: né?
4: E fazer e apertar. Para verificar, porque se a pessoa tiver algum estímulo responsível, ela vai ter uma resposta. né? Então, são pequenas situações. Podemos até elevar, né, os braços, como eu falei, e conversar, verificar, porque o próprio, a respiração, os olhos, né, eles tendem a ter um pequeno reflexo quando a pessoa está consciente, né? Então, a gente nunca vai, quando uma pessoa passar mal, nós vamos evitar de dar água, né? A gente não sabe o motivo, porque um mal súbito, um desmaio, a gente não sabe qual foi o grande motivo, né, desse mal súbito. Então, nós vamos, procuramos, né, deixar a pessoa deitada, né, barriga para cima. Podemos elevar as pernas de 30 a 45 graus, né, para o sangue circular, para a pessoa respirar melhor, não ficar em cima, né, e já chamar o acionamento. É o básico, nós não vamos fazer nada invasivo nessa pessoa, porque nós não sabemos. E toda ação que a gente faz, a gente ganha tempo de sobrevida. Eu acho que esse é o mais importante, né? Então, até para a gente ligar, quando a gente liga para o 192, 193, a gente está não só pedindo a emergência, né? Mas a gente está também aumentando o tempo de sobrevida quando a gente faz o atendimento correto, esse primeiro atendimento. Acho que é o mais importante.
0: Exatamente. E a Cíntia, ela vai colaborar comigo, porque recentemente, eu acho que foi o ano passado, que alguém foi fazer uma trilha no Morro do Anhangaba, junto com uma menina, que daí acabou caindo e depois acabou... Ele foi um rapaz que conheceu a menina, vamos acampar, foram acampar, chegou lá, caiu lá no buraco e acabou... Tá lembrado desse caso todo aí?
5: Sim.
0: Tomou uma repercussão grande, aí o cara já conseguiu fazer post disso, daquilo, já ganhou um dinheiro... Já quase deu para se aposentar só com o dinheiro que ele ganhou nisso.
5: E a menina teve que voltar para o Amapá.
0: É, e isso tudo aconteceu de uma forma que eles não tinham nenhum tipo de noção de como proceder. A Cíntia, quando ela falava desses locais ermos e afastados, que são, se a gente pegar a região metropolitana, tem muito turismo rural. E essas são essas estradas. Por exemplo, eu perdi um amigo meu, que é ali em São José dos Pinhais, ele descia de bicicleta e no final da curva, no final dessa descida, tinha uma curva para a esquerda. Ele não conseguiu, ele não venceu, ele pedalava, todo final de semana ele pedalava. Então, ele era um cara experiente, já tinha mais de 10 anos pedalando. Mas como era uma estrada de chão, ele não conseguiu fazer a curva para a esquerda. E tinha uma van parada. Quando ele fez a curva, ele foi direto e deu no canto da van, a morte instantânea. Ah, morreu na hora. Não, a morte é instantânea. Que hora que morreu? Não existe, não teve marcado. É a morte instantânea. Isso aconteceu. Esse tipo de também cuidado que as pessoas devem ter lá. Como fazer para que as pessoas que vão correr, pedalar, andar de moto, de carro, do que for, entendam que... Não é um circuito tradicional. É preciso também conhecer bem o circuito ou dá para ir na louca?
4: Eu acho que a Cíntia sabe bem, né? Mas a preparação ela é primordial, né? Não tem como eu sair, fazer um morro, uma trilha, mesmo que seja assim, aqui intermunicipal que seja, né? E não conhecer o percurso que eu estou fazendo, não saber se vai ter uma parada de água, né? Acredito que as equipes que você se reúne, o pessoal tende já a se preparar, né? Até o meu tio, ele gosta muito de andar de bicicleta, ele participava de umas equipes de parques, e eu achava muito legal porque eles faziam os interparques, e ele sempre falava assim, vamos e tal, é tranquilo, nas primeiras vezes. Nas segundas, vamos, é legal, leva água, tem que levar uma câmera a mais. Passou um tempo, hoje ele não tá pedalando, ele tá correndo, mas ele já leva uma mochilinha. E eu acho que é isso, né, Cíntia?
5: É por aí. É isso que você falou, tem que respeitar o corpo, tem que colocar combustível para dentro, tem que sempre saber onde tem pontos de reidratação e para alimentação. E, principalmente, o que eu sugiro, não pedalar sozinho, né? Levar, ter sempre o celular salva vidas, e se você não está sozinho, quem esteja com você, que saiba te socorrer se você cair, fazer um torniquete, né? Não sei exatamente como, quando eu caí aqui, esse meu último acidente, o ciclista fez, ele tirou a camisa, a gente não tinha nada, ele tirou a camisa e estancou o sangue, mas como eu estava dizendo, as pessoas engasgam, a pressão baixa em lugares que não consegue nem chamar o SAMU, nem o SIAT, nem ninguém. E eu acho isso importante, todo mundo ter um certo treinamento.
4: Agora, a gente conhecer o risco, né?
6: E justamente sobre, pegando um gancho que a Cíntia comentou a respeito de ter um treinamento, fazer um curso, né? Então, qual seria a importância de tanto o treinador, né, como os professores, os atletas, fazer um curso básico, né? De primeiros socorros.
5: Eu gostaria de fazer.
6: É importante, não? Existe um local que a pessoa, os bombeiros oferecem algum curso para que as pessoas possam fazer aquele curso básico para, se caso acontecer algum acidente, ele sabe como agir naquele momento.
4: Nós do Corpo de Bombeiros, né? Peço licença mais uma vez à instituição, mas a gente, nós realizamos os nossos cursos internos, né? Nós
6: não fazemos
4: cursos para o público externo, mas acredito que tem empresas e tudo mais. O que eu penso, não só professores e profissionais da educação física, né? Das atividades, mas principalmente todos nós, né? Porque, por exemplo, a Cíntia falou agora do engasgo, né? A gente tá, quem nunca se engasgou com um mosquitinho? Tudo bem que é um engasgo muito mais tranquilo e superficial, né? E acredito que durante as atividades físicas, principalmente os atletas, eles tomam um certo cuidado no momento que vai tomar uma água, né? Tem aquela pausa. Mas a gente pode se engasgar em qualquer lugar.
5: Por que as pessoas engasgam?
4: Por que as pessoas engasgam?
5: Curiosidade.
0: Porque quer falar e respirar ao mesmo tempo. Isso é impossível. Orientação básica para todo bom repórter que vai para um campo de futebol onde tem a famosa pipoca. Jamais, em hipótese alguma, de modo algum, coma pipoca antes de uma transmissão esportiva. Porque a casquinha da pipoca é extremamente prejudicial para qualquer repórter. Ela fica no céu da boca e aquilo vai lhe atrapalhar durante todo o trabalho, as 2 horas do jogo, da bola rolando, e mais a jornada, que antes da bola rolar e depois da bola rolar. Então são coisas que a gente aprende com o ensinamento da prática.
5: Mas um engasgo com um alimento um pouco maior, qual seria o procedimento para desengasgar a pessoa?
0: Tem uma manobra, né, Laís, que eu vi muitos bombeiros e muitos policiais civis, militares, até bombeiros civis fazendo essa manobra, que eu nunca lembro o nome dessa manobra, mas eu sei que a pessoa consegue. Dê essa aula, por favor, Laís.
4: É a manobra de Heimlich, tá? Ou a manobra da compressão, descompressão, tá? O que nós vamos fazer caso uma pessoa venha se engasgar? Porque o que acontece? No nosso cotidiano, nós temos também a questão do alimento, né? A passagem de alimento ser interrompida, porque comemos muito rápido. Às vezes, como dizem, né, os antigos, desceu pelo canal errado, né? Não deu tempo, como diz o nosso
5: Evilásio.
4: Ter tempo de, vou comer uma pipoquinha, olha só, eu adorei. Muito obrigada pelo aprendizado. É verdade, pipoca sempre pode causar. Porque acaba obstruindo ali o canal, a gente não consegue respirar e engolir ao mesmo tempo, né? E a gente na pressa. Então, o que eu vou fazer? Primeiramente, foi atualizado, tá, a manobra. Você pode oferecer, tá? O certo é oferecer 5 golpes entre as escápulas, tá? A pessoa está... Você vai se posicionar atrás da pessoa, levemente vai inclinar ela e dá 5 tapas, tá? Entre as escápulas, no meio.
5: Bate mesmo, com força.
4: Bate com força. Ah, não me sinto tão seguro de fazer, né, os tapas, né? Oferecer os tapas. Então, eu posso ir somente para manobra de Heimlich, das compressões abdominais. Eu vou me posicionar atrás, eu vou abrir as pernas e colocar a minha perna entre as pernas da pessoa. Por quê? Porque ela pode desfalecer, ela pode vir a cair. Então, eu vou abraçá-la com a mãozinha fechada, tá? Um pouquinho para cima do umbigo. A gente, se cada um pegar, agora quem tá nos ouvindo, né? E colocar um pouquinho acima do umbigo, a gente tem ali
0: 3 dedos acima do umbigo.
4: Um buraquinho, né? Então, a gente se posiciona com essa mão fechada e oferece golpes em forma de J, tá? Uma pressão importante, por quê? Porque o objetivo é a gente desengasgar. A gente vai oferecer esses golpes em J e verificar. Não desengasgou, a gente continua até desengasgar. E daí, claro, no caso de uma trilha e tudo mais, buscar alcance e chamar ajuda. Mas não parar enquanto não houver o desengasgo da pessoa.
5: E se tiver uma fratura de clavícula, punho, que são as mais comuns?
0: Para ciclista,
5: eu tô falando, desculpa.
0: Você tá legislando em causa própria, né?
5: Eu quero cuidar dos meus aqui.
0: Mas qualquer tipo de fratura, eu acho que qualquer tipo de fratura é boa esse esclarecimento, Laís.
4: Quando a gente tá num ambiente que não é apropriado, né, que a gente consiga ali fazer todo um atendimento e um rápido atendimento pré-hospitalar, a gente vai mobilizar, né, buscar, como diz a Cíntia, né, os meios de fortuna. No caso ali foi uma camiseta em que eles utilizaram, porque dificilmente, né, as pessoas têm um kit emergência. Cíntia, eu não sei se
5: não.
4: Seus colegas andam,
5: não.
4: Né? Até porque vocês também têm toda a questão de otimizar o que vocês vão levar durante...
5: Quanto menos peso, melhor.
0: Mais velocidade se ganha.
4: Então, assim, a gente utilizar os meios de fortuna para imobilizar. Caso a pessoa tenha caído, né, que ela tá... Muitas pessoas, que nem a gente tem muito já aumentando ali o nosso conhecimento, a questão dos nossos motociclistas, né, que vêm a se machucar com bastante frequência. A gente tentar não movimentar o mínimo possível para a gente evitar... agravar.
5: Mas se a pessoa cai no meio da pista, por exemplo, eu já puxei um pela perna, porque o caminhão ia passar por cima, eu não
4: Exatamente,
5: tive tempo de ficar pensando sim. Que não podia mexer.
4: Claro.
0: Aí
5: que
0: é,
5: faz?
0: É uma questão de sobrevivência do próprio acidentado.
5: Mas
0: ali não tem outra
4: perfeito,
0: coisa a ser feito.
4: Perfeito.
5: Mas o certo é puxar como a pessoa, será?
0: Você acha que me fizeram o quê quando eu me acidentei de moto? O que você acha que fizeram comigo?
4: Quando tem risco iminente à vida, Cíntia, a gente tem que lembrar, e somos todos seres humanos, né? Perante uma situação de risco, dificilmente nós vamos parar. Nós vamos tentar movimentar o mínimo possível. Eu já peguei na BR um motociclista e precisei movimentar ele, porque realmente ele estava na rota ali dos carros e poderia oferecer um risco maior do que uma possível fratura.
5: E como é que você movimentou ele?
4: Eu busquei. Se tiver alguém, melhor, porque você consegue mobilizar a cabeça e fazer a movimentação dessa pessoa mexendo o mínimo possível. Mas se eu não tiver ninguém, né, eu vou utilizar a melhor maneira que eu tiver no momento. Então, eu posso até pegar os braços, né, e tentar puxar. Então, é muito difícil sozinha.
5: É sensível.
4: Sendo muito honesta, é muito difícil. O que, que a gente precisa pensar nessas situações, principalmente a nossa segurança. Tá, eu acho que isso é o primordial, porque, que nem você falou, eu tirei ele porque o caminhão ia passar por cima. Então, eu tenho que ver o risco para minha pessoa também em relação àquele atendimento.
0: Há poucos dias atrás, aconteceu um fato que tinham dois caminhões parados, um estava transportando uma retroescavadeira e foi para poder retirar um caminhão que estava obstruindo o trânsito, e ele acabou deixando o caminhão descer, bateu no caminhão e a pessoa, o motorista do caminhão de trás, estava colocando ainda a cinta no guincho para poder ser puxado. Quase esmagou o caminhoneiro que estava ali no meio. Então também tem que se tomar cuidado, não só com o acidentado, mas também com Sim. relação àquele seu, a sua própria segurança em momentos como esse. A Cíntia
4: Perfeito.
0: Falou muito, Laís, ali no começo, e ela falou de uma forma com animais peçonhentos, que são cobras, escorpiões, que são a própria abelha que se tem. Abelha, tem gente que é alérgica, abelha, a própria vespa. Todos esses cuidados, qual é o cuidado básico, o primeiro a ser tomado com animais peçonhentos?
4: Animais peçonhentos, a gente vai buscar a unidade, né, de saúde mais próxima que faça esse atendimento. Nós podemos acionar via canal de emergência, porém, se nós estivermos no local, é importante, é muito difícil a gente conseguir capturar aquele animal para levar, né? Eu acho que são raras exceções ali que eu já ouvi de pessoas que conseguiram capturar.
5: Mas certo é capturar.
4: O certo seria, até para você saber qual medicação, né, vai ser manipulado.
5: No caso de cobra,
4: Mas é muito difícil, estamos Sim. fazendo uma trilha, alguma coisa assim. O que, que você pode fazer é se atentar ali, mas muitas vezes é se atentar ali às características daquele animal, né?
5: Tá.
4: E principalmente, se dirigir a uma unidade de saúde apropriada para você fazer esse atendimento o mais rápido possível. Então, as pessoas falam, né? Ah, você tem que chupar o veneno.
5: É.
4: Não, né?
0: Aí é mito.
4: Não, nós não temos que fazer
0: isso,
4: né?
0: Mito.
4: Nós temos que se dirigir ao local de saúde apropriado para o atendimento, né? Não deixar esse atendimento se estender. Né?
0: Mesmo porque ninguém é preparado para ficar aí aguentando, e nenhum corpo é preparado para aguentar qualquer tipo de veneno. Essa que é a verdade. Dirceu, última pergunta, rapidinho.
6: A última pergunta. Então tá. A
5: já?
6: Última pergunta.
5: Já acabou?
6: Agora, quais seriam os itens que não podem faltar num kit de primeiros socorros para equipes esportivas? Agora, para as pessoas que têm o hábito de praticar o esporte, às vezes, o que, que não deveria de... O que, quais são... Que não pode faltar num kit.
4: Independente do esporte, tá? Vamos falar de uma maneira geral. É, documento com foto, e eu ainda complemento, né? Não só para os idosos, mas para todos os atletas. Um documento que diga... Aí tem um papelzinho com o teu tipagem sanguínea, se você tem alguma alergia...
6: Se é diabético,
4: se você é diabético, tem alguma restrição. É importante, por quê? Pode acontecer de Irceu, da gente se encontrar numa trilha e eu passar mal ou você passar mal. Se você tiver o mínimo de informações sobre mim, é ótimo para você passar para as equipes de emergência ou até quem está ali no momento, né? É, outra coisa que é importante, celular, um power bank, a gente levar água, a gente ter também apito, né? Nós estávamos falando do apito esses dias, né, Cíntia? Porque é um mecanismo, se você estiver sozinho, se você estiver em um grupo que pode vir a acontecer de mais de uma pessoa, sei lá, cair, se machucar, né? A gente conseguir, né? Até se a gente se perder numa trilha, né? Temos algumas ocorrências, o período agora é favorável, né? Pra gente fazer algumas trilhas.
5: Cai lá, ribanceira abaixo.
4: A gente consegue se comunicar. Consegue se comunicar. E claro, sendo possível, a gente carregar o mínimo ali, talvez um esparadrapo, uma gaze, né? Pra gente fazer um primeiro atendimento, tá?
0: E se a gente olhar, observar bem as corridas de Fórmula 1, as corridas de automobilismo, motociclismo, eu não sei se o ciclismo também está incluso nisso ou não, mas geralmente está ali no macacão, na vestimenta do piloto, tipo sanguíneo.
5: Tem.
0: Eu não sei se não,
5: tem.
0: Também já está assim, sentindo.
5: Tem.
0: Que beleza. Que maravilha. Isso ajuda e muito na hora do atendimento.
5: Excelente dica.
0: Aquela coisa que se tem. E eu... Não, o meu segundo esporte sempre foi a velocidade e eu sempre gostei muito de acelerar, de correr, de tudo mais. Então, assim, a gente também tem essas dicas importantes à população. Laís, muito obrigado pela sua participação. Obrigado, Cíntia, por a mais uma vez estar conosco aqui no nosso Educativa Esportiva. A gente vai chegando ao final do nosso programa. Gostaria que você pudesse deixar, não só... Você pode deixar o seu contato pessoal, mas pode, por favor, deixar do Corpo de Bombeiros, que eu gostaria muito de, na próxima, a gente falar sobre SEAT e SAMU, as diferenças desses prontos atendimentos também para os atletas. Mas isso é uma conversa que a gente vai ter no futuro. Pode ser, Leis?
4: Pode ser, sim.
0: Você pode deixar os contatos do próprio Corpo de Bombeiros, tem Instagram, tem tudo o que tem?
4: É, convido os senhores, né, a seguirem o Corpo de Bombeiros no Bombeiros Paraná, no Instagram. Convido também, né, os senhores conhecerem a página, né, e peço licença à instituição também da Defesa Civil, né, que trabalhamos sempre em conjunto, em apoio a todos. E deixo também o telefone do Corpo de Bombeiros 193, né, em caso de emergência, ligue 193.
0: Cíntia Duarte,
5: CY Bike. CYBike.
0: Obrigada. Essa é a primeira dama.
5: obrigada.
0: Nossa
5: até
0: sócia.
5: A próxima.
0: Nossa sócia.
5: À disposição.
0: Seu Dirceu, findou, beleza? Até amanhã?
6: Até amanhã, com certeza.
0: Então tá. Chegamos ao final do programa de hoje, que teve a apresentação de Vilagio Júnior, a produção de Dirceu Santos, a reportagem de Edson Tomás. Não desligue seu rádio. Músicas da sua Educativa vem chegando. Depois, às duas, tem Momento Sertanejo com o nosso Ademar Marques. 15h, o melhor da tarde com Fabrício Campos, às 16h, Tobias de Santana com Siesta e Seresta, 17h, Nivaldo Walter com o Fim de Tarde Educativa, e às 18h, tem a nossa composição FM 97.1, AM 630, com a Regina Meister e os clássicos da Educativa. Amanhã, 13h, estamos de volta. Compromisso marcado, agendado assumido. Um grande abraço a todos e até lá, galera do Esporte Querido.
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10: 1 e 3.
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0: 1:21. 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
1: 1h33.
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8: Alô, alô, minha gente. Alô, alô, meus amigos. Alô, alô, você que está me ouvindo em Curitiba, na região metropolitana. A você que me ouve também aí nos quatro cantos do meu Paranazão. Boa tarde, boa tarde, boa tarde. Olha só, estou chegando, saudando você, amiga dona de casa, saudando você, amigo trabalhador, gente do comércio, gente que está me ouvindo aí no trânsito. Enfim, qualquer lugar deste imenso Brasil, deste grande Paranazão, aquele abraço, porque a partir desse momento, eu quero você comigo!
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8: Pois é, né? Estamos chegando aí depois do musical especial do horário da Miriam Rocha, ela que veio depois do Evilásio Júnior com o Educativo Esportiva, e agora estamos chegando por aqui antecedendo o Fabrício Campos. Fabrício Campos que vem depois de nós, né? Ele chega depois da gente aqui com o Melhor da Tarde, e ele chega antecedendo o programa do Tobias de Santana, que é o Seresteiro aqui da rádio, é o Seresteiro. O programa dele se chama Siesta e Seresta, e depois do Tobias tem o Nivaldo Walter, e depois do Nivaldo Walter a Regininha Meister, e nós estamos por aqui enquanto essa meninada e essa piazada não chega. Nós vamos iniciando o programa por aqui, nesta tarde bonita do dia 21 de julho de 2026, terça-feira. Oh, terça-feira gostosa. Não se preocupe, minha gente, que sexta-feira é logo ali. Chega mais, Goiano e Paranaense.

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Grupo Samarino, que você curtiu aqui no Momento Sertanejo, copo de cerveja. Olha aí, minha gente, aquele abraço para você que está em sintonia com a gente, para você que está me ouvindo em qualquer canto aí da região metropolitana, forte abraço para você, viu? Muito obrigado pela audiência e nós vamos juntinhos até logo mais às 15 horas, aí passando a bola pro programa do nosso querido Fabrício Campos, que chega por aqui com o melhor da tarde. 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É isso. Vamos em frente, minha gente, meus amigos. Vila Rica e Belchior, chega mais!

0: A música bonita, Christian Ralph. Música linda que você curtiu aqui no Momento Sertanejo. Brigas!
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0: Aê! Vem cá, Maria, vem aqui no colo do padrinho, vem aqui. Isso.

0: Isso. Canta de novo. Microfone bem pertinho da boca. Isso. Canta de novo.
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0: Aí, como dizia o Candinho, né? Lasqueira. Grande Maria, beijão carinhoso você, viu? São 14h, mais 21 minutinhos agora, 14h21.
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0: Trio Parada Dura com Valéria Barros, Resto de Gente.

Amiga linda, Valéria Barros com o trio Parada Dura. Resto de gente. Aqui Ademar Marques mandando um forte abraço para você que está ligado, que está ligada com o nosso programa nessa tarde bonita. Hoje é terça-feira, hein, gente? Sexta-feira e sábado, logo ali, tá bom? Logo ali. Olha aí, 2 da tarde, mais 24 minutos. Bob Robson.

0: Nada no peito, Bob Robson cantando bonito aqui no Momento Sertanejo. Como é que é mesmo o nome da moda? Um pra cada lado. Olha só que chique, né? São 2 da tarde, mais 27 minutinhos. Ei, produção, dá tempo antes do break. Antes do break for commercial. Isso, então vamos lá, então. Vamos trazendo aí artistas do Paraná, o saudoso Nascimento mais o Zelone.
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5: Muito bem, hora certinha, Brasil, são 14h, mais 34 minutinhos, a plataforma já está disponível por aqui, hein? É porque nós temos que dar um grito pro pessoal aí que tá registrando a audiência com a gente. Alô, Josuel de São José dos Pinhais, Alexandre Lima, lá de Tijucas do Sul, o meu xará, Ademar, o Ademar Ribeiro aí de Pinhais, né? O Rizoeli, meu Deus, isso não é nome, viu? Rizoeli, é isso? Não, escrever errado só pode aqui, mas tudo bem. Um abraço pro Rizoeli, Rizoeli França, lá do Afonso Pena, São José dos Pinhais também, viu? O Cláudio Luiz Alberto está me ouvindo em Campina Grande do Sul. A Rafaela Duarte me ouve lá na Cidade Jardim, São José dos Pinhais. A Luísa Kindelman também me ouve em São José dos Pinhais, no centro. E o Toninho Júnior, lá em Contenda, de São José dos Pinhais. Deixa eu mandar aqui também para Gisele da Borda do Campo. E o Miguel do Boqueirão, que também está ligado comigo, e a dona Marli com toda a sua família aí no Roça Grande, Colombo, aqui na região metropolitana de Curitiba. Alô Lopes, aí de Mandirituba, Bernardo de Areia Branca dos Assis, Sueli e a Malvina, aí de Agudos do Sul também. Muito obrigado aí, gente querida, que confirma a audiência aqui na Educativa M630. Chega mais, Lady Laura!
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0: Música bonita de Léo Rico e Ronival, né? Cantaram aí o antigo sucesso do Xará e Timbaúva e do Zé Rico também, né? É, A Pé na Estrada. Maravilha, maravilha, maravilha. Gente, vamos em frente, meu povo querido, ouvindo aí a Paraná Educativa nessa tarde bonita, nessa tarde gostosa, terça-feira 21. Oi, Maria. Solta a vinhetinha do titio Ademar lá, vai lá!
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0: Ai, ai, ai! Você não aprendeu ainda? Presta atenção então!
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0: É isso aí, agora 2:00 PM, mais 46 minutinhos, 2:46, chegando por aqui, Raíssa Medeiros.
3: É muita sofrência para uma pessoa.

0: Maravilha, maravilha, maravilha. Tá aí, Oswaldir e Carlos Magrão, hein? Moda bonita. É, mocinho e bandido. E falar em mocinho e bandido, o mocinho tá chegando por aí já. Olha só. Alô, Fabrício Campos, boa tarde.
1: Há controvérsias. Há uns que acham que o senhor não é um mocinho, é apenas um, como é que é, um personagem secundário.
0: O senhorzinho.
1: O Malta já é um protagonista.
0: Mas você viu falar em senhorzinho? Tem um senhorzinho andando pelos corredores aqui da televisão, vestido de pirata.
1: Ah, mas ele é um jovem senhorzinho.
0: É um jovem senhorzinho.
1: É o Jack Sparrow. Participar junto com a sua dupla da gravação. Tá participando já no momento.
0: Ah, tá.
1: Gravação
0: que filme que é aquele? Piratas do Caribe?
1: Piratas do Caribe, que depois acabou virando uma franquia. Mas o Jack Sparrow é famoso, né?
0: Pois ele tá até hoje por aí. Hoje ele tá por aqui.
1: Ele anda que nem o Cucurelli.
0: Boa essa. Ele tá por aqui hoje, famoso.
1: Tá por aqui hoje, respondendo perguntas aí do Game Show. Inclusive, fica o convite. Quiser participar do Game Show, entra em contato com a gente aí, que a gente indica pra produção do Evandro. O programa tá fazendo sucesso. Tá o Simon Taylor também, o Robson Krieger. Tem gente boa aí.
0: Eu fui falar com o Pirata do Caribe ali, né? Fui cumprimentar ele. Aí ele veio com good afternoon. Eu falei, olha, eu só sei falar I love you no meu inglês.
1: Love, como dizia o Pelé. Love.
0: Só isso, sabe? E yes. Daí, só isso que eu falei com ele. Aí ele falou, não entendi nada. Daí eu falei, I'm a locutor of radio.
1: I'm talking on radio.
0: Mas falando nisso, daqui a pouquinho, então, tem o Melhor da Tarde.
1: Sim, Melhor da Tarde de hoje, um assunto muito importante.
0: Qual é o tema?
1: O tema é a radiologia. A gente vai falar com a Juliana Bandelli, que é radiologista, supervisora da equipe técnica do complexo do HC, da UFPR, que vai falar que quanto antes a gente se previne, mais chances a gente tem de ter uma vida mais tranquila. Né?
0: E aqueles males que vem no organismo, que tem feito tantas milhares e milhares e milhões de vítimas em todo o mundo, quando é tratado sempre no início, há mais chance, né, de cura, né?
1: Quanto antes a pessoa tem a coragem de começar a fazer o tratamento, até investigar, às vezes a pessoa, ela fica assim meio reticente, mas será? Melhor? Faz, né? Bota debaixo do tapete, né?
0: Exato.
1: Ignore-o e ele desaparecerá. E às vezes você acaba perdendo a chance de já começar um tratamento, ou até mesmo de você pegar e ficar despreocupado. Né?
0: Perfeito.
1: Às vezes não é simplesmente um alarme falso.
0: O alarme foi uma gravidez mal anunciada.
1: Sim.
0: Então, meu caro Fabrício, tudo isso e muito mais daqui a pouco.
1: Isso aí.
0: É isso aí. Daqui a pouco tem o Melhor da Tarde. Hora certinha. Faltam 5 para as 3.

Valeu, gente querida. Ao som do Teodoro Sampaio, nós estamos fazendo uma torda do paletó. Vamos azulando o pé, né? Deitando o cabelo rumo à região metropolitana. Vamos lá para São José dos Pinhais. Valeu, gente querida. Fiquem agora com o Fabrício Campos, sua equipe. O Rodrigão já está por aqui, né? O maestro do programa. E daqui a pouco, então, tem o Melhor da Tarde. Eu volto amanhã. É, amanhã, às 14h, com mais um programa gostoso para vocês. Um abraço, gente!

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7: Começa nesse instante o melhor da tarde de hoje. Hoje, terça-feira, dia 21 de julho. Aproveite o veranico nesse inverno, porque amanhã vem chuva, pessoal. Amanhã, previsão de chuva para Curitiba, região metropolitana, mas enquanto o tempo está favorável, você que está em trânsito, você que está acompanhando a gente no carro, a caminho de casa, do trabalho, da escola ainda não, né? Poucas escolas voltaram para as atividades, né? Está muito naquela semana pedagógica, mas a vida vai voltando ao normal, afinal de contas, a Copa do Mundo acabou, né? Aquele ritmo de Copa já acabou, agora é vida que segue. Para participar do programa, do Melhor da Tarde, seu programa de informação, entretenimento, prestação de serviço, histórias inspiradoras, sempre uma programação leve, dinâmica, acolhedora, aqui na Educativa AM 630. Há 73 anos com você, você pode participar. A nossa produção atende aqui pelo 41 999 55 0482. Eu repito, WhatsApp, pode mandar sua mensagem para participar, 41 999 55 0482, aparece na hora na tela aqui para o nosso grande Rodrigo Viana, que vai estar comandando a nave hoje. Tudo bem, Rodrigo? Como é que você está?
8: Boa tarde, Fabrício. Tudo ótimo. Vamos para mais uma semana abençoada e hoje programa interessantíssimo, hein?
7: Programa interessante, né? Um assunto importante. A gente fala de histórias inspiradoras e também de prestação de serviço.
8: Verdade.
7: Aqui, no caso, pode servir para ambos os casos, que nós vamos conversar daqui a pouquinho com a Juliana Bandelli, que é radiologista, supervisora da equipe técnica do Complexo Hospital das Clínicas da Universidade Federal, que também é autora de um livro, Radiologia de Valor. Vai falar um pouco sobre o lançamento do livro. O livro não somente para o pessoal da área médica, área de saúde, mas também para aqueles que querem aprender um pouco mais sobre a prevenção.
8: Bacana.
7: Falando da temperatura de Curitiba, agora no momento a gente está com uns 26 graus, temperatura parecida com a de ontem. A temperatura ela vai se manter, vai cair um pouquinho durante a noite, a madrugada, vai chegar aos 17 graus, mas amanhã, na parte da tarde, é quase certeza que vai chover. Isso se não chover em alguns pontos da cidade ainda hoje. Daqui a pouquinho a gente vai conferir, então, a entrevista com a Juliana Bandelli. E olha só, para você pegar e ficar ligado, o tempo pode ser o seu maior inimigo ou o melhor aliado no seu processo de cura. Para revelar como os exames de imagem antecipam diagnósticos e podem salvar vidas, a gente vai receber a mestre Juliana Bandelli, autora do livro Radiologia de Valor. Vamos saber mais sobre o poder da prevenção daqui a pouquinho. Agora você fica com a música de Tim Maia, ela foi composta em 83, mas com o Lulu Santos, né? Lulu, nessa parceria, regravou Descobridor dos Sete Mares, Tim Maia, na voz de Lulu.

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1: Melhor da Tarde está de volta. Você ouviu com Lulu Santos, Descobridor dos Sete Mares, uma bela música do Tim Maia. Um grande abraço para Ademar Marques, que apresentou até agora há pouco Momento Sertanejo. 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Estamos aqui nos nossos estúdios com a Juliana Badelli, com seu livro Radiologia de Valor. Ela mostra que o seu trabalho é revelar o que está invisível ao olho nu. Se a nossa conversa de hoje... Não, essa aqui é a nossa pergunta final. Essa... Já estou revelando a nossa pergunta final aqui. Eu queria falar sobre os dados alarmantes do INCA, que revelam que cerca de 58% dos pacientes com câncer do Brasil iniciam tratamento no SUS já em estado avançado. E na rede privada também esse número é semelhante. Essa realidade transforma o tempo no maior inimigo da cura, ou pode funcionar até como aliado. Para conversar sobre o poder dos exames de imagem e mudar esse cenário, a gente recebe hoje no estúdio a mestre e também tecnóloga em radiologia, Juliana Badelli. Mestre em ciências, ela é supervisora técnica do setor de radiologia do Complexo do Hospital das Clínicas da Federal e mestre pela instituição. Está lançando esse mês um livro justamente sobre a urgência do diagnóstico precoce, né? Quanto antes a gente começa a tratar das coisas, mais a gente conhece do assunto. Então, Juliana, seja muito bem-vinda, uma boa tarde para você.
2: Boa tarde, Fabrício, muito obrigada.
1: Legal. Antes da gente entrar nos dados da tecnologia, eu queria entender um pouco do seu lado pessoal. O que moveu você, Juliana, a escolher a área de diagnóstico por imagem e, mais especificamente, o que te motivou a transformar essa rotina do hospital, todo o teu aprendizado desses anos, em um livro de conscientização, não só para os colegas da área de saúde, mas principalmente para o grande público, né, que precisa conhecer um pouco mais o que está acontecendo com o seu corpo?
2: Olha, Fabrício, o diagnóstico por imagem é uma área que muita gente às vezes nem sabe do que se trata, né? Quando a gente fala, eu sou radiologista, trabalho com radiação, né? As pessoas muitas vezes não sabem o que a gente realmente faz. Então, a gente está ali na linha de frente, fazendo exames, tomografia, ressonância. Todo mundo, alguma vez na vida, né, já teve, precisou fazer um exame para investigar alguma doença, porque estava passando mal, ou porque, de repente, se acidentou e precisou fazer um raio-x para ver se tinha quebrado, né, algum osso. Então, todo mundo, alguma vez na vida, já participou da área da radiologia através da realização de exames.
1: Ou esteve acompanhando alguém, algum dia, isso, que teve que tirar o raio-x. Então, o contato, ele é cada vez maior, né? É uma situação do dia a dia, né, doutor?
2: Exatamente. E vivenciando, principalmente, a profissão dentro do meio público, né? Hoje eu atuo em duas instituições públicas, que é o Complexo do Hospital de Clínicas e a Fundação Estatal de Saúde de Curitiba.
1: Legal.
2: Eu pude ver ali como muitas vezes o acesso para o diagnóstico ele é difícil, né? Hoje, por exemplo, tem locais, não só no sistema público, mas também no sistema privado, em que para fazer um exame de alta complexidade, como uma ressonância magnética, por exemplo, a fila é de 2 anos. Já pensou você sair do consultório com uma guia de exame e ter que esperar 2 anos para fazer essa investigação?
1: Essa é uma realidade anterior, né?
2: Essa é uma realidade atual.
1: Atual. Em alguns casos, em alguns, se você for para o sistema de saúde, em alguns locais você ainda precisa pegar e esperar meses, às vezes anos. Então, legal.
2: Exatamente. É uma realidade que nós estamos vivendo hoje em muitos locais, principalmente em áreas mais vulneráveis, cidades, às vezes, mais do interior, onde o acesso a esses equipamentos ou a um profissional especializado, né, é um pouco mais difícil. Então, vendo tudo isso, foi o que me motivou a escrever Radiologia de Valor,
1: legal,
2: né, para mostrar que de que forma a gente pode melhorar esse acesso e trazer também alguns dados nacionais e internacionais sobre esse panorama, né, como que é hoje o acesso fora e como é hoje o acesso no Brasil. Para você ter uma ideia, hoje no estado de São Paulo, por exemplo, a gente tem em torno de 400 equipamentos de ressonância magnética, e quando a gente vai para o Amapá, esse valor ele reduz para menos de 10. Então, a gente está falando de estados extremamente grandes, né, com populações muito grandes também, e que tem uma disparidade no número de equipamentos de radiodiagnóstico.
1: Hoje, no Paraná, como é que nós estamos? Assim, você falou do estado de São Paulo, como é que estaria o estado do Paraná nessa...
2: O estado do Paraná ele tem um quantitativo bom de equipamentos, principalmente de raio-x, certo, que é o nível inicial, né, de investigação dentro do radiodiagnóstico. Quando a gente fala em exames de mais alta complexidade, como ressonância e tomografia, isso já reduz, uhum, e reduz mais ainda o número de equipamentos dentro do SUS. Né? A gente tem muitos equipamentos no estado do Paraná, mas a maioria deles está concentrado dentro do setor privado. Uhum. Isso acaba, querendo ou não, né, Fabrício, reduzindo o acesso de grande parte da população.
1: Mas tá certo. Então, falando de estatística, né, o Instituto Nacional do Câncer, o INCA, ele aponta que 58% dos pacientes, quando chegam para tratar algum caso de câncer, eles já se encontram em estágio avançado. No dia a dia do Hospital das Clínicas, que é uma das instituições que você trabalha, o complexo, como que essa estatística ganha um rosto, doutora Juliana? Qual que é o impacto psicológico na equipe técnica quando vocês percebem na tela, em tempo real, que aquele exame acaba sendo um diagnóstico tardio em função dessa realidade que você trouxe para nós?
2: É muito complicado, né, a gente passar por essa realidade, porque a gente vê que tem muitos pacientes que precisam daquele exame num momento mais antecipado. E muitas vezes, devido a toda a parte burocrática, devido às filas, né? Hoje tem muitas filas dentro ali do Complexo do Hospital de Clínicas, filas de exame que são, inclusive, auditadas, uhum, pelo Ministério Público.
1: Sim, sim.
2: Para que realmente exija uma forma de fazer com que as pessoas que realmente precisam daquele exame possam ter acesso. Em casos mais complexos, quando o médico faz uma cartinha, né, por exemplo, dizendo o que aconteceu com aquele paciente, que é, de repente, uma doença, um estado mais grave, que precisa de um adiantamento da realização do exame, ele vai passar por uma fila de antecipação.
1: Uhum.
2: Né? Então, os casos mais críticos a gente consegue antecipar. Mas não é sempre...
1: como uma senha preferencial, né?
2: Exato. Nesses casos, já o paciente já sabe, né, do diagnóstico, uhum, dele. Agora, quando a gente está investigando apenas, o paciente não sabe que tem aquela doença ou determinada patologia. Quando ele está só investigando, muitas vezes ele pode ter que esperar, às vezes, até 2 anos, né, para realizar um exame dentro
1: dependendo da situação.
2: E aí, nesses casos, realmente, né, o tratamento vai ser mais tardio, o acesso ao diagnóstico vai ser mais tardio, né? O laudo hoje demora em torno de 120 dias, uhum, né, depois que ele faz o exame. Então, isso também atrasa muito o diagnóstico do paciente.
1: Até porque o laudo tem que ser uma coisa bastante precisa, né?
2: Exatamente.
1: Em cima da realidade, né? Porque o acesso, né, pela quantidade de pessoas, quantidade de equipamentos que a gente tem disponível, vamos pensar no Brasil como um todo, é uma realidade. A gente tem tecnologias de imagem fantásticas hoje, mas o gargalo do diagnóstico tardio continua alto, pelo que a gente está falando. Onde você imagina que está o maior problema nesse gargalho? Falta de aparelhos, talvez em algumas regiões, na demora da fila de espera, ou pode ser na falta de informação do próprio paciente procurar um médico e relatar realmente tudo o que está acontecendo para que seja encaminhado, né, para um diagnóstico de imagem realmente?
2: Eu acho que quando a gente olhar num sistema macro, né, uhum, a gente, uma visão mais macro, a fila, ela hoje, ela se aglomera ali devido à falta de equipamentos, realmente, certo, em algumas regiões. Eu diria profissional especializado. Então, tem muitos locais em que a gente não vai ter técnicos suficientes formados com a formação necessária para operar esses equipamentos. Isso também é um problema que vai gerar um problema de acesso, né? Falando especificamente dentro do SUS, muitas vezes a burocracia, ela barra muito até esse paciente chegar efetivamente, uhum, a estar ali no equipamento fazendo o exame. Mas uma coisa que eu trago ali no meu livro é que cada profissional de saúde dentro da sua área, principalmente o profissional da radiologia, ele pode fazer uma diferença, sim, na realização desse exame, fazendo com que o acesso também seja melhor. De que forma é isso? É que tenha uma requisição adequada, né, para o paciente certo, no momento certo, na hora certa. É, né, uma das frases aí do meu livro. Por quê? Uhum. Quando a gente faz o exame certo da primeira vez, esse paciente não vai precisar repetir o exame, não vai precisar receber nova dose de radiação. Isso abre um espaço na agenda para atender realmente aquele paciente que precisa. né? Hoje, muitas vezes, o profissional ele não é especializado e aí acaba tendo repetições, isso aumenta o tempo de exame, o que também atrasa a fila dentro do Sistema Único de Saúde.
1: O livro, a gente vai comentar mais sobre ele daqui a pouco, é o Radiologia de Valor, Qualidade e Cuidado.

0: repente, futuramente encontrar com esse livro numa estante, em alguma livraria, em algum espaço, né, de venda dos livros. É um livro que chama atenção, né? Muito, muito bom gosto a cor. Essa cor aqui é um roxo, é um púrpura?
1: É roxo.
0: É um roxo. É um roxo, lembra as imagens, né? As imagens de raio-x. E aqui na nota da publisher está: existem livros que ensinam, existem livros que inspiram e existem aqueles que ampliam a forma como enxergamos o mundo. Radiologia de Valor pertence a essa última categoria. Você abrindo, né, depois tem a descrição, já tem essa nota da publisher e depois começa no seu estudo, nas frases, né, tem bastantes ilustrações aqui, pontos, né, colocando sobre os pontos principais, né, acho que de repente... Pontos que, ó, nesse contexto, por exemplo, na radiologia de valor, quando está falando aqui mais para frente de qualidade. Nesse contexto, a qualidade deixa de ser definida apenas pela perfeição técnica da imagem e passa a ser compreendida pela capacidade do exame de fornecer informação diagnóstica útil dentro das limitações clínicas existentes. Então, às vezes, o fato de você se adiantar ou fazer as coisas no tempo que o médico sugere já pode fazer uma grande diferença. A gente vai voltar a falar do livro daqui a pouco, mas vou abrir espaço aqui para a pergunta do ouvinte. O Rodrigo Viana, quem está fazendo a pergunta,
2: Vamos
0: Rodrigo?
2: Vamos lá, Fabrício, quem fez a pergunta é o Luciano bairro Bacaxiri.
0: Do Bacaxiri.
2: Olha, uma pergunta que eu acho que muita gente vai ter essa dúvida.
0: Joia.
2: Ele coloca assim: doutora Juliana, boa tarde. Gosto de bater uma bolinha nos finais de semana com os amigos. Na última semana, levei uma pancada e senti como se tivesse quebrado um osso.
0: Olha só.
2: Fiz a radiografia, não mostrou nada. Porém, numa outra consulta, fazendo tomografia, acharam uma lesão, não no osso, mas um músculo, uma coisa assim, pelo que eu entendi da mensagem. Ele pergunta: como saber a diferença de radiografia para tomografia e qual a diferença no dia a dia para uma pessoa leiga, né?
0: Foi investigar uma pancada, acabou sendo descoberto outra coisa.
2: Tinha quebrado um osso lá na partida de futebol e no fim acabou achando uma outra lesão.
0: Então, veja, Luciano do Bacaxiri, para a doutora, por favor.
2: Luciano.
1: Veja, às vezes uma batida assim, a pessoa, a primeira coisa que pensa é que quebrou o osso, né? E às vezes pode ser uma distensão muscular só que causou ali, ou um tendão, uma lesão de tendão. E o raio-x, a radiografia geral, ela só vai mostrar lesões ósseas, né? A tomografia, ela já começa a mostrar pra gente tecidos moles, né? Então eu consigo ver, além da parte óssea, também tecidos moles e tendões. Mas a ressonância magnética, ela é específica ainda em artérias e tendões. Então cada modalidade vai ter a sua aplicação específica para investigar determinada lesão, né? Para uma pessoa leiga, eu diria que ela tem que confiar no médico que está solicitando o exame, né? Porque é ele que tem que saber e conhecer para que funciona cada modalidade. Então, o médico, dependendo da clínica ali, do que o paciente se queixa, ele deve escolher a melhor modalidade para rastrear, para investigar aquela lesão.
0: Legal. Então, aí a pergunta do Luciano, do Bacaxiri. Se você quiser participar, fique à vontade. A nossa entrevista, estamos aqui mais ou menos no meio da entrevista, 41999-550482. Ainda dá tempo de fazer as perguntas aqui para a doutora Juliana Badelli. Se não, vá lá no lançamento e tente fazer uma pergunta ali na fila dos autógrafos, né? No dia 30 de julho. A barreira do fantasma da radiação. Muitas pessoas deixam de fazer exames preventivos de rotina, como mamografia ou a própria tomografia que a doutora estava descrevendo, por um medo infundado dos efeitos de radiação. Como desmistificar esse receio de que o exame preventivo pode causar mais mal do que bem? Porque às vezes isso pode ficar martelando na cabeça das pessoas em função de desinformação que é muito frequente, né, doutora?
1: Sim, é muito comum as pessoas terem medo de fazer um exame que utiliza radiação ionizante, né? É uma coisa cultural já, né? Devido a tantos acidentes que já houve com radiação ionizante.
0: Sim.
1: Mas hoje os equipamentos, eles são muito modernos e quando realmente há um motivo clínico ali real para a realização daquele exame, os exames são muito seguros, né? Os equipamentos hoje em dia também entregam uma baixa dose de radiação, o que torna o exame útil, né? E também sem risco para o paciente. Então, é muito importante que as pessoas realmente percam o medo, né, de fazer o exame de radiação ionizante, porque ele apresenta um risco muito baixo. E a utilidade que ele vai ter para rastrear aquela doença ou patologia vai ser muito maior do que o risco que ele oferece.
0: É o custo-benefício,
1: exatamente,
0: né? Acaba trazendo mais benefício, é claro, mas tem que ter o pedido médico.

0: Não pode sair pedindo, ah, eu quero raio-x, eu quero um exame assim, assado. Tem que, né, haver o sentido, o fundamento nisso, para as pessoas que forem buscar a rede particular. Quando a gente pensa em prevenção por imagem, o câncer é o primeiro que vem à mente, né? Acho que na maioria da população. Uhum. Mas e outras doenças silenciosas do coração e do cérebro, como aneurisma, placa nas artérias, a doutora tinha mencionado agora há pouco a questão das artérias na tomografia, os exames de rotina podem evitar infartos e AVC antes que os primeiros sintomas apareçam, na sua opinião, doutora?
1: Com certeza, uhum. Com certeza. Exames de tomografia, eu diria que são os mais usuais para esses casos, né? Para rastrear ali e poder, de repente, ter um diagnóstico já antecipado de um princípio de aneurisma. Tem muitas pessoas que vão fazer, às vezes, uma tomografia de rotina por qualquer outro motivo, uma dor de cabeça, e ali descobre que tem um aneurisma e que, a qualquer momento, esse aneurisma pode romper, uhum. Né? Então, sim, os exames, eles servem, né, para que possa ser investigado e possa se conhecer, de repente, determinadas patologias já no seu estágio inicial.
0: Tá. Tem uma pergunta sobre IAC. Radiologia é uma das áreas que mais absorve a tecnologia médica. Eu queria saber se a IA pode atuar, tem atuado no HC, para ajudar a equipe a bater o olho e priorizar um exame que possa parecer urgente no meio de uma fila de centenas de laudos. Isso acontece?
1: A IA é polêmico, né? A questão do uso da IA na radiologia.
0: A gente já entrevistou especialistas em IA. Tem gente que vem falar de outros assuntos, a gente acaba caindo na IAC.
1: Tem gente até que fala que a IA vai substituir todos os profissionais da radiologia. E eu não acredito nisso, uhum. Né? Eu acredito que a IA, ela tá para fortalecer isso. Ali o diagnóstico por imagem. Então, hoje no sistema público de saúde, eu vou dizer que são pouquíssimos lugares no Brasil uhum. Que utilizam já a IA acoplada, né, para melhoria dos diagnósticos, para antes mesmo de passar ali para o médico radiologista, já ser investigado qual que é uma possível lesão, passa pela IA antes. Mas no sistema privado, tanto no Brasil como fora, já existe o uso bem uhum. Ativo, da inteligência artificial no meio da radiologia. Isso, claro, vai ajudar um monte, né? A questão do diagnóstico precoce. Então, às vezes, uma doença que passaria ali despercebido muitas vezes pelo médico radiologista por ser muito pequeno, né, ou às vezes está numa região ali difícil de visualização, a inteligência artificial bem treinada, ela vai conseguir verificar
0: ajuda
1: isso.
0: Ajuda a enxergar além daquilo que está visível, digamos.
1: Que está muito evidente.
0: Que está,
1: né,
0: muito evidente, porque
1: exatamente.
0: O radiologista, né, o tecnólogo, ele acaba tendo essa possibilidade de enxergar algo que é invisível para a maioria da população, mas com o treino ele consegue perceber ali e orientar o médico.
1: E talvez, assim, muitas pessoas não saibam, mas os exames de imagem, eles trabalham com tons de cinza, uhum. Né? E a olho humano, a gente tem um número de tons de cinza máximo que a gente consegue diferenciar. Então, aí entra a inteligência artificial, que vai conseguir diferenciar uma escala de tons de cinza muito maior, com certeza ajudando, né, no diagnóstico aí.
0: Acaba ajudando naquilo que poderia parecer um pouquinho mais difícil de perceber, né?
1: Exatamente.
0: E o seu livro? Queria falar um pouco aqui do Radiologia de Valor, Qualidade, Equidade e Transformação no Diagnóstico por Imagem. Ele nasceu num momento crítico pós-pandemia, onde muita gente acabou represando exames por vários motivos, né? Deixou na gaveta, não estava no momento ainda para poder fazer o exame, acabou perdendo, esquecendo. Qual foi a história de paciente, uma inspiração que você teve na sua carreira que te fez dizer, eu preciso colocar isso num livro para que o público leigo possa entender a importância, né, do tempo como aliado?
1: Veja, Fabrício, alguns anos atrás eu passei por uma situação ali fazendo um exame de tomografia computadorizado, uhum. Um paciente idoso, chegou, era inclusive não era nem no HC, era numa clínica privada que eu atuava, paciente idoso chegou para fazer um exame de rotina, né? E, infelizmente, esse paciente acabou vindo a óbito uhum. Na mesa de tomografia.
0: Olha só.
1: Né? E isso me impactou bastante na época, porque eu percebi que não adianta a gente só ali na correria querer ver números e fazer exame em cima de exame, em cima de exame, e você não prestar atenção nos detalhes, né? Porque muitas vezes é um detalhe que vai mudar o diagnóstico daquele paciente, ou até mesmo o atendimento, a qualidade, né, que aquele paciente recebe. Então, tem muita responsabilidade envolvida por profissional que está atuando na radiologia. E eu digo que essa, eu conto essa história porque ela me fez realmente enxergar a profissão de uma forma diferente. Enxergar que existe muito mais responsabilidade em relação à qualidade e ao trabalho que a gente está fazendo ali, né? E, do outro lado, sempre tem um paciente buscando resposta, um paciente que está ali angustiado muitas vezes ou até ansioso para fazer aquele exame, né? E de que forma a gente pode, como profissional da saúde, melhorar isso, melhorar esse atendimento, melhorar a realização desse exame para que tenha a melhor qualidade possível entregue para aquele paciente.
0: Muito bom. O público em geral, às vezes, ele conhece apenas do papel do profissional de radiologia aquilo que ele vê durante o exame, né? Ele está, às vezes, num momento delicado e pode enxergar apenas como o operador que aperta o botão do aparelho e fica mais preocupado com um eventual efeito de radiação, começa a fantasiar coisas. Como é que o olhar clínico e o acolhimento do tecnólogo, do profissional na sala de exame podem fazer diferença para que o paciente não desista de investigar um problema ou até se sinta acolhido naquele momento que é delicado, né, doutor?
1: Sim, a humanização, ela é extremamente importante, né? Eu costumo dizer que tem técnicas simples, né, que podem ajudar o paciente a se sentir mais tranquilo e também confiar mais no exame que ele vai fazer, né? Então, começa ali, às vezes, com uma técnica de respiração, para o paciente respirar mais calmo, isso já vai reduzindo a ansiedade para a realização. Tem equipamentos que podem gerar um pouco de fobia, né, pelo modelo que o equipamento ele é formado. Tem pacientes que têm muita fobia de lugar fechado e que pode ter uma dificuldade maior em realizar o exame. Então, esse acolhimento, né, conversar, explicar do que o exame se trata, quanto tempo vai durar, tudo isso reduz o nível de ansiedade do paciente e vai fazer com que ele colabore mais na realização do exame.
0: E aí, com mais colaboração, as
1: com
0: coisas
1: certeza,
0: andam.
1: Com certeza, as coisas andam.
0: Com relação à saúde pública, se pudesse ser redesenhado o fluxo de exames preventivos no SUS hoje, que modalidade de imagem você acredita, doutora, que deveria receber mais investimento para reduzir essa taxa de hoje de 58% de casos avançados que a gente tem?
1: Olha, é difícil escolher uma modalidade, porque cada patologia...
0: Toma duas ou três.
1: Duas ou três? Bom, as modalidades de mais alta complexidade são as que faltam mais, né, no
0: certo.
1: Sistema Único de Saúde, que é a tomografia e a ressonância magnética.
0: Certo.
1: Né? Se fosse para escolher duas, eu escolheria que essas duas
0: ajudaria
1: precisariam...
0: Ajudaria a reduzir bastante esse número, que hoje está no 58 do INCA.
1: Com certeza.
0: Legal. E com relação aos exames masculinos, femininos, as mulheres culturalmente são mais cobradas a fazer a mamografia com frequência, pelo menos anualmente. Mas os homens? Tem um apagão de exames preventivos de imagem voltado para a saúde do homem antes que as doenças se agravem? Como é que é o seu sentimento no seu trabalho, estudo ao longo desses anos aí?
1: Realmente, a população masculina, ela demora um pouco mais para procurar, né, o médico quando tem alguma queixa ou alguma... lesão ali envolvida, né? Existem os mesmos exames que a gente faz para a população feminina, a gente faz também para a população masculina, né? A dificuldade é que esse paciente chegue até nós, né? Porque muitas vezes ele não faz essa procura, né, de investigar. Mas, por exemplo, o exame de densitometria óssea, né, ele serve para a população em geral, mas principalmente pacientes idosos, né, homens e mulheres, investiga a osteoporose, a osteopenia, perca de massa óssea durante a vida, né? Então, todo mundo que envelhece vai ter uma perca de massa óssea ao longo da vida. E o exame de densitometria, ele rastreia isso para que, de repente, a pessoa possa fazer uma reposição de cálcio no momento adequado, né, para que evite uma fratura por redução da massa óssea, né? Então, quando o osso está muito fraquinho, vamos falar assim, ele acaba quebrando com mais facilidade, né? Então, o exame de densitometria óssea, ele vai mostrar o quão frágil está esse osso, e isso é uma forma de prevenir a osteoporose, porque esse paciente vai conseguir tratar com reposições, né, hormonais ou de cálcio para auxiliar nisso.
0: E tem que ter essa conscientização, né? Às vezes, né, não é um costume mais antigo, mas a população idosa está mais sujeita a quedas, a riscos, então tem que ter aquela conversa aberta com o médico, e se ele pegar e indicar a densitometria óssea, né, eu acho que é o caminho. Alguma pergunta, Rodrigo?
2: Fabrício, impressionante. Você comentou, a doutora falou, e veio a pergunta
0: Olha
2: da
0: lá.
2: Cristiane a respeito
0: Cristiane.
2: Disso. Cristiane, ela tem 57 anos, ela é corredora.
0: Olha só.
2: Ela diz, Fabrício, boa tarde, estou adorando o programa. Gostaria de perguntar para a doutora Juliana a respeito da máquina de ressonância. Ela diz que sofre com osteopenia, que eu acredito que seja uma
1: É uma perca de massa óssea.
0: Perca de massa óssea, tá.
2: Ela diz assim, fico em pânico só de pensar em entrar na máquina de ressonância. Uhum. Existe alguma máquina ou algum modo para fazer esse exame que não seja na ressonância? Ela quer dizer nesse formato, né? Que eu acho que é uma máquina que você...
0: É que se a pessoa tem a claustrofobia, às vezes pode ficar um pouquinho ansiosa, mas é tudo de conversar com o tecnólogo, né, com o radiologista, para poder entender a importância daquele momento vai passar.
1: Sim. E se mesmo assim, Fabrício, a pessoa não conseguir fazer o exame porque tem muito medo mesmo, muita ansiedade, existe a opção de fazer o exame com sedação. Certo. Né? Então, nesse caso, a pessoa vai ter que ali realmente fazer uma tentativa, a tentativa não deu certo, ela não conseguiu finalizar o exame, há uma indicação, então, para que esse exame seja feito com sedação, né? O paciente vai dormir durante todo o exame, não vai ver nada, né? E vai acordar logo após o exame.
0: No caso da densitometria óssea, acho que é até possível, né? Talvez alguns outros seja mais importante que... às vezes, nesse exame, no caso da ressonância, é necessário ficar imóvel, né?
1: Necessário ficar totalmente paradinho.
0: Ficar paradinho.
1: A maioria, né, dos exames de radiodiagnóstico tem que ficar bem parado.
0: Certo.
1: Então, às vezes, um paciente também que tem um Parkinson, por exemplo, ele não consegue, né, ficar imóvel.
0: Certo, espaços,
1: então, nesse caso, também vai ter que envolver a sedação. A sedação, ela pode ser aplicada para qualquer exame de radiodiagnóstico. Mas eu diria que a resso é o que mais a gente utiliza, né, a sedação, devido a ser um equipamento mais fechado, né? Então, tem gente que fala que parece que está entrando dentro de um caixão quando entra na ressonância magnética, porque é realmente muito pequeno. Não sei se você já realizou o exame, Fabrício.
0: Eu acho que sim, mas eu não guardei muito a lembrança, assim. Eu acho que eu pensei em alguma outra coisa para não ficar muito ali naquele momento.
1: Porque é um exame barulhento, né?
0: Tem um barulho ao redor, então
1: faz barulho o tempo todo, né, durante o exame, e é realmente um ambiente muito pequeno. Então, existem essas possibilidades aí quando o paciente tem dificuldade em ficar na máquina.
0: Tá certo. Então, respondida aí a pergunta da Cristiane, o negócio é ter coragem e enfrentar. Se não, busca a alternativa da sedação. A gente está chegando no finalzinho da nossa entrevista aqui. Você que não participou, 419-99-550482, pode mandar sua pergunta. Se vier alguma pergunta tardiamente, depois eu encaminho para a assessoria aqui da doutora Juliana Badelli. É sobre o perigo da automedicação. Aquela dor de cabeça crônica que a pessoa mascara com analgésico ao longo de anos, ou queimação no estômago que trata com antiácido, em que momento o alívio temporário de um sintoma pode estar, na verdade, mascarando algo que a imagem revelaria em minutos? Numa conversa franca com o médico, né, espera passar o tempo, se tiver alguma espera ali, mas às vezes fica anos sofrendo e o exame de imagem, de diagnóstico, revelaria, né, em questão de minutos aquilo ali.
1: Exatamente. Bom, a automedicação nunca é o melhor caminho, né? Sempre o melhor caminho é investigar com um médico especializado. Então, tenha queixa, por mais às vezes pequena que ela seja, mas se ela é recorrente, ou seja, todo dia isso acontece, ou com uma grande frequência durante a semana isso acontece. Então, é algo que precisa ser investigado, né? Não é normal sentir dor o tempo inteiro, sentir dor com frequência. Então, a automedicação, muitas vezes a pessoa já sente aquilo com tanta frequência que ela prefere, né? Evitar ali o fato de ter que ir no médico e consultar e tudo mais, mas nunca é o caminho ideal, porque não vai ser tratado isso, só está ali paliativo, resolvendo aquele problema momentâneo, né? Então, o exame de radiodiagnóstico, ele é muito importante para rastrear diversas patologias, diversas doenças, né? Mas é importante que realmente ele seja solicitado da forma adequada. Existe um outro lado, Fabrício, que é a cultura de que o médico é bom se ele pediu vários exames.
0: Ah, sim, tem, né? Isso, né? Ah, o médico, ele pegou e conversou comigo 10, 15 minutos, né? Não pediu nenhum exame. Às vezes ele detectou que não era uma situação de ansiedade, outra situação ali.
1: Exato, e tem muito paciente que só sai feliz do consultório se ele sai com uma guia de exame ali, de raio-x, de tomografia debaixo do braço, né? E isso também não é o correto, né? Porque o exame que utiliza radiação ionizante, ele só deve ser indicado quando realmente necessário.
0: Legal. Aquela pergunta que eu quase fiz no começo era sobre o teu livro, Radiologia de Valor. Quero voltar aqui ao assunto. O lançamento vai ser no dia 30 de julho, que vai ser na próxima
1: quinta-feira,
0: na Livraria da Vila.
1: Isso, ali do Shopping Pátio Batel.
0: Shopping Pátio Batel, né? Bem na subida da escada rolante, né? Para quem está subindo pela escada rolante, chega uma livraria muito bonita, um espaço muito gostoso, muito acolhedor. Às 19 horas.
1: 19 horas, Fabrício.
0: 19 horas. Se quinta-feira eu não tiver compromisso às 19 horas, melhores, espero que não agende nenhum compromisso para mim, eu espero estar lá para prestigiar. Posso levar esse exemplar para autografar lá?
1: É todo seu.
0: Então tá certo, eu agradeço muito e, olha, quem quiser saber sobre o assunto, né, radiologia de valor, qualidade, equidade e transformação no diagnóstico por imagem, da doutora Juliana Badelli, no dia 30, às 19 horas, na Livraria da Vila, ela vai estar fazendo oficialmente o lançamento do livro. Que bom que, né, você teve essa iniciativa. É, se esse seu livro, que mostra como o trabalho é revelar o que está invisível a olho nu, se essa nossa conversa de hoje, que a Cristiane participou, o Luciano, outros ouvintes podem estar querendo participar, não tenha vergonha. 419-9955-0482. Mande a sua pergunta. Se ele pudesse entrar como um raio-x, um exame de imagem na mente de quem está ouvindo a gente agora e que está algumas semanas, sabe, com aquele exame atrasado para fazer no fundo de alguma gaveta, está com medo de abrir o jogo com o médico, o que, que você gostaria, doutora Juliana, que ficasse revelado para essa pessoa? A imagem que apareceu para que ela realmente tomasse consciência da importância do que a gente está falando.
1: É sempre melhor você conhecer o que está acontecendo, né, do que ficar ali no obscuro, ficar no escuro e você só saber tardiamente. Então, quando você sabe, conhece o problema, você tem maior chance de tratar. Agora, quando você não sabe, não conhece, né, como que você vai tratar?
0: Se você fosse mostrar para uma pessoa que está meio reticente agora, alguma das páginas do seu livro, que página você mostraria?
1: Que página que eu mostraria?
0: Uma página que você mostraria. Porque eu gosto de fazer essas coisas. Uma vez eu fui pedir autógrafo para um autor, eu levei, ó, eu queria que você assinasse aqui. Dele, meu Deus, o que está escrito aqui? Daí eu gastei meu inglês, dele, eu não lembrava que eu tinha escrito isso. E eu não esqueço nem um único dia. Você assina aqui
1: dessa
0: embaixo,
1: frase.
0: Faz favor. Eu pedi para ele pegar e assinar naquele ponto lá. Doutora?
1: Tem a frase do Sherpa, né?
0: Olha, eu tinha passado nessa frase do Sherpa, sabe, ficar aquela intuição, mas eu vou pedir para ela escolher. Eu fui no coach, assim, se você fosse... Mas que bacana, é sincronicidade, sei.
1: O Sherpa diagnóstico, ele representa justamente essa capacidade de conduzir com conhecimento e humanidade.
0: Legal.
1: Eu não sei se você sabe, Fabrício, mas o povo Sherpa é um povo lá do Himalaia.
0: Os Sherpas são aqueles que acompanham, né?
1: Que acompanham, né, a subida dos turistas na montanha, que abrem o caminho para o turista, que faz todo o projeto ali de segurança para que não tenha nenhum incidente, né, no caminho da montanha. E eu digo que o profissional de saúde, ele é o Sherpa, né? O tecnólogo em radiologia, ele é o Sherpa diagnóstico, é aquele que conduz o paciente até o ponto final, que é o diagnóstico, né? O diagnóstico daquela determinada... Não importa o que o paciente está rastreando, né? Então, tem que ser conduzido com conhecimento. Então, é importante que as pessoas que estão atuando na área, elas tenham conhecimento, mas elas também têm humanidade de enxergar e entender que aquele é um paciente que está precisando de um diagnóstico. E ele precisa que a gente tenha um olhar, né? Um ser humano atendendo outro ser humano. Então, muitas vezes a gente esquece disso no dia a dia, com a correria, aquela agenda lotada, abarrotada, e é muito importante que a gente não se esqueça disso.
0: Muito obrigado. Olha que coisa, me chamou a atenção esse termo, né? O Sherpa diagnóstico, mas falei, não, deve ter algum ponto aqui que seja realmente a intenção que a doutora tinha. E por coincidência, foi uma coisa que eu, folheando, me chamou a atenção justamente essa frase. Ela está num quadro em destaque,
1: isso,
0: né? Como se fosse um exame de imagem, como se fosse um raio-x.
1: Isso.
0: Muito interessante. Valeu a nossa conversa, agradeço muito, muito esclarecedora, doutora Juliana, e fique à vontade, né? Sempre que tiver algum assunto, alguma novidade, né, que esteja acontecendo na área, para acionar a gente através da sua assessora, que é a Malu. A Malu que esteve hoje num papel importante. Ela foi a Sherpa da doutora Juliana Baldani para que ela chegasse até aqui aos estúdios. E a doutora Juliana trouxe esse papo importante sobre o tempo, né? O tempo como um aliado, não para você ficar procrastinando, com medo de fazer exames de imagem. O negócio é abrir o jogo com o médico e contar com o tempo como seu aliado. Mais alguma mensagem, algum recado para os nossos ouvintes?
1: Só agradecer, né, pelo convite, poder participar. Obrigada, Fabrício, poder compartilhar um pouco sobre radiologia de valor, né? E quando a gente fala de radiologia de valor, é porque tem radiologia sem valor.
0: Sim.
1: Né? Então, é aí que vem a ideia toda, né, da criação desse livro.
0: Não é a radiologia o fazer por fazer, é aquilo que vai realmente trazer benefício.
1: Exatamente.
0: Muito obrigado, a gente vai para um breve intervalo e daqui a pouquinho a gente retorna, um intervalo, uma música, e você ficou aqui com a Juliana Baldani, a nossa doutora e mestre em radiologia, que falou de tudo sobre os exames de imagem, mais uma vez o lançamento do livro, na quinta que vem, dia 30 de julho, às 19 horas, na Livraria da Vila, que fica lá no shopping Pátio Batel, né? Importante para quem quiser conhecer um pouco mais desse assunto. Muito obrigado, doutora.
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1: Depois dessa ótima entrevista, uma entrevista inspiradora, por que não, né? Com a doutora Juliane Baldini, né? Que é autora do livro Radiologia de Valor, Qualidade, Equidade e Transformação no Diagnóstico por Imagem, Juliana Badelli, livro que vai ser lançado no dia 30 de julho na Livraria da Vila do Shopping Pátio Batel. Vale a pena quem tiver a oportunidade de comparecer, né? Os ouvintes que fizeram a pergunta hoje, a Cristiane e o Luciano, se aparecerem por lá, a gente vai ter a oportunidade de conhecer pessoalmente. Você que participa sempre do programa Melhor da Tarde da Educativa M630, o seu canal de contato conosco, WhatsApp da nossa produção, 41 99955 0482. Quero aproveitar e agradecer a todo esse suporte, esse apoio que a gente recebe aqui na TV Paranaturismo e na Rádio Educativa M630. Se não fosse o Rodrigo Viana aqui, a gente não tinha como operar uma nave dessa tecnologia. O Dirceu Santos, nosso grande produtor, que fez o contato com a assessora da doutora Juliana Badelli, a Malu, e que tornou possível que a gente pudesse hoje estar tendo essa aula sobre a prevenção para a saúde. Saúde é importante, né, Rodrigo? Quanto antes a gente percebe alguma coisa, é melhor, né? Às vezes você fica assim com desconforto, às vezes você acha que quebrou alguma coisa, não faz a radiografia, e depois você fica com aquele calinho ósseo pro resto da vida, né?
2: Fabrício, eu vou falar para você, é impressionante, né? Mas o homem, ele tem uma dificuldade, um medo de ir no médico ou fazer uma consulta. A mulher não, né? Ela já é uma coisa natural.
1: Mais prática, né?
2: Mais prática, ela vai. E eu te confesso, a gente vai pro médico fazer algum tipo de exame quando já está doendo demais, ou está muito preocupado.
1: Eu lembrei de uma grande pessoa, um grande radialista, jornalista, demorou um pouquinho para ele pegar e procurar um médico, você sabe de quem é que eu estou falando, né? A maior voz do esporte, do rádio esportivo do Paraná, num acidente, uma coisa assim de final de semana, acidente de pescaria, falou, não, está tudo bem. E eu estou falando do Lombardi Júnior, né? Imer Macurin, Lombardi Júnior. E o meu pai, ele pegou e falou assim, Lombardi, vai ver esse negócio, porque aconteceu uma coisa parecida com a minha esposa. A minha mãe tinha caído nas piscinas do antigo Pinheiros, né?
2: Sim.
1: Depois virou Paraná Clube. A sede do Boqueirão, ela foi atravessar na ponta da piscina, estava meio distraída, procurando para ver onde é que estavam os primos que ela estava cuidando, as primas, e acabou caindo e bateu com a costela na ponta da piscina, na borda da piscina, e aquilo ali acabou machucando um órgão, que é o baço. E não tinha percebido. Num primeiro exame que foi feito, foi uma coisa feita, acho que meio às pressas, mandaram colocar uma cinta e continuou doendo, ela continuou sentindo dores. Meu pai estava viajando, estava no interior. Aí ela acabou indo para a emergência. A minha avó, na época, era a viva, né? A avó Maria, ela pegou e pediu a pé de ajuda para a avó. Eu era um adolescente na época, não tinha muito como ajudar, né? A não ser dar o apoio, a gente junto com a mãe, que ela estava sofrendo de noite. E aquela questão, o diagnóstico ali, o primeiro foi errado e o segundo foi certeiro. E graças a Deus, a dona Jane, né? Minha mãe está viva. De vez em quando ela ouve o programa, manda um abraço. Então, um beijo para a mãe. Graças a Deus, ela ter pegado e buscado o diagnóstico certo, acabou realmente acontecendo. Mas o primeiro, ele foi meio que bateu na trave ali, né? Foi um erro médico que acabou depois sendo, graças a Deus, corrigido. Nossa. Mas, no caso ali do Lombardi, faltou um pouquinho mais de tempo. Quando ele foi realmente fazer os exames, já não havia muito mais o que ser feito. Uma pena, né? Porque é aquela questão, né? Aconteceu alguma coisa, tem a possibilidade, vai investigar na hora. Não deixa para depois.
2: É, como a doutora, se me permite até fazer essa colocação, a doutora Juliana disse bem, né? O nome do livro dela?
1: Radiologia de Valor. Não é radiologia, porque tem exames comerciais que às vezes pegam e empurram um monte de exames. E não tem necessidade. Agora, num caso em que você realmente tem que investigar, não pode deixar para depois.
2: Exatamente.
1: Né?
2: E muitas pessoas, como ela mesmo disse, né? Infelizmente, ainda não têm acesso à tecnologia ou tempo hábil de conseguir realizar um exame com uma pessoa que, de repente, está numa cidade maior, numa capital, consegue. Então, gente, você que está assistindo, está ouvindo o nosso programa, Escutou a entrevista do Fabrício com a doutora Juliana, aproveita a oportunidade. Se tem tempo, tem condições, vai, procura um especialista, faça uns exames, não deixa para depois o que você pode corrigir.
1: Exatamente, a saúde, quanto antes a gente começa a cuidar da saúde, melhor. E outra forma de cuidar da saúde é praticar exercício. A gente recebeu uma visita depois aqui de dois integrantes, estavam fazendo a gravação, lembra que eu falei para você que o Jack Sparrow estava fazendo a gravação? Falei até no programa anterior, no Momento Sertanejo, o Jack Sparrow está aqui, aí o Ademar falou, ah, ele veio falar inglês comigo, estava um personagem ali, né, um rapaz...
2: Com espada e tudo,
1: Jack Sparrow, e tava ali o colega dele que veio para fazer a dupla, que é de um projeto pedalando. Agora.
2: Eu sei que ele viaja muito.
1: Viaja e busca, né?
2: Em outros países,
1: né? A prevenção da saúde. Outra coisa é você praticar esporte, exercício, caminhada, pedalar, para quem tem, né, a possibilidade. O negócio é buscar a sua saúde. E para quem está buscando trabalho em Curitiba, amanhã vai ter uma boa oportunidade profissional, vai ser uma grande chance com uma feira que está acontecendo da Prefeitura, por meio da Secretaria Municipal de Desenvolvimento Econômico e Inovação, em parceria com o Governo do Estado, um mutirão de empregos do Emprega Curitiba. O evento vai ser realizado amanhã, na Rua da Cidadania do Boa Vista, das 9 da manhã até as 15, com quase 15 mil vagas e 55 empresas que vão estar oferecendo vagas diretamente. São 14.441 oportunidades exatamente, dessas 1.726 vão ser oferecidas diretamente pelas empresas que vão estar presentes no local, realizando entrevistas e agilizando os processos com os candidatos de recrutamento e seleção. Vão ter outras 2.251 oportunidades disponíveis pelo SINE, Sistema Nacional de Emprego, e 10.464 vagas integrantes do portal Emprega Curitiba. A expectativa é que pelo menos 600 trabalhadores participem da ação, porque vai facilitar o acesso a diferentes oportunidades no único local, e o mutirão aproxima diretamente quem procura emprego das empresas que estão contratando. Se você está ouvindo, está com vontade de trabalhar, tem a possibilidade de, entre 9 e meio-dia, 13 horas no máximo, estar na Rua da Cidadania do Boa Vista para poder pegar senha. As senhas vão ser distribuídas até as 13 horas. Aproveite a oportunidade. Fica na Avenida Paraná, número 3.600, no Bacaxiri. São 14.441 oportunidades de trabalho e 1.726 vagas oferecidas por 55 empresas que vão estar lá presencialmente. Se você tem a expectativa de pelo menos 600 trabalhadores participando da ação, vai sobrar vaga.
2: Tomara,
1: se tivesse,
2: né,
1: 900 participando, iria provavelmente até sobrar vaga. Então, a chance é grande. É você estar disponível, estar de olho nas oportunidades que o mercado oferece. O nosso programa de hoje vai ficando por aqui. Eu agradeço para você que esteve acompanhando durante essa terça-feira a nossa entrevista com a doutora Juliana Badelli, mestre em ciências técnica em radiologia, tecnóloga em radiologia, que falou sobre o lançamento do livro dela, Radiologia de Valor, e também sobre a importância do diagnóstico precoce, né? Quanto antes você começa a investigar alguma coisa, mais chances você tem de realmente manter a sua saúde. Afinal de contas, saúde é um bem precioso que a gente tem que cuidar com muito carinho. Última música de hoje, Rodrigo?
2: Vamos de Jorge Benjor, Mais Que Nada.
1: Mais Que Nada, Jorge Benjor, para a gente terminar num alto astral, como tem que ser realmente o melhor da tarde, programa leve, dinâmico, que traz entrevistas, histórias inspiradoras e prestação de serviço, como foi o caso de hoje, que eu falei no começo que podia ser história inspiradora, né? Que mágico que foi esse final, né? A gente recebendo depois aqui os cumprimentos da nossa assessora, da Malu, da doutora, muito satisfeitas com a entrevista, que é uma oportunidade de, com leveza, trazer um conteúdo que às vezes as pessoas não querem nem tocar no assunto, né? Quanto antes a gente trata do assunto, melhor é para todo mundo. E daqui a pouco tem fim de tarde educativa, às 17 horas, você embarcando numa verdadeira viagem ao túnel do tempo, relembrando canções que marcaram gerações, continuam emocionando até hoje, sucessos do passado e de hoje, com grandes artistas e músicas que fazem parte da nossa história, na companhia sempre do Nivaldo Walter. Tudo isso aqui na Paraná Educativa, AM 630, há 73 anos, junto com você. A gente fica agora com Mais Que Nada, do Jorge Benjor, e amanhã às 15 horas, a gente está de volta aqui com o Melhor da Tarde, da Educativa M630. Uma boa tarde para você. Fique agora com CS Seresta, logo depois do Mais Que Nada. Valeu pela parceria de hoje, Rodrigo.
2: Valeu, Fabrício. Um abraço a todo mundo que acompanha o nosso programa. Gente, muito obrigado e até amanhã.
1: Até amanhã.

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1: 4 e 2.
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4: Boa tarde aos queridos amigos da Educativa AM 630. Que bom encontrar você aqui logo depois daquele descanso da tarde, perto já da hora daquele cafezinho. E é um grande prazer a sua companhia. Eu espero que você, sua família e amigos estejam todos muito bem. Eu sou Tobias de Santana e fico com você até às 5 da tarde com um pouquinho de conversa e muita música aqui no Siesta e Seresta, trazendo aquelas canções que de tão boas não têm prazo de validade, não estragam e não enjoam e não têm contraindicação. Pode ouvir sem moderação. E vamos mergulhar numa letra de uma grande compositora. Já revelaremos o nome dela. Nós vamos primeiro jogar luz nessa letra importante que depois você ouve com música. Mas essa letra, ela diz assim: hoje eu quero a rosa mais linda que houver e a primeira estrela que vier para enfeitar a noite do meu bem. Hoje eu quero paz de criança dormindo e o abandono de flores se abrindo para enfeitar a noite do meu bem. Quero a alegria de um barco voltando, quero ternura de mãos se encontrando para enfeitar a noite do meu bem. Hoje eu quero o amor mais profundo, eu quero toda a beleza do mundo para enfeitar a noite do meu bem. Ah, como esse bem demorou a chegar, e eu já nem sei se terei no olhar toda a ternura que eu quero lhe dar. Letra da nossa incrível Dolores Duran, e agora você ouve com música também, criação de Dolores Duran, mas você ouve na voz do nosso Dick Farney.

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0: 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Esse foi o nosso primeiro bloco, só o primeiro, e você ouviu Dick Farney com A Noite do Meu Bem, depois Lúcio Alves interpretando esse clássico, Maria. Na sequência, Agostinho dos Santos com Balada Triste, belíssima canção, e finalizamos esse bloco com José Tobias, Meus Tempos de Criança.
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1: 4:20. Que legal ter você com a gente, aqui na Educativa M630. 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
0: A M630 Educativa, a história bem cantada do Brasil. Momento para apreciar todas as cores da voz do nosso Orlando Silva, interpretando o clássico Sertaneja.

0: Você sintoniza 630 Educativa AM, a rádio que toca o coração do Brasil, Sesta e Seresta, relembrando grandes nomes e grandes músicas, num bloco que contou com Orlando Silva e o clássico Sertaneja, depois Agnaldo Raiol com Noite Cheia de Estrelas, Zizi Posse, Saia do Sereno e Tânia Alves com Lama.
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3: 4:36.
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0: Educativa AM, vale a pena ouvir de novo e seguimos com a seleção feita sempre com muito carinho para você que acompanha Sesta e Seresta. E agora, quem chega para nossa alegria é a bela recordação com Tito Madi e o sucesso Chove Lá Fora.

0: Você sintoniza 630 Educativa AM, a rádio que toca o coração do Brasil. Uma seleção especial para você. Tivemos nesse último bloco Tito Madi com Chove Lá Fora, Wilson Paim, Loucura, Altemar Dutra trazendo Laura, Demônios da Garoa com Saudosa Maloca e Trovadores Urbanos interpretando Folhas Secas. E que pena, chegamos ao final do nosso Siesta e Seresta de hoje, o programa que é a sua melhor opção para viajar no tempo pelo universo das serestas e outras canções e clássicos sempre bem-vindos no universo da nossa música brasileira. Eu sou o Tobias de Santana, honrado em ficar com você até agora, mas tem muita música boa chegando, então continue conosco, curtindo e ouvindo o som da Educativa AM 630. Você sempre muito bem acompanhado. Fraterno abraço, um ótimo final de tarde, uma noite tranquila e segunda a sexta, você sabe, sempre às 16h, espero poder contar com a sua companhia aqui no Siesta e Seresta. Então, temos um encontro marcado. Até a próxima!
1: 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Quem curte carros antigos não pode deixar de conhecer ou revisitar o Museu do Automóvel de Curitiba. 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
5: 4:54. 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

Alô, alô, Curitiba, alô, alô, região metropolitana, alô, alô, Brasil. Estamos começando pela Rádio Educativa AM630, mais uma edição do Fim de Tarde. A todos, uma ótima sintonia, uma ótima recepção. Vamos com muitas músicas a partir deste momento. Músicas de qualidade, música que com certeza você vai gostar. Sem muito papo no início, a gente começa e abre o bloco com Rosana, Nenhum Toque.

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Pai, pode ser que daí você sinta qualquer coisa entre esses 20 ou 30.

0: Abri este bloco com a Rosana e finalizei com Fábio Júnior.
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0: Você está ligado com a Educativa AM 630, as músicas bonitas, no seu programa Fim de Tarde, aqui na Educativa AM 630. Fagner, Romance no Deserto.

0: Abri este bloco com Fagner, Romance no Deserto, e finalizei com Roupa Nova, Começo, Meio e Fim.
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0: Alô Curitiba, alô região metropolitana, alô litoral do Paraná, sempre um radinho ligado na Educativa. Você está em casa, trabalhando, curtindo o rádio, obrigado pela sintonia, obrigado pela audiência, obrigado também pela carona, quem está na boleia do caminhão, ou do seu aplicativo, do seu Uber, ou do seu táxi. Vando, fogo e...

0: Abri este bloco com Vando e estou finalizando com Os Incríveis, O Milionário.
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0: Alô, minha gente, alô, galera, alô, você da Grande Curitiba, da região metropolitana dos 75 bairros de Curitiba, sempre um radinho ligado na Educativa. Joana, a padroeira.

0: Abri este bloco com Joana, a Padroeira, e fechei com José Augusto, Chuvas de Verão.
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7: 5:35. 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
0: Alô, minha gente, obrigado pela audiência, obrigado pela sintonia. Aonde tem um rádio ligado, não tem solidão. Sempre tem música e a minha companhia. A música não para. Kauma, Chorando Que Foi.

0: Abri este bloco com Kaoma, Chorando Cê Foi, e finalizei com Gessé, Solidão de Amigo.
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0: Alô, você do litoral do Paraná, obrigado pela audiência das praias. Estamos no inverno, mas as praias sempre tem alguém dando uma voltinha, uma caminhada. Obrigado pela sintonia, obrigado pela audiência. A música não para. Fernando Mendes, você não me ensinou a te esquecer.

0: Abri este bloco com Fernando Mendes, Você Não Me Ensinou a Te Esquecer, e finalizei com RPM, Revoluções por Minuto.
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0: Você da Grande Curitiba, da região metropolitana, obrigado pela audiência, está ligado com a Educativa e o fim de tarde. AGP, deixa eu te amar.

0: Finalizando o bloco, abri este com AGP, Deixa Eu Te Amar, e finalizei com Bianca, Tudo Deu em Nada. E com esta, encerramos o programa. Um grande abraço, uma boa tarde e tudo de bom. Até a próxima oportunidade. Tchau, gente!
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2: 5:59.
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8: A melhor trilha sonora para o seu fim de tarde comigo, Regininha, até as 19h. Clássicos da Educativa, os maiores sucessos que marcaram época, nacionais e internacionais, tocando de novo para a gente matar a saudade por aqui. E a gente começa com o Maracatu Atômico. Pois é, composição de Jorge Maltner e Nelson Jacobina, lançada em 1974. A canção ganhou projeção nacional na voz de Gilberto Gil e em 1996 foi reinventada por Chico Sainz e Nação Zumbi, tornando-se um dos maiores símbolos do movimento Mangue Beat, uma música que une tradição, poesia e a força dos ritmos brasileiros. Você a ouve agora nos Clássicos da Educativa, abrindo essa sequência, Jorge Maltner, Maracatu Atômico.

0: Clássicos da Educativa, a música Cidadão, um grande clássico da crítica social, composto por Lúcio Barbosa, foi imortalizada originalmente por Zé Geraldo em 1979, ganhou regravações históricas por gigantes de diferentes gêneros musicais, e os principais artistas que registraram essa canção foram Zé Ramalho, Edson Hudson, Luiz Gonzaga, Renato Teixeira, Sérgio Reis, Elimar Santos e Silvio Brito. Agora, 6h20, um beijo ao José Peixoto, boa noite, o Paulo Barriga também, ouvindo os clássicos da Educativa, deixando as suas sugestões e lembrando que você também pode deixar a sua sugestão, o seu pedido musical no 3331-7516. E agora, a gente relembra Eva, um dos maiores sucessos da banda Rádio Táxi, lançada em 1983. A canção é uma versão em português de uma música italiana gravada por Humberto Tosi no ano anterior. Mais tarde, em 1997, Eva voltou às paradas em uma marcante releitura da banda Eva com os vocais de Ivete Sangalo, conquistando uma nova geração de fãs. Agora com você, clássicos da Educativa e Rádio Táxi, Eva.
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0: Clássicos da Educativa, a gente relembrou agora A Chuva de Verão, um dos grandes sucessos do gaúcho Hermes Aquino. Lançado em 1978, no álbum Santa Maria, a canção marcou época com sua melodia romântica e foi tema da novela Marrom Glacê, da TV Globo. Um clássico que ajudou a consolidar Hermes Aquino entre os grandes nomes da música popular brasileira. Agora 6h31.
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Clássicos da Educativa, Jeito de Corpo, é uma canção vibrante e experimental do cantor e compositor baiano Caetano Veloso, lançada originalmente no álbum Outras Palavras em 1980. Agora 6h45 e a gente ouve Oceano, um dos maiores clássicos de Djavan. Lançada em 1989, a canção quase ficou esquecida. A melodia foi composta anos antes e acabou resgatada por um incentivo da filha do artista. Com o solo do violonista espanhol Paco de Lucía, Oceano tornou-se um marco da MPB e ainda fez parte da trilha sonora da novela Top Model.

clássicos da Educativa com Elis Regina, Casa no Campo, e já trazendo a minha saideira desta noite de terça-feira que está apenas começando, tem Gal Costa, O Dom de Iludir. Uma boa noite para você e até amanhã. Música.

0: Em Brasília, 19 horas. Está no ar a Voz do Brasil. As notícias do governo federal que movimentaram o país no dia de hoje.
1: Olá, boa noite.
0: Boa noite para você que nos acompanha em todo o país.
1: Terça-feira, 21 de julho de 2026.
0: Vamos aos destaques na Voz do Brasil.
1: Brasil continua fora do mapa da fome, segundo o relatório divulgado hoje pelas Nações Unidas.
0: Documento aponta ainda que país reduziu a insegurança alimentar severa. Márcia Fernandes.
2: A proporção da população brasileira que não tem renda suficiente para consumir a quantidade mínima de calorias para uma vida saudável se manteve abaixo de 2,5%. O indicador é utilizado para apontar se o país está no mapa da fome.
1: Portaria regulamenta o trabalho no comércio durante os feriados.
0: Norma estabelece que o funcionamento nesses dias vai depender de negociação coletiva. Gabriela Noronha.
3: Na prática, o acordo impede que as empresas escalem funcionários nos feriados por decisão unilateral.
1: E vamos falar também do Julho Amarelo, mês de conscientização sobre hepatites virais.
0: Saiba mais sobre a doença, a importância do diagnóstico precoce e o tratamento oferecido pelo SUS. Graziele Bezerra.
4: Todos os anos, mais de 1 milhão e 300 mil pessoas morrem por complicações causadas por algum tipo de hepatite.
1: Hoje, na apresentação da Voz do Brasil, Luciana Vasconcelos e Nazi Brum.
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1: Relatório da Organização das Nações Unidas para a Alimentação e Agricultura, divulgado hoje, estima uma queda da fome no mundo.
0: Em 2025, eram 645 milhões de pessoas, quase 14 milhões a menos quando comparado ao triênio encerrado em 2024.
1: E, de acordo com o documento, o Brasil registrou redução da insegurança alimentar severa e continua fora do mapa da fome.
0: Isso significa que o país manteve abaixo de 2,5% a proporção de quem não tem renda suficiente para consumir a quantidade mínima de calorias para uma vida saudável.
2: Segundo o relatório O Estado da Segurança Alimentar e Nutrição no Mundo 2026, o Brasil segue fora do mapa da fome. O documento, elaborado em conjunto pela Organização das Nações Unidas para a Alimentação e Agricultura, Organização Mundial de Saúde, Fundo das Nações Unidas para a Infância e outros órgãos ligados às Nações Unidas, foi divulgado nesta terça-feira. A proporção da população brasileira que não tem renda suficiente para consumir a quantidade mínima de calorias para uma vida saudável se manteve abaixo de 2,5%. Esse indicador, chamado de prevalência de subnutrição, é utilizado para apontar se o país está ou não no mapa da fome. O relatório também apontou a diminuição da insegurança alimentar severa, que chegou a 0,6%. O ministro do Desenvolvimento e Assistência Social, Família e Combate à Fome, Wellington Dias, explicou esse percentual.
5: O Brasil continua fora do mapa da fome. Dentro do Brasil, tivemos redução na insegurança alimentar severa de 1,2% para 0,6%. Isso significa que aproximadamente 1 milhão e 200 mil pessoas que estavam naquela situação mais grave, aquela que coloca em risco a vida, ficaram agora fora do mapa da fome.
2: Os dados divulgados são relativos ao período entre 2023 e 2025. De acordo com o relatório, o custo da dieta saudável no Brasil foi de US$ 4,89, em paridade do poder de compra por pessoa ao dia. Isso equivale a cerca de R$ 12,13 em poder de compra local. O relatório estima que 7,8% da população mundial enfrentou a fome, o que representa 645 milhões de pessoas, uma redução de quase 14 milhões de pessoas em todo o planeta em comparação com o triênio encerrado em 2024. Para chegar aos números do relatório sobre segurança alimentar e nutrição, foram utilizados indicadores como tamanho da população, perfil de renda e custo médio de uma cesta de alimentos saudável. Reportagem, Márcia Fernandes.
1: O funcionamento do comércio em feriados, de forma geral, vai depender de negociação coletiva.
0: É o que estabelece uma norma regulamentada por meio de portaria do Ministério do Trabalho e Emprego.
1: O texto também define exceções, como postos de combustíveis, hotéis, restaurantes, entre outros serviços.
3: O acordo assinado nesta terça-feira, que formaliza regras sobre o funcionamento do comércio em feriados, é resultado da negociação entre representantes de trabalhadores e de empregadores. O documento condiciona a abertura de determinados tipos de atividades à autorização prévia, a ser definida por convenção coletiva de trabalho, entre elas supermercados, lojas e comércio varejista em geral. De acordo com Luiz Marinho, ministro do Trabalho e Emprego, a medida é um instrumento de equilíbrio entre as partes.
6: O diálogo permanente é a ferramenta mais eficiente para evitar conflitos. O que a gente espera é que tenha maturidade das lideranças sindicais, trabalhadores, empregadores, para em torno de uma mesa, um café, um chá, né, vocês possam encontrar soluções de problemas que parece que não tinha solução. Né? E quanto mais se conversa, pode-se ir aproximando essa possibilidade.
3: Na prática, o acordo impede que as empresas escalem funcionários nos feriados por decisão unilateral. Questões como o pagamento adicional, folgas e compensação de jornada também deverão ser definidas em negociação coletiva. Para Ivo Dall'Acqua, diretor da Confederação Nacional do Comércio de Bens, Serviços e Turismo, o debate deve continuar.
7: A coisa não para por aqui, nós temos absoluta consciência disso, mesmo porque novas formas, novos mecanismos, novas ferramentas vêm sendo incorporadas ao mundo do trabalho. Então, eu creio que hoje nós estamos celebrando um acordo muito bem discutido, foi consensuado, mas o nosso diálogo tem que ser permanente.
3: As novas regras não se aplicam, no entanto, às atividades que já possuem autorização permanente para funcionar em feriados, como hospitais, hotéis, postos de combustíveis e outros serviços considerados essenciais. As empresas que descumprirem o acordo ficam sujeitas à fiscalização e à aplicação de multas administrativas. Reportagem Gabriela Noronha.
0: A regra se aplica exclusivamente aos feriados. O funcionamento do comércio aos domingos permanece regulamentado por lei.
1: Julho é o mês de conscientização sobre as hepatites virais.
0: A campanha Julho Amarelo chama atenção para a prevenção, o diagnóstico precoce e o tratamento da doença, que muitas vezes evolui de forma silenciosa.
1: Confira na reportagem quais são os sinais de alerta e como o SUS atua no combate às hepatites.
8: A manicure Tabata Nepomuceno contraiu hepatite D quando criança e a tipo B depois de adulta. A doença provocou uma cirrose hepática e há 11 anos ela passou por um transplante de fígado. Hoje, ela se dedica a alertar sobre os perigos da doença.
9: Hoje, os maiores índices de transplante hepático no Brasil são por conta do vírus do hepatite B, hepatite C e hepatite D. O tratamento precoce evita a evolução da doença.
8: Os principais sintomas da hepatite são cansaço intenso, febre, náuseas e vômitos, dor abdominal, pele e olhos amarelados, urina escura e fezes claras. Mas isso já na fase inflamatória do fígado. O hepatologista Henrique Carvalho Rocha, do Hospital Universitário de Brasília, explica que na fase inicial da doença, os sintomas são silenciosos. Por isso, é preciso estar atento.
10: A grande maioria das pessoas não vão ter nenhum sinal e sintoma de que está infectado com algum vírus de hepatite. O ideal é aquela pessoa ou aquele paciente que tem alguns riscos, que tem essa preocupação e procure. E quem que são esses pacientes, né? Então, profissionais de saúde, sempre é importante ter essa avaliação, porque tem um risco aumentado, principalmente de infecção pela hepatite B, né? O modo de transmissão. Pessoas que têm relação sexual desprotegida, usuários de drogas. Então, esses pacientes que tenham risco maior, esses realmente têm que ficar vigiando.
8: Segundo a Organização Mundial da Saúde, as hepatites virais matam mais que o vírus da AIDS. Todos os anos, mais de 1 milhão e 300 mil pessoas morrem por complicações causadas por algum tipo de hepatite. A campanha Julho Amarelo reforça a importância do diagnóstico precoce e o tratamento dessas doenças, como explica Tieme Arakawa, coordenadora-geral de Vigilância das Hepatites Virais do Ministério da Saúde.
11: É durante esse mês que a gente tem uma série de atividades sendo realizadas para mobilização em relação à testagem, em relação à vacinação, em relação à educação em saúde, para que a gente realmente possa dar visibilidade a essas doenças que ainda são um grave problema de saúde pública.
8: Ainda de acordo com Arakawa, o SUS oferece diagnóstico e tratamento gratuitos.
11: Então, vacina da hepatite A e vacina da hepatite B estão disponíveis no SUS. A queda dos casos de hepatite A se deu muito por causa da vacinação. Em relação ao diagnóstico, a gente tem testes rápidos de hepatite B e hepatite C. São testes que são realizados dentro da unidade básica de saúde ou em qualquer outro tipo de serviço e tem um resultado em até 30 minutos.
8: Existem 5 tipos de hepatites virais. No Brasil, as mais comuns são causadas pelos vírus A, B e C. O tipo D é mais comum na região norte do país e a hepatite E, menos frequente em solo brasileiro, ocorre com maior facilidade na África e na Ásia. As hepatites A e E são transmitidas por ingestão de água ou alimentos contaminados, falta de saneamento básico e higiene inadequada. Já as hepatites B, C e D são transmitidas por contato com sangue contaminado, relações sexuais desprotegidas, compartilhamento de agulhas, seringas ou objetos pérfuro-cortantes e da mãe para o bebê, a chamada transmissão vertical. Reportagem Graziele Bezerra.
0: Agricultoras rurais podem participar da chamada pública voltada ao fortalecimento da autonomia e da geração de renda das mulheres no campo.
1: Serão destinados cerca de 49 milhões de reais a 67 projetos.
12: A chamada pública vai contemplar mulheres em todas as regiões do país. É destinada, por exemplo, a agricultoras familiares, assentadas da reforma agrária, quilombolas, indígenas e extrativistas. Os projetos selecionados vão contar com profissionais na assistência técnica para apoiar as produtoras rurais na organização da produção, no acesso às políticas públicas, na adoção de práticas agroecológicas, na comercialização e no fortalecimento das organizações coletivas. Quem explica é a presidente da Agência Nacional de Assistência Técnica e Extensão Rural, ANATER, Loroana Coutinho de Santana.
13: Eles estarão realizando um acompanhamento desde a produção, perpassando pelo processamento, pela gestão das organizações, né, sejam elas individuais ou coletivas, até a comercialização dos produtos. Então, esse profissional é justamente a espinha dorsal para o fortalecimento dessas mulheres, né? Para que elas possam, a exemplo, vislumbrar ações no âmbito da sua produção, para que elas possam gerar renda, possam ter organização na sua unidade.
12: A agricultora familiar Ilneia Barros participou de um curso de assistência técnica e extensão rural e conta como foi o acompanhamento.
14: Fiz extensão rural para que eu pudesse beneficiar os meus produtos. Através de as nutricionistas, o pessoal, me deram todo suporte para que eu viesse a ter um desempenho legal no campo e poder vender a minha mercadoria.
12: Os projetos deverão atender, no mínimo, 50% de mulheres negras, 30% de mulheres jovens e 30% de mulheres de povos e comunidades tradicionais, com prioridade para quilombolas e indígenas. Também terão preferência propostas voltadas a mulheres em situação de maior vulnerabilidade social, como vítimas de violência e responsáveis pelo cuidado de pessoas com deficiência. As entidades credenciadas na ANATER poderão apresentar propostas entre os dias 16 e 31 de julho de 2026 por meio do portal anater.org/chamada-pública. Reportagem Thaís de Araújo.
0: garantia de que insumos essenciais cheguem a regiões remotas cortadas por rios depende das condições de navegabilidade.
1: Para evitar desabastecimento, especialmente no norte do país, o Departamento Nacional de Infraestrutura de Transportes, o DENIT, reforçou o monitoramento hidroviário.
0: O levantamento feito em tempo real permite o planejamento da navegação em tempos de cheias ou seca dos rios.
15: As condições de navegabilidade dos rios brasileiros são monitoradas de forma contínua. Elas servem para orientar o transporte hidroviário, o deslocamento de pessoas e o abastecimento de cidades com combustíveis, alimentos, medicamentos e outros insumos essenciais, especialmente na região norte. Para isso, o Departamento Nacional de Infraestrutura de Transportes, o DENIT, desenvolveu o Plano de Monitoramento Hidroviário. O levantamento considera informações como nível das águas, vazão dos rios, profundidade dos canais e outros parâmetros hidrológicos. Os dados são usados para identificar trechos com possível restrição à passagem de embarcações e para orientar o planejamento das ações de manutenção. Na região norte, o sistema acompanha essas informações em tempo real e também considera os efeitos de fenômenos climáticos, como o El Niño, que podem alterar o regime dos rios. Segundo o Ministério dos Portos e Aeroportos, as condições dos rios variam ao longo do ano por causa das chuvas e da dinâmica natural das águas. Na estiagem, o nível dos rios pode limitar a navegação em alguns trechos. Já no período de cheia, o aumento da correnteza e as mudanças no leito dos rios também podem interferir na circulação de embarcações. Com base nos dados, é possível planejar a segurança da navegação, a continuidade do transporte de passageiros e cargas e a maior confiabilidade das hidrovias brasileiras. Reportagem Edinaldo Júnior.
1: Há 36 anos, o Estatuto da Criança e do Adolescente, o ECA, transformou a proteção da infância e da juventude em uma rede integrada de ações.
0: E garantiu a implantação do Sistema de Garantia dos Direitos da Criança e do Adolescente.
1: O sistema reúne conselhos tutelares, delegacias, Ministério Público, Poder Judiciário.
0: E integra diversas áreas, como assistência social, saúde, educação, cultura e lazer, além dos canais de denúncia e fiscalização.
1: Vamos saber como funciona com o repórter Pablo Mundim.
16: O Estatuto da Criança e do Adolescente mudou a forma como o Brasil protege a infância. Com o marco legal criado em 1990, crianças e adolescentes deixaram de ser vistos apenas como pessoas que precisavam de assistência e passaram a ser reconhecidos como sujeitos de direitos. Ao longo desses 36 anos de atuação, o Estatuto estruturou uma rede de proteção composta por diferentes instituições, como explica a socióloga Enid Rocha.
17: Antes do ECA, as crianças e adolescentes não eram vistos como sujeitos de direitos. A gente naturalizava o envolvimento de crianças no trabalho doméstico. Hoje, com o ECA, eles passaram a ser vistos como pessoa em desenvolvimento. E a Constituição é muito clara, no artigo 227, quando ela coloca prioridade absoluta e diz assim que o Estado, a família e a sociedade têm o dever de proteger crianças e adolescentes.
16: A proteção integral que prevê o Estatuto é feita pelo Sistema de Garantia dos Direitos da Criança e do Adolescente, que reúne conselhos tutelares, delegacias especializadas, Ministério Público, Judiciário, Assistência Social, Saúde, Educação e canais de denúncia. Fábio Meirelles, diretor de proteção da criança e do adolescente, destaca que cada órgão tem uma função específica, mas todos trabalham de forma integrada para proteger vítimas e interromper ciclos de violência.
18: A rede de proteção é um conjunto de instituições, serviços, que atuam de forma integrada para garantir

0: A nossa primeira preocupação é em acolher, para que nós possamos fazer o encaminhamento correto, tratar essa criança ou adolescente de forma adequada e enquadrar eles no programa ou no serviço que melhor vai assistir à demanda que ele necessita.
1: Quando há indícios de crime, entram em ação as delegacias de proteção à criança e ao adolescente. As investigações comandadas pelas unidades especializadas buscam responsabilizar os autores e garantir que as vítimas sejam acolhidas, evitando a revitimização durante o processo, como defende a delegada Valéria Martirena.
2: A gente trabalha com os casos de violência contra essa criança e adolescente, que geralmente são os crimes sexuais e crimes de maus tratos. Tem muitos policiais capacitados nas unidades circunscricionais também que podem ouvir essa criança, esse adolescente vítima de violência, em depoimento especial.
1: O Estatuto da Criança e do Adolescente é um marco legal que criou uma rede de proteção com atuação integrada. Uma responsabilidade compartilhada entre o poder público e toda a sociedade para garantir que cada criança e cada adolescente cresçam com segurança, dignidade e seus direitos respeitados. E qualquer pessoa pode ajudar. Ao presenciar ou suspeitar de violência física, psicológica, sexual, casos de negligência, abandono ou exploração de crianças e adolescentes, a orientação é denunciar. O Disque 100 funciona gratuitamente todos os dias e atende casos de violação de direitos humanos. Os conselhos tutelares, delegacias especializadas e da Polícia Militar também podem ser acionadas em situações de emergência. Reportagem Pablo Mundim.
3: Atenção, estudantes e pesquisadores. Já está aberto o prazo de inscrição para uma das principais premiações científicas do país.
4: O Prêmio Jovem Cientista, neste ano, busca incentivar projetos de inovação tecnológica voltados para o desenvolvimento social e sustentável.
3: Saiba mais com Cláudio Mário Carvalho.
5: As inscrições para o Prêmio Jovem Cientista 2026 seguem abertas até 14 de agosto. O tema deste ano é o uso da inteligência artificial para reduzir desigualdades e promover o desenvolvimento sustentável. A premiação contempla cinco categorias: mestre e doutor, estudante do ensino superior, estudante do ensino médio e mérito institucional, que reconhece uma universidade e uma escola pelo destaque na participação. Podem concorrer estudantes e pesquisadores que atendam aos critérios de idade e formação previstos no regulamento. Os vencedores vão receber laptops e bolsas de pesquisa do Conselho Nacional de Desenvolvimento Científico e Tecnológico, com valores entre R$ 5.000 e R$ 40.000. As inscrições podem ser feitas pelo site jovemcientista.cnpq.br. Claudimário Carvalho, para a Voz do Brasil.
4: O Ministério da Educação informou que a plataforma MEC Livros já registrou mais de 618 mil empréstimos virtuais.
3: Saiba quais as obras mais procuradas e como acessar com Raquel Mariano.
6: Segundo o Ministério da Educação, a plataforma MEC Livros reúne mais de 1 milhão de usuários e acumula 384 mil horas de leitura. São Paulo lidera o número de cadastros, seguido por Rio de Janeiro, Minas Gerais, Bahia e Ceará. O catálogo reúne cerca de 25 mil obras e permite leitura imediata pela internet. Nos últimos 30 dias, entre os quatro títulos mais emprestados, dois são de brasileiros. O primeiro lugar foi Torto Arado, escrito pelo baiano Itamar Vieira Júnior. O romance narra a história de duas irmãs, Bibiana e Belonísia, que, marcadas por um acidente de infância, desenvolvem uma relação profunda de dependência. A obra ainda trata da escravidão contemporânea. E em quarto lugar está A Cabeça do Santo, de Socorro Acioli, publicado em 2014, que mistura realismo mágico e cultura nordestina. A história acompanha Samuel. Ele descobre que consegue ouvir as preces secretas das mulheres para Santo Antônio ao se abrigar dentro da cabeça oca e gigantesca de uma estátua inacabada do santo. Os outros livros mais emprestados estão em segundo lugar, Noites Brancas, do russo Dostoiévski, que explora a solidão, o amor não correspondido e a ilusão. Já em terceiro lugar está A Vegetariana, de Han Kang, escritora sul-coreana, vencedora do prêmio

0: Nobel da Literatura. O livro conta a história de uma mulher comum que, após ter um pesadelo violento, decide parar radicalmente de consumir e cozinhar carne. Os acessos ao Mac Livros são feitos pela versão para internet e por aplicativo para dispositivos móveis. A versão web concentra 52% do tempo de uso. Mais informações em maclivros.mec.gov.br. Raquel Mariano, para a Voz do Brasil.
1: E essas foram as notícias do Governo Federal.
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2: Fique agora com as notícias do Poder Judiciário do Congresso Nacional. Boa noite.
1: Boa noite para você e até amanhã.
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5: Em Angola, presidente do STF e do CNJ defende independência do judiciário.
6: Painel Justiça em Números reúne dados do Poder Judiciário brasileiro e pode ser acessado por todos os cidadãos.
5: Estão abertas as inscrições para a 16ª Semana da Execução Trabalhista.
6: Boa noite, eu sou Marcela Luiz.
5: Eu sou Walter Lima.
6: Presidente do Supremo Tribunal Federal e do Conselho Nacional de Justiça, ministro Edson Fachin, defende independência do judiciário e o diálogo entre os poderes de países democráticos.
5: A fala ocorreu em uma aula magna em Luanda, capital de Angola, na África. Judite Aragão.
7: Fachin disse que essa independência existe para proteger o cidadão. Isso porque o juiz tem que decidir com imparcialidade e sem ceder a pressões políticas, econômicas ou sociais.
8: A independência judicial não pertence ao juiz, pertence ao cidadão. Não existe para proteger magistradas e magistrados. Existe para proteger quem será julgado por eles.
7: O presidente do STF e do CNJ, Edson Fachin, também deixou claro que a democracia constitucional exige diálogo constante entre os poderes.
6: O relatório Justiça em Números 2026, principal publicação estatística do Poder Judiciário brasileiro, é feito a partir do DataJude, que é a Base Nacional de Dados da Justiça.
5: Além do relatório anual, o painel Justiça em Números também é feito com dados do DataJude. Marcelo Della Libera.
9: O painel Justiça em Números é disponibilizado pelo Conselho Nacional de Justiça de forma online. Ele apresenta os indicadores do relatório Justiça em Números e é atualizado mensalmente. A ferramenta disponibiliza painéis de temas como direito à saúde, violência contra a mulher, crime organizado e sobre a gestão processual dos tribunais.
10: A pesquisadora Isabelle Mota, do Departamento de Pesquisas Judiciárias, destaca um dado histórico sobre o trabalho do Poder Judiciário em 2025.
11: Mesmo recebendo o maior número de novos processos desde o início da série histórica em 2009, conseguimos reduzir o estoque do número de processos pendentes. E 2026 já aponta um novo recorde. Até o momento, nosso painel registra mais de 17 milhões de novos processos, acima dos 16 milhões registrados no mesmo período do ano passado.
9: Esse dado está disponível no painel e pode ser acessado em justiça-em-números.cnj.jus.br.
6: Partidos, coligações e federações já podem realizar as convenções partidárias.
5: As convenções vão até 5 de agosto. Estevão Furtado.
12: O período das convenções partidárias começou ontem, 20 de julho. A data também marcou o início do prazo para exercício do direito de resposta contra ofensas, com prazos de 24 a 72 horas, conforme o veículo de comunicação.
6: Estão abertas as inscrições para a 16ª Semana da Execução Trabalhista.
5: Pessoas e empresas com processos em fase de execução podem inscrever ações na campanha. Larissa Batista.
13: Com o slogan Seu Direito por Inteiro, a iniciativa, marcada para o período de 14 a 18 de setembro em todo o país, é um esforço concentrado para localizar bens de devedores, incentivar acordos e dar mais celeridade ao pagamento dos créditos trabalhistas. Para outras informações sobre a 16ª Semana Nacional da Execução Trabalhista, acesse csjt.com.br. www.tribunaldeconta.jus.br.
6: STJ suspende liminar que havia determinado paralisação da construção da ponte do Avial, no município amazonense de Tefé.
5: Com a decisão, foi autorizada a imediata retomada da obra. Fátima Uchoa.
14: Ao conceder liminar em ação popular para paralisar a construção, o TRF1 entendeu haver indícios de irregularidades na licitação para a contratação da empresa responsável pela obra. Contudo, ao atender pedido do município de Tefé, o vice-presidente do STJ, ministro Luiz Felipe Salomão, no exercício da presidência, destacou que a construção da ponte do Abial busca assegurar a prestação regular de serviços públicos essenciais aos mais de 15 mil moradores da região. E é evidente o risco na demora, porque a obra depende da estiagem dos rios amazônicos para a execução.
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6: Uma boa noite.
5: E até amanhã.
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16: Eu sou Humberto Pinheiro e estes são os destaques de hoje do Jornal do Senado, que começa agora. Plano de educação, licença paternidade e segurança marcam o semestre no Senado. Senado vai discutir tratamento para pacientes com doenças raras. Proposta que estabelece regras para profissionais da saúde estética será discutida no Senado. Boa noite. A Comissão de Segurança Pública aprovou neste primeiro semestre uma série de projetos de lei que aumenta as penas para vários tipos de crimes, como roubo de câmeras de vigilância, combustíveis e de celulares, e para o uso de menores de idade para a prática de delitos. A comissão também votou propostas que reduzem benefícios para condenados por crimes violentos e aumentam o tempo de internação de menores infratores. Repórter Bruno Lourenço.
17: A Comissão de Segurança Pública aprovou o aumento das penas para crimes de furto, roubo e receptação de câmeras de vigilância e sistemas de monitoramento eletrônico. Outro projeto votado no semestre tipifica e endurece as penas para os crimes de furto e roubo de petróleo, combustíveis e derivados. Numa tentativa de conter as perfurações clandestinas e o avanço de facções criminosas sobre o mercado de distribuição, o colegiado aprovou ainda a proposta que prevê punição maior para furto de celular para a prática de fraudes e outra que dobra a pena para o furto de aparelhos celulares e aumenta a penalidade para o roubo, que é a subtração do telefone com o emprego de violência. Dois projetos relacionados a menores de idade passaram pela CSP. Um deles acrescenta nova agravante genérica ao Código Penal para punir adultos que utilizam crianças ou adolescentes para cometer crimes. Outro admite até 10 anos de internação para adolescentes infratores, como defendeu o senador Fabiano Contarato, do PT do Espírito Santo.
18: Eu não acho razoável você explicar para uma mãe que teve a filha vítima de estupro, para um rapaz de 17 anos, que após estuprar, matou e ocultou o cadáver, ele vai ficar internado até 3 anos.
17: A Comissão de Segurança Pública também aprovou no semestre iniciativas que proíbem a concessão de liberdade provisória a réus acusados de crimes que resultem em morte dolosa, ou seja, cometidos com intenção, e de liberdade provisória ou medidas cautelares alternativas a presos em flagrante por crimes hediondos ou equiparados. O relator, senador Wilder Moraes, do PL de Goiás, diz que a impunidade e a soltura reiterada de criminosos perigosos alimentam os índices de violência.
19: Indivíduos que pratiquem delitos de tal natureza não devem ser agraciados com liberdade provisória. Criminosos que praticam crimes hediondos devem permanecer presos.
17: A Comissão de Segurança Pública ainda aprovou o projeto de lei que põe fim à soltura automática de presos caso a justiça atrase a revisão periódica da prisão preventiva.
16: O acesso a diagnóstico, medicamentos e tratamentos para pessoas com doenças raras estará em debate na Comissão de Direitos Humanos do Senado. A audiência pública vai reunir especialistas, representantes de pacientes e autoridades para discutir os desafios enfrentados por essa população. Um dos principais temas será a situação do Elevides, medicamento indicado para pacientes com distrofia muscular de Duchenne. A reportagem é de Patrícia Oliveira.
20: O debate sobre o acesso a a terapias avançadas para doenças raras também vai tratar da situação regulatória do medicamento Elevides, usado no tratamento da distrofia muscular de Duchenne, uma doença que provoca a perda progressiva da força muscular. A comercialização do remédio foi suspensa temporariamente devido a efeitos colaterais graves. A audiência deve reunir representantes da Anvisa, do Ministério da Saúde, da indústria farmacêutica, especialistas e familiares de pacientes. Para o senador Hermes Klan, do PL de Santa Catarina, a rapidez no acesso ao tratamento é fundamental para quem convive com a doença.
21: E é muito grave, é doído, a gente sente muito. Então, é para ontem, essa gente não pode esperar.
20: Devem ser discutidas também as políticas públicas voltadas a pessoas com doenças raras. A data da audiência ainda será definida.
16: O Senado deve analisar um projeto que define quais profissionais estão habilitados a atuar na área da saúde estética. A proposta busca estabelecer regras mais claras para o setor e evitar insegurança jurídica. A intenção é dar mais segurança tanto aos profissionais que prestam esses serviços quanto aos consumidores que buscam procedimentos estéticos. As informações com o repórter Douglas Castilho.
22: O texto limita a atuação profissional no setor àqueles que detêm formação superior específica, como biólogos, biomédicos, enfermeiros, farmacêuticos, fonoaudiólogos ou fisioterapeutas. A medida, porém, não modifica as atividades que, por legislação específica, sejam reservadas aos formados em medicina ou odontologia. O autor do projeto, o senador Isalci Lucas, do PL do Distrito Federal, explicou o que muda caso a proposta seja aprovada.
23: O que é a competência de um médico, odontólogo, é só eles. Esses demais profissionais só podem fazer aquilo que é ligado à atividade deles. Então, a gente garante, inclusive na lei, que haja fiscalização dos conselhos regionais, tenham realmente registro do conselho de todas as atividades, para poder ter legitimidade para atuar no mercado. Mas cada um dentro do seu quadradinho, vamos dizer.
22: Segundo a Sociedade Brasileira de cirurgia plástica, mais de 1.500.000 procedimentos estéticos são realizados por ano no Brasil. Na justificativa do projeto, o autor afirma que a segurança jurídica trazida pela proposta, que ainda aguarda a distribuição para a comissão responsável, deve impulsionar ainda mais o crescimento do setor.
16: A senadora Damares Alves, do Republicanos do Distrito Federal, apresentou um balanço das atividades da Comissão de Direitos Humanos no primeiro semestre de 2026. Como presidente da comissão, Damares ressaltou que o colegiado manteve uma agenda voltada à análise de projetos de lei, ao recebimento de denúncias de violações de direitos humanos e à realização de audiências públicas. Segundo a parlamentar, os trabalhos resultaram na aprovação de propostas relacionadas à proteção das mulheres, da juventude e ao enfrentamento da violência.
24: A nossa comissão no Senado virou uma central de recebimento de denúncias de violações de direitos humanos. E toda denúncia, toda demanda que chega gera um processo interno dentro da comissão. Às vezes uma denúncia tem 6, 7 encaminhamentos. Então nós estamos dando resposta para o povo lá na ponta.
16: O plenário do Senado encerrou o primeiro semestre legislativo com a votação de propostas nas áreas de educação, direitos sociais e segurança pública. Entre os destaques estão o novo Plano Nacional de Educação, a ampliação da licença paternidade e o endurecimento de penas para diversos crimes. As matérias aprovadas buscam modernizar políticas públicas, ampliar direitos e reforçar o combate à criminalidade. Algumas propostas já seguiram para análise da Câmara dos Deputados, enquanto outras aguardam sanção presidencial. Os detalhes com o repórter Pedro Pincer.
25: O primeiro semestre de 2026 foi marcado por uma intensa agenda legislativa no Senado, com a aprovação de projetos importantes para o país. Na educação, o principal destaque foi o novo Plano Nacional de Educação, que define as diretrizes para as políticas públicas do setor até 2036. Entre as prioridades estão a ampliação do acesso à escola, a melhoria da qualidade do ensino e a redução das desigualdades. A senadora Tereza Leitão, do PT de Pernambuco, destacou o foco na qualidade.
0: Do ponto de vista dos objetivos gerais do PNE, é afirmativo em relação ao direito à educação, da educação básica à pós-graduação, estabelecendo a qualidade como foco, tal como demarcando desafios atinentes à redução de desigualdades, à erradicação do analfabetismo, à valorização profissional, com o modelo de financiamento que faça o plano vivo e não apenas uma carta de intenções.
25: Entrada no mercado de trabalho, conciliação entre família e emprego, autonomia econômica de mulheres e proteção de trabalhadores vulneráveis também foram temas discutidos no Senado no primeiro semestre deste ano. Parte dessas propostas já foi transformada em lei. Uma delas é a ampliação da licença paternidade, tema debatido há quase 20 anos no Congresso Nacional. Entre as contribuições do Senado na segurança pública no primeiro semestre de 2026, está uma ampla reformulação da Lei Penal Brasileira com o objetivo de frear crimes patrimoniais e fraudes eletrônicas. Entre as principais mudanças, a pena máxima para furto simples passou de 4 para 6 anos. O furto de celular passou a ter tipificação qualificada. E a pena mínima para roubo com resultado de lesão corporal grave subiu para 10 anos.
16: Com trabalhos técnicos de João Lira, o Jornal do Senado fica por aqui. Acompanhe agora as notícias da Câmara dos Deputados. Boa noite e até amanhã.
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2: Câmara aprova que agressor pague pelo tratamento de saúde da vítima.
3: Deputados proíbem uso da substância bisfenol A em produtos infantis.
2: Política de apoio ao transporte rodoviário profissional avança na casa.
3: Boa noite. A Câmara começou a analisar a proposta que cria a política de apoio ao transporte rodoviário profissional. O texto foi aprovado pela CCJ e agora será debatido por uma comissão especial. A reportagem é de Paula Bittar.
7: A Comissão de Constituição e Justiça da Câmara aprovou uma proposta de emenda à Constituição que cria a Política Nacional de Apoio à Atividade de Transporte Rodoviário Profissional. A política tem o objetivo de assegurar infraestrutura mínima para o cumprimento das normas de segurança viária e trabalhista aplicáveis aos motoristas do transporte de cargas e de passageiros. O texto considera a infraestrutura mínima a existência em intervalos regulares de locais de repouso e descanso dotados de condições adequadas de segurança e higiene. A proposta prevê que a Política Nacional de Apoio à Atividade de Transporte Rodoviário Profissional seja criada pela União em articulação com estados, Distrito Federal, municípios e setor privado. O texto estabelece que o motorista em atividade de transporte rodoviário profissional não poderá ser penalizado por descumprir os intervalos de descansos se for reconhecida pelo poder público a falta de infraestrutura adequada no percurso. Além disso, enquanto não houver pontos de parada e descanso suficientes nas rodovias, os motoristas em viagens longas poderão fracionar o descanso diário. Hoje, a Lei do Caminhoneiro já prevê 11 horas de descanso por dia, das quais 8 seguidas. A PEC mantém essa regra e cria uma exceção. Em viagens longas, ou seja, com duração superior a 24 horas, o descanso poderá ser fracionado enquanto as rodovias não tiverem pontos de parada suficientes. No debate do tema na CCJ, o deputado Rodrigo de Castro, do União de Minas Gerais, destacou o benefício para os motoristas.
8: É uma medida que realmente beneficia aí motoristas profissionais do Brasil todo, que merecem melhores condições de trabalho, e o que essa Comissão de Constituição e Justiça, o que a Câmara dos Deputados proporciona a eles nesse momento, é isso, a busca de melhores condições de trabalho, portanto, também maior segurança, maior conforto para eles e maior segurança para todos os brasileiros.
7: A proposta que cria a Política Nacional de Apoio à Atividade de Transporte Rodoviário Profissional ainda precisa ser aprovada por uma comissão especial e pelo plenário da Câmara em 2 turnos de votação. Da Rádio Câmara de Brasília, Paula Bittar.
1: Transportes.
9: Charles Fernandes, do PSD da Bahia, pede agilidade nas obras de pavimentação da BR-030 no trecho entre Cocos e Mambaí, município de Goiás. Na opinião do deputado, a obra é fundamental para reduzir os custos do frete e impulsionar o escoamento da produção agrícola regional.
10: São centenas e centenas de produtores que estão ali produzindo sem ter as condições ideais de levar os seus produtos para os portos ou para os grandes centros, devido à dificuldade do frete. O que nós queremos agora é que esse segundo trecho seja concluído o mais rápido possível, para que possamos ir naquela parte da Bahia nascer uma nova Matopiba.
11: Charles Fernandes acrescenta que a conclusão da BR-030 vai encurtar em quase 200 quilômetros o trajeto entre o centro do Brasil e o litoral baiano. Para ele, o novo corredor asfáltico vai gerar turismo, desenvolvimento e integração para os estados da Bahia e de Goiás.
12: Saúde.
9: A proibição de BPA em produtos infantis foi aprovada na Comissão de Constituição e Justiça e já pode virar lei. Saiba mais sobre o assunto na reportagem de Sofia Peçanha.
13: A Comissão de Constituição e Justiça aprovou o projeto que proíbe a comercialização e a oferta gratuita de mamadeiras, bicos e chupetas que contenham a substância bisfenol A em sua composição. O texto já foi aprovado pelo Senado e altera a lei que trata da regulamentação de produtos destinados a lactantes e crianças de primeira infância. O bisfenol A, conhecido como BPA, é um composto químico utilizado na fabricação de plásticos resistentes, comuns em recipientes e utensílios do dia a dia. Em contato com alimentos e bebidas muito quentes, esses produtos podem liberar o BPA, que é cancerígeno, trazendo possíveis riscos à saúde, especialmente de bebês e crianças pequenas. O relator nas comissões de Saúde e de Constituição e Justiça, o deputado Diego Garcia, do Paraná, destacou que o projeto adota uma medida preventiva de proteção à saúde infantil, especialmente diante da vulnerabilidade de bebês e crianças pequenas à exposição a substâncias químicas.
14: O objetivo desse projeto é proteger principalmente os bebês e as crianças pequenas de substâncias que possam representar riscos à saúde. Ela reforça uma postura preventiva, especialmente em produtos utilizados diretamente na alimentação e no desenvolvimento infantil. É uma medida de cuidado com a primeira infância e de segurança para as famílias brasileiras.
13: Durante a discussão, o relator também ressaltou que a proposta acompanha normas sanitárias já adotadas pela Agência Nacional de Vigilância Sanitária, Anvisa, e por órgãos reguladores em outros países, que vem estabelecendo limites ou restrições ao uso do bisfenol A em produtos infantis.
14: O projeto ajuda a fortalecer regras sanitárias e incentiva a indústria a investir em materiais cada vez mais seguros. Por isso, vários órgãos reguladores passaram a discutir limites e restrições para o uso dessa substância em produtos infantis. Então, esse projeto, ele fortalece essa proteção e dá mais segurança jurídica e sanitária para a população.
13: Durante a votação, as comissões rejeitaram outras 6 propostas analisadas em conjunto, que previam restrições mais amplas ao uso do BPA e de outras substâncias químicas. A avaliação foi de que regras mais detalhadas sobre fiscalização e regulamentação devem ser definidas pelo Poder Executivo, por meio de órgãos técnicos como a Anvisa. Dessa forma, como a Câmara aprovou o texto do Senado sem mudanças, a proposta poderá seguir diretamente para a sanção presidencial. Da Rádio Câmara de Brasília, Sofia Peçanha.
12: Segurança Pública.
11: Flávia Moraes, do MDB Goiano, alerta para o aumento dos casos de feminicídio no Brasil. Ela defende a aprovação de proposta que cria o Sistema Nacional de Enfrentamento da Violência contra Meninas e Mulheres, com destinação de até 5 bilhões de reais para políticas públicas.
26: Apesar de nós termos no Brasil uma das leis mais completas do mundo no enfrentamento à violência contra a mulher, inclusive com a tipificação do feminicídio, é assustador o quanto os números têm aumentado. Nesse ano de 2026, no primeiro semestre, é um número recorde de mulheres mortas no nosso país. É um fenômeno que nós precisamos entender. E aqui, enquanto parlamentar, acompanhando os trabalhos da coordenação das mulheres, da Procuradoria da Mulher, nós estamos aí trabalhando um pacto envolvendo vários poderes, um pacto de combate ao feminicídio e também apresentando leis, apresentação conjunta de uma norma que vai garantir mais 5 bilhões de investimentos no enfrentamento à violência contra a mulher. mulher é o feminicídio.
9: Flávia Moraes ressalta que as procuradorias da mulher das casas legislativas fortalecem a rede de apoio, proteção e acolhimento às vítimas de ameaças e violência. Ela cita a criação dessa instância de atuação na Assembleia do Estado de Goiás como passo importante para o combate ao feminicídio.
12: Justiça.
11: A Câmara determinou que o agressor pague pelo tratamento de saúde da vítima e agora o projeto está sendo analisado pelos senadores. A repórter Maria Neves tem os detalhes de como a cobrança será feita.
7: A Comissão de Constituição e Justiça da Câmara dos Deputados aprovou o projeto que obriga o agressor a pagar os tratamentos de saúde, inclusive mental, da mulher vítima de violência doméstica. O pagamento de tratamentos de saúde se estende também aos filhos do casal. Pelo texto aprovado, o juiz poderá inserir os custos com médicos, psicólogos e assistentes sociais no valor da pensão alimentar. Notícia devida à vítima pelo agressor. A deputada Laura Carneiro, do PSD do Rio de Janeiro, autora do projeto, lembra que hoje, normalmente, as vítimas de violência são acolhidas pelo Sistema Único de Saúde e pelo Sistema de Assistência Social com recursos públicos, o que ela considera injusto.
4: Hoje, quando uma mulher sofre violência doméstica, o Estado oferece atendimento de saúde e suporte psicológico. Isso é um direito, claro. No entanto, meu projeto estabelece uma regra de justiça. Quem deve pagar por esse tratamento? É o agressor. O agressor passará a ter obrigação legal de ressarcir todos os custos do SUS e do sistema de assistência social. Não é justo que a sociedade inteira pague a conta de uma violência cometida por um indivíduo.
7: A redação aprovada foi proposta pela relatora na Comissão de Defesa dos Direitos da Mulher, deputada Sâmia Bonfim, do PSOL de São Paulo. No texto original, Laura Carneiro sugere a criação de uma pensão mensal para pagamento dos custos médicos da vítima de violência depois da conclusão do processo judicial. Essa obrigação não seria necessariamente considerada pensão alimentícia. O projeto inicial também prevê a prisão do agressor que não pagar a pensão devida para tratar as consequências da ofensa. Sâmia Bonfim, no entanto, lembra que a prisão por dívida é proibida no Brasil por meio da Convenção Americana de Direitos Humanos, incorporada à legislação brasileira com status constitucional. A única exceção a essa regra é a pensão alimentícia, que pode acarretar prisão do devedor inadimplente. Da Rádio Câmara de Brasília, Maria Neves.
12: Desenvolvimento Regional.
9: A Câmara aprovou o projeto de Ayrton Faleiro, do PT do Pará, que inclui como beneficiários de recursos de fundos constitucionais de incentivo regional os empreendimentos de economia criativa. Ele explica que o objetivo é estimular a produção sustentável e apoiar iniciativas ligadas à cultura e ao turismo.
5: Os fundos constitucionais eles foram aprovados aqui no Congresso para corrigir primeiro as desigualdades regionais entre Norte, Nordeste, Centro-Oeste e o resto do Brasil, mas também para corrigir as desigualdades sociais. E com essa aprovação virando lei, nós vamos ter então a oportunidade de famílias, associações e cooperativas buscar um financiamento e desenvolver essa sociobioeconomia que vai impulsionar o que nós podemos chamar dessa economia limpa e saudável.
11: Segundo Ayrton Faleiro, os fundos constitucionais têm como público prioritário as populações regionais, a exemplo das comunidades amazônicas. O deputado acredita que a nova legislação abre caminhos para conciliar o desenvolvimento econômico com a preservação ambiental.
12: Comissões.
9: A Comissão de Constituição e Justiça da Câmara concluiu no primeiro semestre uma série de votações, entre elas a redução da maioridade penal e o fim da escala 6x1.
11: A repórter Paula Bittar acompanhou o balanço das votações na comissão nesta primeira etapa do ano e tem os detalhes.
7: Fim da escala 6x1, redução da maioridade penal e mudança nas regras para a cobrança do IPVA estão entre as propostas aprovadas pela Comissão de Constituição e Justiça neste primeiro semestre de 2026. No último dia de votações, no primeiro semestre, o presidente da comissão, o deputado Leur Lomanto Júnior, do União da Bahia, apresentou um balanço dos trabalhos do colegiado. De acordo com os dados apresentados pelo presidente, a comissão aprovou neste semestre 1.089 proposições legislativas e ouviu em audiência pública 19 convidados entre especialistas, representantes de instituições públicas e da sociedade civil. O parlamentar ressaltou a aprovação de propostas de grande repercussão popular, como as propostas de emenda à Constituição que acabam com a escala de 6 dias de trabalho por 1 de descanso e a proposta que reduz a maioridade penal dos atuais 18 para 16 anos de idade. Leur Lomanto Júnior também citou a aprovação de medidas relacionadas à segurança pública, como a proposta que inclui as guardas ou polícias municipais e os agentes de trânsito entre os órgãos que compõem a segurança pública no país e ao sistema tributário, como a que altera os critérios de cobrança do IPVA.
6: Chegamos ao encerramento deste primeiro semestre legislativo com a certeza de que a Comissão de Constituição e Justiça e de Cidadania cumpriu, mais uma vez, o seu papel como a principal instância de controle da constitucionalidade, da juridicidade e da técnica legislativa da Câmara dos Deputados.
7: Outras propostas aprovadas pela CCJ neste semestre e citadas por Leur Lomanto Júnior foram a que proíbe a discriminação contra pessoas com transtorno do espectro autista, a que regulamenta o exercício da profissão de conservador restaurador de bens culturais e a que torna obrigatória a presença de um profissional de educação física em entidades formadoras de atletas e escolinhas de esportes. Da Rádio Câmara de Brasília, Paula Bittar.
15: Trabalho.
9: Reginaldo Lopes, do PT de Minas Gerais, autor da proposta que reduz a jornada de trabalho para 40 horas semanais, sem redução de salários, reforça a importância do fim da escala 6x1 e reitera que o Brasil já está preparado para esta nova realidade.
17: Nada justifica não terminar com essa escala. Ou seja, a economia brasileira, o país, estão preparados para o fim dessa escala. Nós queremos uma escala mais humanizada. Essa emenda constitucional é a maior reforma para 37,8 milhões de trabalhadores e trabalhadoras que vão ganhar mais um dia de descanso semanal remunerado, serão 2 dias de descanso semanal remunerados, além da redução da jornada de 44 horas para 40 horas. Uma grande entrega que eu tenho alegria de ser o autor dessa proposição legislativa para garantir qualidade de vida para os brasileiros e brasileiras.
11: Reginaldo Lopes explica que o texto prevê regras especiais para setores como saúde, segurança e transporte e medidas de apoio para microempresas manterem os níveis de emprego. Mas antes de mudar o texto constitucional, a proposta ainda precisa ser aprovada pelo Senado.
15: Meio ambiente.
9: Comissão aprova projeto que reforça a redução das emissões poluentes do programa Mover. A repórter Júlia Lopes nos conta qual o ponto da proposta.
18: A Comissão de Ciência, Tecnologia e Inovação da Câmara aprovou uma proposta que inclui entre as diretrizes do programa Mover a redução das emissões de gases poluentes em veículos automotores. O programa Mobilidade Verde e Inovação, conhecido como Mover, foi sancionado pelo presidente Lula em 2024 e é voltado para apoiar a descarbonização dos veículos brasileiros, o desenvolvimento tecnológico de baixo carbono e ampliar a competitividade da indústria brasileira. Para o relator do projeto, deputado Davi Soares, do Podemos de São Paulo, a medida contribui para a redução de gases poluentes e se alinha com outros projetos do governo, como o programa Melhor Ar, do Ministério dos Transportes.
19: Entendemos que a alteração pretendida pelo projeto número 157/2025 é relevante na medida em que alinha as diretrizes do programa Mover às de outros programas do governo, colaborando de forma importante para a preservação e a qualidade do ar, com inquestionáveis benefícios para a saúde da população, particularmente aquela que vive em centros urbanos.
18: Os autores do projeto, a deputada Adriana Ventura e o deputado Ricardo Salles, ambos do Novo, de São Paulo, destacam que a transição para biocombustíveis já prevista no programa Mover não elimina totalmente os problemas relacionados às emissões. Eles lembram que os veículos movidos a etanol ou biodiesel continuam emitindo poluentes prejudiciais, como o monóxido de carbono. A proposta, que inclui a redução das emissões poluentes de veículos entre as diretrizes do programa Mover, deve seguir agora para análise na Comissão de Meio Ambiente. Da Rádio Câmara de Brasília, Júlia Lopes.
0: Consumidor.
3: Projeto em análise na Câmara estabelece que uma parte dos ingressos para jogos de futebol, shows e eventos culturais seja vendida em guichês físicos. Ao defender a proposta, Dr. Luiz Alvando, do PP de Mato Grosso do Sul, observa que a medida garante o acesso de pessoas que enfrentam dificuldades com plataformas digitais.
20: Normalmente, os ingressos, principalmente partida de futebol, eles são disponibilizados na rede de internet. E, de uma maneira geral, as pessoas que não são hábeis no manejo da tecnologia, elas têm dificuldade de ter acesso a esses ingressos. Então, esse projeto, ele visa deixar em aberto uma certa quantidade, uma certa porcentagem de ingressos para que as pessoas possam se dirigir ao guichê e comprar esses ingressos. Mecanismo de combate à compra automatizada em larga escala é uma prática que prejudica o consumidor comum.
9: De acordo com o Dr. Luiz Ovando, a iniciativa está respaldada no Código de Defesa do Consumidor e visa combater a ação abusiva de cambistas no ambiente virtual. Ele reforça que a medida traz mais transparência ao mercado de entretenimento e inclusão social.
3: Termina agora o Jornal Câmara dos Deputados, produzido pela Rádio Câmara, com trabalhos técnicos de Everson Urani e apresentação de José Carlos Andrade e Luciana Vieira. Uma boa noite para você.
9: Uma ótima noite. A Voz do Brasil volta amanhã.
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1: Boa noite para você que está na sintonia da Educativa FM. Seja bem-vindo, seja bem-vinda à Noite Educativa que está começando. Eu sou Marilena Chociai e estou chegando para te fazer companhia nesta terça-feira, 21 de julho de 2026. Daqui para frente tem música, tem informação, tem emoção e, como sempre, tem boa companhia para você. Vamos com música? A gente começa com Silva, Ainda Lembro.

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1: Elis Regina, Me Deixa em Paz, foi essa que você ouviu fechando a sequência. Composição de Van Lins em parceria com o letrista Ronaldo Monteiro de Souza, lançada por Elis Regina em seu icônico álbum Elis, de 1972. Gostou? Então continue com a gente, porque daqui a pouco eu volto com mais música boa na nossa programação.
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1: 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Eu sou Marilena Chociai e essa é a sua noite educativa aqui na 97.1 FM. E a gente segue trazendo mais música boa para você agora com o clássico Águas de Março, de Tom Jobim, em inglês, na voz de Art Garfunkel, Waters of March.